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1: Olá, boa noite.
2: Boa noite para você que nos acompanha em todo o país.
1: Quinta-feira, 13 de agosto de 2026.
2: Vamos aos destaques do dia.
1: Brasil registra mais de 62 milhões de empregos formais no mês de junho.
2: Dados são da RAIS, a relação anual de informações sociais, que é divulgada mensalmente. Graziele Bezerra. Do total de empregos registrados em junho, a maior parte ficou com os trabalhadores seletistas e temporários, responsáveis por 48 milhões de vínculos.
1: Operação Arena, investigação apura sonegação fiscal e lavagem de dinheiro na exploração de apostas de cota fixa e jogos de azar.
2: São apreendidos bens e valores de até R$1 bilhão. Luana Karen.
3: A investigação identificou indícios de utilização de uma complexa estrutura societária com o objetivo de conferir aparência de legalidade a operações relacionadas à exploração de apostas de cota fixa e de jogos de azar.
1: Já está em funcionamento modalidade de crédito para adimplentes.
2: Estratégia oferece condições mais favoráveis a trabalhadores informais que estão com dívidas em dia. Luciana Vasconcelos.
4: A medida permite contratar uma nova operação de crédito para quitar integralmente a dívida anterior.
1: Hoje na apresentação da Voz do Brasil, Mariana Jungmann e Luciano Seixas.
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1: Mais de 62 milhões de vínculos de emprego ativos.
2: E o quadro do mercado formal do país em junho, segundo dados divulgados hoje.
1: Os números fazem parte da RAIS, levantamento que era realizado uma vez por ano e agora está sendo divulgado mensalmente.
5: Segundo os dados divulgados nesta quinta-feira, no mês de junho foram registrados 62.891.209 vínculos de trabalho ativos no país, cerca de 164 mil a mais do que o registrado no mês anterior, maio. No acumulado do primeiro semestre, o aumento no emprego formal foi de 3,6% em relação a dezembro de 2025, com 2.200.000 novos vínculos. Do total de empregos registrados em junho, a maior parte ficou com os trabalhadores seletistas e temporários, responsáveis por 48 milhões de vínculos. Em seguida, vem os agentes públicos, ocupando 14 milhões e 300 mil postos, e as demais categorias com cerca de 430 mil vínculos ativos. O setor de serviços foi responsável pelo maior número de oportunidades, como explica Paula Montanher, subsecretária de Estatísticas e Estudos do Trabalho do Ministério do Trabalho e Emprego.
6: Todos os setores cresceram. O grupo que mais cresce é o grupo que a gente chama de serviços. Uma parte grande desses empregos são na administração pública, defesa, seguridade, educação e saúde.
5: Até junho, os dados da RAIS, a relação anual de informações sociais, eram divulgados uma vez por ano. Agora, o relatório é publicado mensalmente e traz também recortes como sexo, raça, cor e escolaridade. As mulheres, por exemplo, ocuparam mais de 29 milhões dos empregos em junho, cerca de 46% do total, um crescimento de 5,7% em relação à quantidade de postos que elas ocupavam em dezembro do ano passado. A RAIS também mostra um mercado de trabalho cada vez mais jovem e diverso, com maior presença de pessoas pardas e pretas em empregos formais e o crescimento nos vínculos de trabalhadores com até 24 anos de idade. Para o ministro do Trabalho e Emprego, Luiz Marinho,

0: muitos jovens buscam a segurança da consolidação das leis trabalhistas.
1: Muita gente quer a segurança da CLT, quer o direito às férias, 13º, fundo de garantia, participação dos resultados. O que não quer, eventualmente, é salário baixo. Não quer um ambiente estressante. Não quer um ambiente assediador.
0: Em junho, a região sudeste liderou o emprego formal, sendo responsável por 47% dos postos de trabalho do país, com 29 milhões de empregos. Reportagem Graziele Bezerra.
2: Quem tem uma dívida e está em dia com os pagamentos também pode renegociar os valores.
3: Está disponível uma modalidade de crédito para essas pessoas, com juros de até 1,99% ao mês.
2: Saiba quem pode participar e um alerta: cuidado com os golpes que usam o nome do programa.
4: Já está funcionando modalidade de crédito voltada a trabalhadores que estão adimplentes ou com pequenos atrasos em suas dívidas junto a instituições financeiras. O crédito é voltado a trabalhadores informais, sem vínculo pela CLT. Não atende servidores públicos ou quem receba aposentadoria ou pensão do INSS. A medida permite contratar uma nova operação de crédito para quitar integralmente a dívida anterior. Quem explica é o secretário de Reformas Econômicas do Ministério da Fazenda, Regis Dudena.
5: Para pessoas que não têm acesso a essas linhas de consignado, a essas linhas baratas, que tomaram crédito, aí um crédito pessoal, sem garantias, normalmente créditos caros, e que estão pagando. Então são pessoas que, como o nome diz, né, desenrola adimplentes. São pessoas que estão adimplentes, que estão pagando essa sua conta, que estão atrasados em até, no máximo, 90 dias, mas já pagaram aí pelo menos 4 parcelas desse crédito e estão tendo aqui uma possibilidade de ter acesso a uma linha de crédito com taxas baixas, até no máximo 1,99 por mês, e vão poder diminuir a parcela que ela vem pagando mês a mês dessa dívida.
4: Também há possibilidade de contratação de crédito adicional de até 50% do saldo devedor da operação original, desde que a nova prestação não ultrapasse 90% do valor da parcela anterior. Ao contratar a operação, o beneficiário concorda com o bloqueio do CPF para apostas em plataformas de bets por 6 meses. O secretário Regis Dudena, do Ministério da Fazenda, alerta que a contratação deve ser feita diretamente pelos canais oficiais das instituições financeiras e orienta a desconfiar de anúncios que prometem aprovação imediata, mensagens com link, cobranças de taxas antecipadas ou pessoas que se ofereçam para intermediar a negociação.
5: Primeiro passo recomendado: vá você até a sua instituição financeira. Se for uma instituição financeira física que tenha lá a sua agência, vá conversar. Se for uma digital, use sempre o aplicativo daquela instituição que você já conhece, que você já tem cadastro. Cuidado para não aceitar muito ajuda de terceiros.
4: O Banco do Brasil e a Caixa Econômica já estão aptos a operacionalizar a modalidade de crédito. Outras instituições financeiras poderão aderir ao programa nos próximos dias. Os interessados devem procurar as suas instituições financeiras para se informar se estão participando do programa. Com locução de Luciana Vasconcelos, reportagem de Pablo Mundim.
3: A Polícia Federal investiga um grupo acusado de crimes financeiros em exploração de jogos de azar e apostas esportivas, as chamadas bets.
2: Foram cumpridos mandados de busca e apreensão em 5 estados e o bloqueio de até R$1 bilhão dos envolvidos no esquema.
6: A Operação Arena apura a atuação de grupo empresarial em supostos crimes de sonegação fiscal, evasão de divisas e lavagem de dinheiro. A investigação identificou indícios de utilização de uma complexa estrutura societária e financeira, mantida no Brasil e no exterior, com o objetivo de conferir aparência de legalidade a operações relacionadas à exploração de apostas de cota fixa e de jogos de azar. De acordo com o secretário especial da Receita Federal, Robson Barreirinhas, o grupo iniciou a atividade na Paraíba em 2012.
7: Foi ampliando essa atividade, utilizando-se de um sofisticado esquema para ocultação de recurso, para lavagem de dinheiro, para evasão de recursos.
6: A investigação também identificou possíveis indícios de omissão de rendimentos e de sonegação de impostos. O secretário da Receita Federal, Robson Barreirinhas, destaca os prejuízos para o país.
7: As bets, elas se tornaram uma doença social no Brasil. E quando se fala de bets ilegais, esse problema é exponencialmente aumentado, porque a bet legal não tem nem mesmo a regulação que hoje existe no Brasil. Não existe, por exemplo, impedimento para crianças joguem em bets ilegais. Não há as ferramentas de autoexclusão, de autolimitação que foram impostas para as bets legais, prejudicando ainda mais a população brasileira.
6: O ministro da Fazenda, Dário Durigan, disse que as atividades da empresa no país já foram suspensas.
8: A gente já tem uma medida cautelar que suspende a atuação dessa empresa dentro de um processo de fiscalização que já vinha acontecendo com troca de informação entre as demais autoridades. A gente tem conseguido viabilizar esse combate criminal que envolve lavagem de dinheiro, envolve ocultação de patrimônio dessas empresas.
6: Ao todo, foram cumpridos 17 mandados de busca e apreensão em 14 localidades, nos estados da Paraíba, Sergipe, São Paulo, Rio de Janeiro e Paraná. A decisão também prevê a apreensão de bens e valores até o limite aproximado de R$1 bilhão. Reportagem Luana Karen.
3: Estão públicas mais de 2.000 páginas que autorizam 85 empresas de apostas a funcionarem no país.
2: A iniciativa faz parte da política de transparência ativa da Secretaria de Prêmios e Apostas, de acordo com o ministro da Fazenda, Dario Durigan.
8: Os principais documentos de todos esses processos já estão disponíveis, tanto documentos que embasam origem de recursos, quanto documentos da avaliação jurídica e até o documento que é o relatório final da nossa avaliação, que tem ali o contexto geral, quem são os sócios, qual é o ramo de atuação da empresa, qual é o negócio da empresa. Isso fica agora para todas as empresas que pediram autorização, isso fica público, cumprindo com esse compromisso de transparência ativa.
3: A publicação dos documentos está sendo realizada de forma gradual e sem comprometer a proteção das informações que possuem acesso restrito.
2: Ainda de acordo com o ministro Dario Durigan, cerca de 5 milhões de contas estão impedidas de fazer apostas no país.
3: Os bloqueios incluem 3 milhões de beneficiários de programas sociais.
2: Os dados podem ser encontrados na página do Ministério da Fazenda em gov.br/fazenda.
3: As vendas do comércio varejista cresceram 0,5% em junho, na comparação com maio.
2: Os dados são da pesquisa mensal de comércio divulgada nesta quinta-feira pelo IBGE.
9: O volume de vendas do comércio varejista teve um aumento de 0,5% no mês de junho em relação ao mês anterior, mas a média para o trimestre encerrado em junho foi negativa em 0,3%. Entre as atividades com alta estão outros artigos de uso pessoal e doméstico, hipermercados, supermercados, produtos alimentícios, bebidas e fumo, móveis e eletrodomésticos e artigos farmacêuticos, médicos, ortopédicos e de perfumaria. Entre as atividades em queda estão livros, jornais, revistas e papelaria, tecidos, vestuário e calçados, combustíveis e lubrificantes. O gerente da pesquisa mensal de comércio, Cristiano Santos, explica os resultados.
10: Então, das 8 atividades pesquisadas, 4 ficaram no campo positivo. O principal setor que teve crescimento foi de outros artigos de uso pessoal e doméstico. Ali tem resultados de vários nichos, dentre eles de lojas de departamentos, lojas de brinquedos, e teve então um crescimento, foi o topo ali, o que mais cresceu. O que mais caiu, né, dessas 8 atividades foi a atividade de tecidos, vestuário e calçados.
9: Na comparação com junho do ano passado, o volume de vendas no varejo aumentou 2,9%. No acumulado do ano, a alta é de 1,9%. Reportagem Luciana Colares de Holanda.
3: A estimativa para a produção de grãos na safra 2025-2026 deve ultrapassar 360 milhões de toneladas.
2: Segundo o levantamento divulgado hoje pela Conab, a Companhia Nacional de Abastecimento, se confirmado, o volume representa 8 milhões e 500 mil toneladas a mais do que no ciclo passado.
3: O milho e a soja juntos devem compor 90% do total da safra, como explica Silvio Porto, presidente da Conab.
11: Nós temos aqui 180,5 milhões de toneladas de soja, 143 milhões de toneladas de milho. A primeira safra de milho, que foi a grande recuperação, fez com que nós tivéssemos um aumento bastante expressivo. Nós saímos de 24,9 milhões de toneladas na safra anterior para quase 30 milhões.
2: Dentre os produtos de inverno, o trigo deve registrar 5 milhões e 800 mil toneladas.
3: A estimativa representa redução de 26,2%, principalmente por conta das chuvas no sul do país, como detalha o presidente da Conab, Silvio Porto.
11: O que nos preocupa é a questão do trigo. Nós tivemos uma queda muito acentuada de produção, de área no caso, além dessa queda muito significativa da área, serão as condições de chuva, né, em função do El Niño. Isso principalmente no Rio Grande do Sul poderá comprometer a qualidade desse trigo que será colhido nesse período.
2: Quem recebe ou utiliza Vale Alimentação e Vale Refeição deve ficar atento às regras para o uso desses benefícios.
3: A regulamentação, feita no final de julho, amplia a aceitação dos cartões, reduz custos para os estabelecimentos e reforça que os valores devem ser usados apenas na compra de alimentos e refeições.
2: Confira na reportagem como essas regras se aplicam a trabalhadores e estabelecimentos.
6: Localizado em um shopping de Brasília, o restaurante do empresário Pedro Mendonça faz parte de uma rede especializada em frutos do mar com mais de 30 anos de história. O comércio foi fundado pelo seu pai nos anos 90 e de lá para cá passou por adaptações. Entre elas, a variedade nas formas de pagamento. Segundo Pedro, oferecer o Vale Refeição como uma das alternativas ajuda a atrair novos clientes e facilita o acesso do público ao negócio da família.
12: A pessoa que usufrui desse vale refeição, ela ganha crédito, ela tem que usar ele, então ela dá preferência para usar, de fato, em restaurantes que ela possa aproveitar esse crédito. Então, eu vejo mais como o principal benefício é essa possibilidade de ter novos clientes.
6: Instituídos há mais de 50 anos por meio de lei, o Vale Refeição e o Vale Alimentação fazem parte do Programa de Alimentação do Trabalhador, o PAT. Os benefícios oferecidos pelas empresas aos colaboradores funcionam como um crédito para garantir uma alimentação adequada. Neste ano, um decreto estabeleceu novas regras para o programa. A principal mudança, de acordo com Rogério Araújo, coordenador do PAT do Ministério do Trabalho e Emprego, é o estabelecimento do teto de 3,6% nas taxas cobradas pelas operadoras sobre as transações. A medida acaba com as cobranças de tarifas elevadas que muitas vezes inviabilizavam a adesão de estabelecimentos às bandeiras de cartão.
13: Por isso a limitação das taxas e o prazo de liquidação é tão importante. Esses estabelecimentos comerciais menores, restaurantes pequenos, supermercados de bairro, esse estabelecimento não vai mais precisar usar o capital de giro para fazer essa movimentação. Ele vai ser pago ali dentro dos 15 dias e com a taxa muito mais baixa. Então ele não vai ter perda em aderir ao PAT.
6: O decreto determina ainda que as empresas emissoras que possuem mais de 500 mil usuários ativos devem adaptar até novembro deste ano seus sistemas para que os cartões de Vale Refeição e Vale Alimentação funcionem em qualquer maquininha de pagamento. Além disso, Rogério Araújo destaca que o texto reforça que os valores destinados aos auxílios devem ser utilizados exclusivamente para compra de alimentos e refeições.
13: Esse programa foi criado com a ideia de que a gente pudesse fazer uma alimentação segura para o trabalhador, uma nutrição adequada para que ele desenvolva as atividades, não tenha problemas nutricionais, evitando inclusive acidentes de trabalho, faltas ao trabalho. E aí, claro, a consciência do trabalhador tem que ser também nesse sentido, de consumir o seu vale alimentação e refeição para o fim que é destinado, sem tentar fazer um uso inadequado, por exemplo, aquisição de produtos eletrônicos, ou ainda com essa venda do benefício.
6: Empresas, operadoras e estabelecimentos que descumprirem as regras estão sujeitos a sanções administrativas, com multas que variam de 5 mil a 50 mil reais. Quem descumprir a regulamentação também pode perder benefícios fiscais previstos na legislação. Reportagem Gabriela Noronha.
3: Estão abertas as inscrições para cursos de detecção precoce de câncer na atenção primária.
2: São 7 cursos online e gratuitos voltados para equipes de saúde.
3: O foco das capacitações está na prevenção e no diagnóstico rápido dos tipos frequentes da doença.
14: Profissionais da atenção primária à saúde podem se inscrever para 7 cursos gratuitos e 100% online para detecção precoce do câncer. A iniciativa traz qualificações como a detecção precoce de câncer, prevenção dos fatores de risco para cânceres, rastreamento organizado, detecção precoce de câncer do colo do útero e de mama e gestão de base populacional na atenção primária. Os cursos têm matrículas abertas por prazo indeterminado. Os cursos contribuem para o fortalecimento das redes de atenção à saúde e para a qualificação do cuidado ofertado à população. Eles fazem parte de iniciativa que apoia a organização e a qualificação dos processos de trabalho das equipes que atuam na atenção primária para a detecção precoce dos cânceres e a continuidade do cuidado. Além de cursos, são ofertados materiais técnicos e educativos a profissionais e gestores. Daniele Popov para a Voz do Brasil.
3: Professores e educadores de todo o país já podem escrever projetos que usam jogos interativos em sala de aula.
2: É a primeira edição do Prêmio Desenvolvimento em Jogo do Ministério da Integração e do Desenvolvimento Regional.
15: Será realizada a primeira edição do Prêmio Melhores Práticas do Desenvolvimento em Jogo e que está com inscrições abertas até o dia 30 de agosto. A premiação é voltada a práticas de aplicação do desenvolvimento em jogo em ambientes pedagógicos por docentes e facilitadores no ensino formal e não formal. O desenvolvimento em jogo é um material elaborado para comunicar conceitos da Política Nacional de Desenvolvimento Regional através de um jogo estilo RPG. É uma maneira interativa de experiência de aprendizado. O edital contempla práticas desenvolvidas no ensino fundamental e médio, na graduação e pós-graduação em projetos de extensão universitária, instituições comunitárias, escolas legislativas, escolas de governo e atividades formativas em colegiados de políticas públicas e municípios. Serão selecionadas 30 iniciativas pedagógicas distribuídas entre 10 categorias. O resultado final está previsto para ser divulgado em 9 de novembro. Dilson Santa Fé, para a Voz do Brasil.
3: O edital da premiação está disponível em gov.br/mdir.
2: Estudantes e pesquisadores de todo o país têm até esta sexta-feira, 14 de agosto, para se inscrever no Prêmio Jovem Cientista 2026.
3: A premiação busca estimular projetos com soluções inovadoras usando inteligência artificial.
16: Foi observando a rotina dos castanheiros no Vale do Javari, no Amapá, que a estudante Manuele da Costa Pereira desenvolveu um kit portátil para a produção de energia elétrica a partir do sol.
17: Durante essas expedições, a gente começou a observar e a vivenciar o dia a dia deles em campo. E aí, a partir disso, a gente começou a pensar sobre alternativas para melhorar a qualidade de vida deles, né? Que eles não tinham o básico, nem para iluminar o acampamento à noite. Ou quando tinham, eram geradores movidos a óleo diesel, que são pesados e poluentes também. Esse kit, ele funciona como um mini gerador de energia elétrica a partir do sol.
16: Foram 2 anos trabalhando no projeto no Instituto Federal do Amapá. O empenho deu resultado e Manuele ganhou o prêmio Jovem Cientista na categoria Estudante de Ensino Superior. Jovens pesquisadores interessados em seguir os passos de Manuele e concorrer ao prêmio têm até o dia 14 de agosto para inscrever projetos. O tema desta edição do Jovem Cientista é Inteligência Artificial para o Bem Comum. A ideia é que estudantes e pesquisadores apresentem projetos que explorem o potencial da IA para a solução de problemas reais, como melhoria de serviços públicos, ampliação do acesso à saúde e educação, inclusão digital e sustentabilidade ambiental. O presidente do Conselho Nacional de Desenvolvimento Científico e Tecnológico, o CNPq, vinculado ao Ministério da Ciência, Tecnologia e Inovação, Olival Freire Júnior, destacou a importância da premiação.
18: A particularidade desse prêmio, que é um prêmio para tentar fisgar um jovem promissor. Então, não é o prêmio para o pesquisador já consolidado. Então, é uma tentativa, nos mantendo na questão do futebol, de você olhar para a divisão de base e dizer, aquilo ali tem futuro.
16: Podem se inscrever para o prêmio Jovem Cientista estudantes do ensino médio, superior, mestrado ou doutorado. Também são aceitas inscrições de mestres e doutores já formados, com idade até 39 anos. Reforçando, as inscrições vão até o dia 14 de agosto e podem ser feitas pelo site jovemcientista.cnpq.br. Com locução de Thaís de Araújo, reportagem Luana Karen.
2: Termina amanhã o prazo para que os candidatos pré-selecionados na segunda chamada do ProUni, o Programa Universidade para Todos, comprovem as informações da inscrição.
3: Os documentos devem ser apresentados diretamente na instituição de ensino para a qual o estudante foi selecionado.
2: Para saber mais, acesse acessounico.mec.gov.br.

0: Boa noite.
1: Boa noite pra você, até amanhã.
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4: Supremo Tribunal Federal confirma a decisão liminar do ministro Flávio Dino, que reconhece a omissão do Congresso Nacional na regulamentação da mineração em terras indígenas.
5: STJ afasta a prescrição em ação indenizatória sobre os crimes de maio. Pedidos serão analisados pela Justiça Paulista.
4: TSE condena vereador por violência política contra colega mulher.
5: Boa noite, eu sou Arthur Filho.
4: E eu sou Walter Lima.
5: Supremo Tribunal Federal confirma a decisão liminar do ministro Flávio Dino, que reconhece a omissão do Congresso Nacional na regulamentação da mineração em terras indígenas.
4: O caso concreto envolve o território Cinta Larga, que abrange cerca de 2.700.000 hectares, localizados na divisa entre os estados de Rondônia e Mato Grosso. Marta Ferreira.
6: A Constituição não impede que haja mineração em territórios indígenas, mas condiciona isso à autorização do Congresso Nacional, à consulta às comunidades afetadas e à garantia de participação nos resultados da atividade. Até o momento, no entanto, o Legislativo não definiu as regras para a atividade. Diante dessa situação, a coordenação das organizações indígenas do povo Cinta Larga entrou com ação no Supremo. Em fevereiro, o ministro Flávio Dino, relator do caso, concedeu medida cautelar e reconheceu a existência de omissão inconstitucional do Poder Legislativo, entendimento que foi referendado pelo plenário do STF nesta quinta-feira.
5: Na abertura da sessão plenária desta quinta-feira, o presidente do Supremo Tribunal Federal, ministro Edson Fachin, anunciou apoio ao ministro Flávio Dino, que vem sofrendo ameaças. Vamos ouvir um trecho da fala do ministro.
7: A presidência do Supremo Tribunal Federal, em nome deste tribunal, manifesta solidariedade ao ministro Flávio Dino e reconhece que ameaças à segurança física dos ministros e familiares devem ser apuradas com rigor. A Secretaria de Polícia Judicial do Supremo Tribunal Federal colaborará com as autoridades públicas para a plena elucidação dos fatos e pela responsabilização, inclusive penal, de quem tiver praticado crimes.
4: O presidente do STF também defendeu a democracia, a Constituição Federal e as liberdades fundamentais, como a liberdade de imprensa.
5: STJ afasta a prescrição de 5 anos em ação civil pública de indenização sobre os chamados crimes de maio, ocorridos em São Paulo em 2006.
4: O processo voltará à primeira instância, que deverá analisar os fatos e os pedidos de reparação. Fátima Uchoa.
8: Os crimes de maio foram uma série de episódios violentos marcados por ataques do primeiro comando da capital contra forças de segurança e pela reação policial, que causaram mais de 500 mortes, muitas em situações não esclarecidas. Na origem, o Ministério Público de São Paulo reuniu pedidos de reparação individual e coletiva, incluindo danos, assistência, preservação da memória e medidas de não repetição. Seguindo o voto do relator ministro Teodoro Silva Santos, a maioria da primeira sessão do STJ considerou alegações de execuções sumárias, desaparecimentos de pessoas, participação ou omissão de agentes públicos e falhas nas investigações. Também considerou os compromissos internacionais assumidos pelo Brasil na proteção dos direitos humanos.
5: TSE condena vereador por violência política contra colega mulher.
4: O caso é de Nova Friburgo, no Rio de Janeiro. Fábio Ruas.
9: A vereadora Priscila Pita, do PT, foi vítima de violência política de gênero praticada pelo vereador José Sebastião Rabelo, do Solidariedade, na Câmara Municipal de Nova Friburgo. Sebastião foi condenado a 1 ano de reclusão e teve os direitos políticos suspensos. O TSE ainda declarou José Sebastião inelegível. Para o relator do caso no TSE, ministro Dias Toffoli, o vereador submeteu a colega a constrangimentos, humilhações e ameaças, com discriminação de gênero, com o objetivo de impedir ou dificultar o pleno exercício de mandato de vereadora.
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5: A você, uma boa noite.
4: E até amanhã.
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1: Eu sou Paula Groba.
2: E eu sou Humberto Pinheiro.
1: E estes são os destaques de hoje do Jornal do Senado, que começa agora.
2: Senado aprova a liberação de dinheiro para socorro a vítimas de desastres naturais.
1: Redução de tributos sobre combustíveis e isenções para a Copa Feminina de 2027 são aprovadas.
2: Senado aprova mudanças em imposto para dar mais segurança ao produtor rural.
1: Boa noite.
2: Boa noite.
1: O Senado aprovou a garantia de recursos para o socorro e a assistência a vítimas de enchentes e secas no país. Senadores aprovaram um crédito extraordinário de 305 milhões de reais.
2: O dinheiro deve beneficiar cerca de 1.600.000 pessoas. Repórter Alexandre Campos.
3: O dinheiro está sendo destinado a cobrir despesas urgentes e imprevisíveis relacionadas a ações emergenciais de socorro a vítimas, à assistência humanitária e ao restabelecimento de serviços essenciais em diversas regiões do país. O Poder Executivo justificou o pedido de gasto extra, já que o país, no início deste ano, experimentou eventos climáticos diversos, com estiagem em algumas regiões e excesso de chuvas em outras. Em comum, mortes, destruição e deslocamento forçado de pessoas, o que exigiu a liberação do dinheiro de forma emergencial. A relatora da medida provisória na Comissão Mista de Orçamento foi a senadora Tereza Cristina, do PP de Mato Grosso do Sul. Ao apresentar relatório favorável ao texto, ela chamou a atenção para a necessidade de o governo adotar uma postura preventiva, já que muitos desastres se repetem ano após ano.
4: Defesa Civil não espera. Diante de desastres que já atingiram milhões de brasileiros, socorrer as vítimas é dever do Estado, não favor de governo. O desastre é sempre uma tragédia, mas não é uma surpresa. Um país que está estação após estação, precisa correr para socorrer aquilo que poderia ter prevenido, não enfrenta um problema de imprevisibilidade, enfrenta um problema de planejamento.
3: Pelo texto da MP que segue para promulgação, 1.600.000 pessoas devem ser atendidas com os recursos liberados.
1: Senadores também autorizaram 3 operações de crédito da cidade de São Paulo com bancos internacionais. 2 delas financiam um programa de redução da emissão de gases poluentes por meio da eletrificação de frota de ônibus. Os empréstimos serão com o Banco Interamericano de Desenvolvimento e com o Banco Internacional para Reconstrução e Desenvolvimento, num total de US$496.600.000.
2: A terceira operação será destinada ao Avança Saúde 2, programa de reestruturação da rede hospitalar do município de São Paulo. Os projetos seguem para promulgação.
1: Avançou no Senado o projeto que amplia a transparência das informações que faculdades e universidades devem fornecer aos alunos.
2: Documentos como credenciamento e autorização dos cursos deverão ser apresentados no início de cada período letivo. Repórter Rodrigo Rezende.
5: Instituições de ensino superior deverão apresentar aos alunos, de forma simples e acessível, os atos de autorização e reconhecimento dos cursos superiores oferecidos. A medida deve ser feita no início de cada período letivo. Projeto com esse objetivo, da senadora Jussara Lima, do PSD do Piauí, foi aprovado pela Comissão de Educação do Senado. O senador Espiridião Amin, do Progressistas de Santa Catarina, apresentou o relatório favorável ao projeto feito pelo senador Confúcio Moura, do MDB de Rondônia.
6: Conferindo segurança aos estudantes quanto à qualidade da instituição e segurança quanto ao curso em que estudam ou estudaram, bem como a sociedade que terá assegurada a formação adequada dos novos profissionais. A expansão quantitativa do ensino superior tem demandado esse tipo de cuidado.
5: A instituição também fica obrigada a apresentar aos estudantes no início do período letivo os programas dos cursos e demais componentes curriculares, sua duração, requisitos, qualificação dos professores, recursos disponíveis e critérios de avaliação. O projeto segue para análise da Câmara dos Deputados.
1: E a Comissão de Constituição e Justiça aprovou o projeto que cria o Estatuto dos Cães e Gatos, com deveres para os tutores, como alimentação adequada, vacinação e proteção contra o abandono. O texto também regulamenta os animais comunitários e estabelece regras para garantir o bem-estar dos animais. A proposta segue para a Comissão de Meio Ambiente.
2: Também avançou no Senado um projeto que aumenta as penas para maus tratos e permite, em casos de crueldade praticada por crianças e adolescentes, a aplicação da medida socioeducativa de internação. Repórter Bruno Lourenço.
7: O projeto de lei inclui ações contra animais praticadas com crueldade extrema ou com potencial concreto de causar lesão grave ou morte, como nova hipótese de internação para menores de idade. A proposta também aumenta penas para maus tratos contra animais em geral. A relatora, senadora Leila Barros, do PDT do Distrito Federal, defendeu maior cuidado com os animais.
8: A vedação à crueldade, ela constitui fundamento central do direito animal brasileiro e confere proteção aos animais individualmente considerados. Essa proteção constitucional também se relaciona à dignidade da pessoa humana na medida em que a submissão de animais à crueldade degrada os próprios valores éticos que devem orientar as ações humanas e a atuação estatal.
7: O texto, que será submetido a turno suplementar de votação na CCJ, ainda aumenta a punição em casos que envolvam tortura, abuso sexual ou transmissão das agressões pela internet.
1: O Senado aprovou e seguiu para a sanção o projeto que trata da redução de tributos sobre combustíveis e isenções para a Copa do Mundo Feminina de 2027.
2: O texto também inclui isenções para a produção de fertilizantes e exploração dos chamados minerais críticos. O repórter Pedro Pincer tem mais informações.
9: O projeto prevê a redução de tributos federais sobre a importação, a produção e a venda de óleo diesel rodoviário, biodiesel, gasolina, etanol e querosene de aviação. Segundo o texto, o que o governo deixar de arrecadar será compensado pelo aumento da receita após o início do conflito entre Irã e Estados Unidos em fevereiro deste ano. A relatora, senadora Tereza Leitão, do PT de Pernambuco, destacou a importância da aprovação do texto para o setor de combustíveis em um cenário de conflito iminente entre grandes produtores.
10: Felizmente, o Brasil adotou algumas medidas, como a redução de tributos federais e a concessão de subvenções a produtores e importadores, condicionadas à redução equivalente do preço de venda, que amorteceram o choque sobre os preços domésticos. No caso da gasolina e do GLP, as diferenças entre os preços pré-guerra e os atuais são inferiores a 5%. É necessário, contudo, que essas políticas se mantenham.
9: Entre as medidas para os produtores rurais, o texto reduz de 50% para 30% o limite da receita com exportação para que a empresa possa deixar de pagar o imposto sobre bens e serviços e a contribuição sobre bens e serviços. A União poderá conceder até 5 bilhões de reais em créditos fiscais para a produção de fertilizantes, matérias-primas, remineralizadores e bioinsumos entre 2027 e 2031. A proposta também prevê medidas como regras para a destinação de recursos a hospitais inteligentes de alta complexidade e benefício fiscal para a FIFA para a realização da Copa do Mundo de Futebol Feminino em 2027. O texto segue agora para a sanção presidencial.
1: E quem produz no campo pode ter mais segurança na hora de calcular o imposto sobre sua propriedade. A Comissão de Assuntos Econômicos aprovou mudanças no ITR, o Imposto Territorial Rural, para evitar que benfeitorias e investimentos feitos pelo produtor aumentem indevidamente a cobrança.
2: A proposta agora segue para análise da Câmara dos Deputados. Repórter Marcela Cunha.
11: O texto busca dar mais segurança no cálculo do Imposto sobre a Propriedade Territorial Rural, o ITR, principalmente na definição do valor que serve de base para a cobrança, que é da terra nua, ou seja, sem construções e melhorias. Autor da proposta, o senador Jaime Campos, do União de Mato Grosso, afirma que o modelo atual gera insegurança para produtores rurais.
12: O atual modelo, cálculo do ITR, ele é incoerente e injusto, vamos ser honestos aqui. O preço de mercado, lamentavelmente, não, às vezes não é compatível. O problema prejudica muitos produtores rurais do nosso Brasil.
11: A proposta também prevê que o ITR não seja cobrado sobre imóveis rurais invadidos quando a ocupação impedir o uso econômico da propriedade e permite que o contribuinte apresente um contralaudo técnico válido por 5 anos quando discordar dos valores usados pela Receita Federal para calcular o valor da terra.
2: edição de Paula Groba e trabalhos técnicos de João Lira, o Jornal do Senado fica por aqui. Acompanhe agora as notícias da Câmara dos Deputados. Boa noite.
1: Boa noite e até amanhã.

0: cria benefício fiscal para empresas de combustíveis e fertilizantes.
1: Projeto cria fundo para financiar exportador atingido por tarifas dos Estados Unidos.
0: Plenário obriga a realização de check-ups periódicos para mulheres no SUS.
1: Deputados fixam regras para reconhecimento facial em espaços públicos.
0: Boa noite. Na primeira semana de esforço concentrado antes das eleições, os deputados aprovaram várias matérias. Entre elas, a Câmara aprovou regras para o uso de reconhecimento facial em espaços públicos, como informa o repórter Antônio Vital.
2: A Câmara dos Deputados aprovou o projeto que define regras para o uso de sistemas de reconhecimento facial por órgãos do governo e nos serviços públicos essenciais, como ônibus e metrô. O projeto, apresentado pelo deputado Rodrigo Gambale, do Podemos de São Paulo, permite o uso do reconhecimento facial em estações de metrô, trem e ônibus, no interior de composições e plataformas, nas ruas, edifícios públicos e repartições administrativas. Mas o texto prevê ressalvas. De acordo com a proposta, uma pessoa não poderá ser abordada, detida ou ter seus direitos restringidos apenas porque foi identificada por um sistema automático. Antes de qualquer medida, a identificação terá que ser conferida por uma pessoa. O mesmo vale para o envio de alertas a órgãos de investigação criminal. O texto também proíbe o uso do reconhecimento facial para perseguição de pessoas ou grupos por motivos discriminatórios, políticos, ideológicos ou religiosos. Fica ainda proibida a vigilância em massa, sem motivo específico, bem como monitoramento de áreas sensíveis, como banheiros, vestiários e locais de culto. Já o tratamento de dados biométricos só poderá ocorrer em atividades de investigação ou segurança pública, controle de acessos a locais restritos com consentimento do titular, prevenção de fraudes, busca de pessoas desaparecidas, localização de foragidos da justiça, prevenção de atentados, apoio a ações de defesa civil ou resposta a emergências. Relator em plenário, o deputado Sinaldo Bulhões Júnior, do MDB de Alagoas, defendeu que a tecnologia pode fortalecer a segurança em locais de grande circulação e ajudar as forças policiais na localização de foragidos e de pessoas desaparecidas. Ele também argumentou que a regulamentação é necessária porque o reconhecimento facial já vem sendo usado por estados e municípios sem regras nacionais unificadas.
3: A eficácia desses sistemas é demonstrada pelos diversos casos recentes em que suspeitos e condenados por crimes bárbaros ficam identificados e presos pela polícia graças à tecnologia do reconhecimento facial. Os sistemas de reconhecimento facial e os demais meios automatizados de identificação biométrica apresentam ainda outras vantagens. Eles mostram-se dissuasórios de delitos como assédios em transportes públicos.
2: O projeto também prevê regras de governança e transparência. Os sistemas terão que manter registros de auditoria, adotar criptografia e controle de acesso às bases de dados, além de realizar testes periódicos de precisão. Obriga ainda o poder público a priorizar tecnologias certificadas em relação à neutralidade racial e à correta identificação de características físicas. A fiscalização caberá à Autoridade Nacional de Proteção de Dados, a ANPD. O projeto que estabelece regras para o uso de reconhecimento facial em espaços públicos agora será analisado pelo Senado. Rádio Câmara de Brasília, com informações de Daniela Ilessa, Antônio Vital.
4: Educação.
1: Os deputados aprovaram proposta que impede a retenção dos recursos do fundo que financia a conectividade das escolas públicas. O governo foi contra a medida, como explica a repórter Ana Raquel Macedo.
5: O plenário da Câmara aprovou o projeto que impede que o governo retenha os recursos do Fundo de Universalização dos Serviços de Telecomunicações, o FUST. O FUST é destinado a financiar a expansão da infraestrutura de comunicações, a conectividade de escolas públicas, a cobertura em áreas rurais e remotas e a conexão de pontos de interesse público. O fundo é financiado por empresas de telecomunicações que contribuem com 1% de sua receita operacional bruta. Além de tornar os recursos do FUST não sujeitos a contenções orçamentárias, a proposta também prorroga por mais 5 anos o benefício de redução de até 50% da contribuição ao FUST para empresas do setor que investirem recursos próprios em programas aprovados pelo Conselho Gestor do Fundo. O projeto foi apresentado pelo deputado Juscelino Filho, do PSDB do Maranhão, e recebeu parecer favorável da relatora, deputada Maria Rosas, do Republicanos de São Paulo. No plenário, foi aprovado com 333 votos favoráveis e 91 contrários. A bancada do governo criticou a proposta. O deputado Tarcísio Mota, do PSOL do Rio de Janeiro, defendeu o uso do fuste para levar conexão às escolas, mas questionou os critérios para a proibição de retenção dos recursos.
4: Na hora que a gente está falando em gastos sociais, contingencia, e na hora que a gente está falando de outras coisas, como esse, que embora seja para escolas, ele é definido por um conselho gestor da própria empresa, aí não pode contingenciar.
5: Já o autor da proposta, deputado Juscelino Filho, ex-ministro das comunicações do governo Lula, disse estranhar a falta de apoio da bancada governista. Ele disse que o fundo, criado no ano 2000, ficou mais de 20 anos sem ser usado.
6: Estamos garantindo o não contingenciamento do fuste, garantindo a sua renovação por 5 anos para que os projetos, todos os mecanismos que são aprovados no conselho gestor, onde tem representantes de vários ministérios, sejam executados.
5: O projeto que impede que o governo retenha os recursos do Fundo de Universalização dos Serviços de Telecomunicações, o FUSTE, seguiu para a análise do Senado. Da Rádio Câmara de Brasília, com informações de Antônio Vital, Ana Raquel Macedo.
7: Justiça.
0: A Câmara aprovou o projeto que reajusta o valor das custas na Justiça Federal. Entenda a questão com o repórter Márcio Aquilissardi.
8: O plenário da Câmara aprovou o projeto que reajusta o valor das custas processuais cobradas pela Justiça Federal. As custas são os valores que as partes de um processo têm que pagar para cobrir os gastos com os serviços da Justiça durante um processo. Elas funcionam como uma taxa para manter o trabalho de juízes, servidores, cartórios e atos como citações e perícias. O projeto apresentado pelo Superior Tribunal de Justiça, o STJ, também cria um fundo para financiar a modernização da Justiça Federal. E esse fundo não poderá ser usado para pagar salários. A proposta define valores para as custas relativas às diversas etapas dos atos judiciais. As custas de uma ação civil, por exemplo, correspondem a 2% do valor das causas e variam de um valor mínimo de R$ 112 até o máximo de R$ 62 mil. De acordo com o projeto, os valores serão corrigidos a cada 2 anos e ficarão isentos do pagamento pessoas que ganham menos de R$ 5 mil por mês, o governo federal, estados e municípios. Também ficam isentos o Ministério Público, a Defensoria Pública e os autores de ações populares, ações civis públicas e ações coletivas. A proposta teve como relator no plenário o deputado Rubens Pereira Júnior, do PT do Maranhão. Ele disse que o reajuste do valor e a criação do fundo vão ajudar a melhorar os serviços da Justiça Federal.
9: Esse fundo vai permitir melhor aparelhamento da Justiça Federal, vai permitir maior interiorização da Justiça Federal, vai permitir que nós ampliemos a quantidade de mutirões da Justiça Federal e que, portanto, sem dúvida alguma, vem em boa hora para melhorar a prestação de serviço jurisdicional no nosso país.
8: O projeto que reajusta o valor das custas processuais cobradas pela Justiça Federal foi enviado para sanção presidencial e pode virar lei. Da Rádio Câmara de Brasília, com informações de Antônio Vital, Márcio Aquilissardi.
7: Transportes.
1: O plenário da Câmara aprovou punição para quem usar veículo ou embarcação para abandonar animais. O repórter Marcelo Larcher nos traz as razões para a proposta.
10: A Câmara dos Deputados aprovou o projeto que altera o Código de Trânsito e a Lei de Segurança do Tráfego Aquaviário para tornar infração gravíssima o uso de veículo ou embarcação para abandonar animais. A punição será multa multiplicada por 10 e suspensão do direito de dirigir por 12 meses. No caso de abandono de cão ou gato, a suspensão do direito de dirigir será maior, de 18 meses. Se o abandono resultar em morte, atropelamento ou lesão do animal, a multa será aplicada em dobro. Em caso de reincidência no período de até 24 meses, o motorista terá a Carteira Nacional de Habilitação cassada. As mesmas regras valerão para quem usar embarcação, como barco a motor, lancha ou moto aquática, para abandonar animais em locais como rios, lagos e represas. Relator da proposta, o deputado Fred Costa, do PRD de Minas Gerais, argumentou que o abandono de animais é uma forma grave de crueldade e que o uso de veículo torna a conduta ainda mais reprovável. Segundo ele, muitas vezes o animal é levado para um local distante, justamente para dificultar o retorno, o resgate ou a identificação do responsável. O relator também afirmou que esse tipo de abandono aumenta o sofrimento do animal e o risco de morte, atropelamento, fome, sede, doenças, exposição ao clima e ataques de outros animais. No caso das vias públicas, ele destacou ainda o risco para a segurança do trânsito. No plenário, o relatório foi lido pelo deputado Luiz Lima, do Novo do Rio de Janeiro, que defendeu a proposta.
11: Esse projeto traz a possibilidade do motorista ter a sua cassação em relação à sua habilitação, se ele for um reincidente de abandono de animais no prazo de 24 meses, e parabenizar o deputado Fred Costa.
10: O plenário aprovou ainda a medida provisória que destina 305 milhões de reais ao Ministério da Integração e do Desenvolvimento Regional. O objetivo é financiar ações de proteção e defesa civil em resposta a desastres naturais como chuvas intensas e secas, que afetam diversas regiões do Brasil. A medida provisória e o projeto que pune o uso de veículo ou embarcação para abandonar animais seguiram para análise do Senado. Da Rádio Câmara de Brasília, com informações de Daniele Lessa e Antônio Vital, Marcelo Larcher.
7: Saúde.
0: A Câmara aprovou o projeto que obriga a realização de check-ups periódicos para mulheres no SUS. O texto já pode seguir para a sanção presidencial e virar lei, como nos informa Ana Raquel Macedo.
5: A Câmara dos Deputados concluiu a aprovação do projeto que obriga o Sistema Único de Saúde, o SUS, a disponibilizar check-ups anuais para as mulheres, com consultas médicas e exames. O projeto, apresentado pela deputada Nelly Aquino, do Podemos de Minas Gerais, foi aprovado pela Câmara em 2024 e, depois disso, foi alterado pelo Senado. O texto prevê que o SUS deverá oferecer o serviço com base em critérios baseados nas doenças e problemas de saúde com maior incidência, de acordo com critérios epidemiológicos. Também obriga a realização de campanhas para conscientizar as mulheres sobre a prevenção de doenças. Entre os exames previstos estão os destinados a identificar casos de hipertensão arterial, diabetes e doenças relacionadas ao colesterol. A prevenção de doenças cardíacas e de casos de câncer foi a principal justificativa da autora para a necessidade do check-up anual das mulheres na rede pública de saúde. Ao retornar para a Câmara, depois de ser modificado pelo Senado, o projeto foi defendido também pelo relator, deputado Paulo Soares, do Podemos de São Paulo.
12: Projeto fundamental no cuidado com a saúde preventiva de todas as mulheres do nosso país. É importantíssimo que a gente possa debater a situação da saúde preventiva, criando mecanismos que deem condições, inclusive, de diagnóstico precoce, por exemplo, das doenças oncológicas.
5: O projeto que propõe check-up anual para mulheres na rede pública de saúde também prevê campanhas de divulgação sobre a importância das atividades físicas, orientações sobre saúde mental e sobre o calendário de vacinas. Depois de aprovado pelo plenário, o projeto seguiu para a sanção presidencial e pode virar lei. Da Rádio Câmara de Brasília, com informações de Antônio Vital, Ana Raquel Macedo.
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7: Economia.
1: A Câmara aprovou um projeto que cria benefícios fiscais para empresas de combustíveis, terras raras e fertilizantes. O repórter Antônio Vital acompanhou a votação.
2: A Câmara dos Deputados aprovou o projeto do governo que permite que o excesso de arrecadação provocado pelo aumento do preço dos combustíveis registrado desde o início do ano se transforme em subsídio e subvenções para empresas do setor. O objetivo é reduzir o impacto da guerra entre os Estados Unidos e Irã nos preços do óleo diesel, biodiesel, gasolina, etanol e querosene de aviação. A proposta reduz a alíquota de tributos federais sobre a importação, produção e comercialização desses combustíveis. As empresas terão direito ainda ao uso de créditos tributários para descontar o pagamento de tributos, como PIS/PASEP e COFINS. A medida vale apenas para esse ano, mas a empresa que não utilizar os créditos em 2026 poderá descontar do pagamento da CBS, tributo criado pela reforma tributária que começará a ser cobrado no ano que vem. O projeto também autoriza o governo a conceder créditos fiscais a empresas produtoras de fertilizantes entre 2027 e 2031, dentro do limite total de R$1 bilhão por ano. A relatora, a deputada Marussa Boldrin, do Republicanos de Goiás, alterou o texto original do governo e acrescentou na proposta benefícios para empresas do setor de minerais críticos e estratégicos e aquelas envolvidas na realização da Copa do Mundo Feminina. Excepcionalmente, os benefícios tributários concedidos a essas empresas ficam de fora de exigências previstas na Lei de Responsabilidade Fiscal. Dessa forma, obrigações como estimativa de beneficiários, metas de desempenho e mecanismos de avaliação de resultados deixarão de ser cobradas, o que vai valer apenas para este ano. A proposta também determina que os mesmos benefícios fiscais para a cadeia dos combustíveis fósseis sejam concedidos a dos biocombustíveis, para não provocar distorções no setor. Autoriza ainda o uso de créditos tributários pelas empresas produtoras de etanol. A relatora Marussa Boldrin justificou a importância da proposta.
14: Quando o mundo entra em crise, quem não pode pagar a conta é o brasileiro. Não pode ser o caminhoneiro na hora de abastecer, não pode ser a mãe de família quando a conta chega lá no supermercado, não pode ser o produtor rural quando coloca o trator para trabalhar. E muito menos podemos cometer os erros de tirar a competitividade do biocombustível, fruto de quem produz energia limpa dentro do nosso país.
2: O texto final aprovado contém limites para benefícios fiscais e subvenções, que na prática são uma espécie de ajuda financeira às empresas. Para os produtores de álcool, esse limite será de R$1,2 bilhão por ano. As empresas beneficiadas terão que ser aprovadas pela Receita Federal. O projeto foi aprovado por 318 votos contra 113, com críticas da oposição, como as feitas pelo deputado Luiz Lima, do Novo do Rio de Janeiro.
4: Se nós fizéssemos conta nessa casa, como a gente faz conta na nossa própria casa, a gente não votaria a favor de um projeto como esse, que à primeira vista pode ser benéfico numa redução ali do preço do combustível, mas é uma bomba num lado da sociedade que está precisando de algo muito mais importante e vital.
2: Apesar das alterações feitas no texto original, o governo defendeu a aprovação do projeto, como disse a deputada Jandira Fegali, do PCdoB do Rio de Janeiro.
15: Esse projeto, ele possibilita a manutenção do preço dos combustíveis, a diferenciação com o etanol, que também é constitucional, e possibilita investimentos nacionais na área de fertilizantes e pesquisa de terras raras e minerais críticos.
2: Projeto que permite subsídios e subvenções para empresas produtoras e importadoras de óleo diesel, biodiesel, gasolina, etanol e querosene de aviação, seguiu para análise do Senado. Rádio Câmara de Brasília, Antônio Vital.
7: Votação.
0: Os deputados aprovaram um projeto que cria um fundo para financiar exportadores atingidos por tarifas dos Estados Unidos. A reportagem é de Márcio Aquilissardi.
8: O plenário da Câmara aprovou o projeto apresentado como resposta às tarifas impostas pelos Estados Unidos aos produtos brasileiros. O projeto, já aprovado pelo Senado, autoriza a criação de um fundo para ampliar o crédito a empresas exportadoras brasileiras, diretamente atingidas pelas tarifas. O fundo de crédito à exportação servirá para financiar capital de giro, compra de máquinas e investimentos produtivos. E contará com recursos do orçamento e outras fontes, como o Fundo de Garantia à Exportação, o FGE. A proposta estabelece regras para uso dos recursos, como limites para despesas administrativas e para o pagamento dos agentes financeiros envolvidos nas operações de crédito. A gestão ficará a cargo de um comitê coordenado pelo Ministério do Desenvolvimento, Indústria, Comércio e Serviços. Já a execução das operações será de responsabilidade do BNDES. O projeto também prevê compartilhamento de riscos entre fundos garantidores. O objetivo é ampliar a oferta de crédito sem comprometer os gastos públicos. O relator, deputado Isnaldo Bulhões Júnior, do MDB de Alagoas, resumiu o objetivo da proposta.
16: A matéria vem a criar um fundo auxiliar. Hoje as operações de exportações, elas são suportadas por um fundo garantidor. Que esse fundo vem, como já fala o nome, a garantir, a afiançar as operações.

0: Brasil volta amanhã. Boa noite.
1: 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Boa noite.

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1: Ótima noite de quinta-feira, tudo bem com você? Começando mais um Arquivo da Onda, o som de todos os tempos, aqui em 101,1, para você relembrar as melhores do passado, aquela que marcou a sua vida. E você pode pedir a sua no arquivo do ouvinte. 3882-6000. Para começar, tem Tina Turner.
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0: é muito mais companhia, muito mais amor na sua noite. Angela Rorô, Bee Gees, Tears for Fears, Tim Maia, Howlin' Noobs, One I One. Na volta tem o Arquivo do Ouvinte.
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0: De volta com o Arquivo da Onda até meia-noite. Agora tem um arquivo do ouvinte, participação da Bárbara.
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0: Onda é muito mais companhia na sua noite, fechando essa primeira hora do Arquivo da Onda. Na volta tem mais, tem Rui Iglesias, Adriana Calcanhoto, Spice Girls e muito mais. Fica aí na onda, vale a pena você esperar, hein?
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De volta com o Arquivo da Onda até a meia-noite, Madonna.

0: é muito mais companhia, muito mais romantismo na sua noite. Elba Ramalho, Spice Girls, Rick Astley, Adriana Calcanhoto, Mentiras. Na volta tem o arquivo do ouvinte, a sua participação no 38826000.
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0: 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De volta, Arquivo da Onda. De volta com o Arquivo da Onda nessa noite de quinta-feira. E agora tem um arquivo do ouvinte. Participação da Márcia de Ilhabela. Pediu para tocar o tema do filme Top Gun. Berlim, Take My Breath Away.
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0: A onda é muito mais companhia. Ponto final e mais um arquivo da onda. Tudo que é bom dura pouco, né? Mas segunda-feira tem mais. A viagem continua aqui na onda. Um abraço pra você e até segunda. Tchau.
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0: eu acho que você tem que mandar aquela mensagem. Mas manda o que tá no seu coração.
1: Porque se fosse eu falaria mais ou menos assim.
2: Ei, boa noite. Antes de te bloquear, eu só vim te dizer que a partir de hoje pode tocar o terror, fazer o que quiser fazer. A boca é sua, curte sua farra, sinto mais nada.
0: Não, apaga.

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1: Onda pontualmente 5 horas, bom dia!
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Alô, bom dia! Sexta-feira gostosa! Sextamos, turmada, estamos chegando aqui no rádio com mais uma edição caprichadona do nosso Alô Bom Dia, o sertanejão número um do seu rádio, e sextamos em alto e bom som, hein, gente? Sexta-feira, 14 de agosto do ano 2026. Estamos juntos vivendo o Dia Nacional do Picolé, Dia Mundial do Lagarto, dia também do cardiologista e dia do combate à poluição. E hoje também é o seu dia. Parabéns pra você, saúde, paz, tudo de bom para juntos no rádio, despertando pra mais um dia, acordando o Brasil, amigos do trecho caminhoneiro. Bora nessa, bora despertar, tá na hora. Bora, bora tirar o povo da cama. Estica o corpo, tá na hora. Desamassa essa cara aí, gente. Acorda aí, tá na hora. Se tá dando ar da graça, bora despertar. É, passarinho que não deve nada pra ninguém já está batendo asas. Bom dia, bom dia. Sextamos no som gostoso e amigo do rádio. E você, hein? Tá fazendo o que espichadão até uma hora dessas, hein? Chitãozinho e Chororó, pais e filhos, abrindo a edição gostosa desta sexta-feira.

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2: É moda boa pra gente começar bem a sexta-feira. Eliomar está com nós em Bom Despacho, Minas Gerais, em Alfenas, tá o Tatu e também a Margarida, em Rio Branco, o Zé Carlos. Alô.

0: Parada dura no sertanejão caprichadão do fim de semana. Bora acordar, bora colocar um sorrisão no rosto.
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2: Alô?
1: Alô? Alô, bom dia.
0: Bora pro WhatsApp 0800-558-0057. Alô, bom dia.
3: Oi, Fontenelle, bom dia.
0: Bom dia.
3: Sou Alberto Pereira de Itiúba, na Bahia.
0: Oi, meu irmão.
3: Sou fã do seu programa de rádio. Ouço todo dia aqui. Vi você na TV Vivax, né?
0: Legal.
3: Atendi 13h30.
0: Uhum.
3: Eu sintonizei aqui na Parabólica e assisti o programa todo.
0: Que legal, irmão.
3: Parabéns, viu?
0: Obrigado.
3: Um abraço.
0: Valeu, viu, pessoal da Bahia? E olha, você de todo o Brasil que quiser acompanhar também o meu programa na TV aos sábados, é amanhã, tá, gente? O horário de Brasília, 1:30 da tarde, tá? Pra você que está nas regiões aí do país onde tem o fuso horário, é 12:30. Mas o horário de Brasília, 1:30. Eu estou na Vivax TV, canal 334 da Parabólica. Você pode acompanhar lá as entrevistas da música sertaneja. Tem gente aqui, ó. Alô, bom dia.
4: Bom dia, Fontenelle. Bom dia, um abraço, Fontenelle.
0: Ah.
4: Ô, Fontenelle, eu tô aqui em Bauru.
0: Bauru.
4: Eu tô aqui na companhia do Van Tuir.
0: Aham.
4: Manda uma música aí pra nós aí do Milionário Zé Rico, por gentileza.
0: Agora,
4: bom
0: irmão.
4: Dia, um abraço, Fontenelle. É o Valentim de Leme.
0: Ô, Valentim, tá no trecho, né, amigão? Caminhoneiro, tá com nós. Alô, bom dia.
5: Meu amigo Fontenelle,
0: bom
5: você
0: dia.
5: Esqueceu de mim, rapaz. Sou seu amigo de todos os dia, todas as horas.
0: Olá, irmão.
5: Tô junto, no pé do eito, todos os dias.
0: É.
5: Aquela do Nando com Pianico Solimões, Chapeludo.
0: Chapeludo.
5: Tá? Você, eu mando e a minha esposa Maria Francisca.
0: Legal.
5: Alô, Fontenelles. É o Zeca Barbosa de Paragomina, um abraço, meu amigo.
0: Ô, Zeca.
5: Bom dia.
0: Abraço pra você e pra sua esposa, meu irmãozão, que Deus te abençoe. Agora tem o Teodoro e o Sampaio, ladrão de mulher, aqui no Alô, bom dia, na sexta-feira gostosa.
1: Alô.

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2: Pra começar bem o dia, pra começar bem o fim de semana, sexta-feira gostosa, bora nessa? Vamos juntos, coloca um sorrisão neste rosto, fala Edgar, tá no trecho, tá na boleia.

Sandro e Gustavo, ela vai me dar. É, o Sandro e Gustavo, né? São os meninos da garagem da vizinha. Essa dupla foi um sucesso maravilhoso e está de novo na ativa, né? Muito legal saber que o Sandro e Gustavo está de volta, tá aí na ativa, tá fazendo moda boa e a gente tá tocando no rádio. Ô, minha amiga Patrícia, tudo bem? Aquele abração pra você, meu bem. Obrigado pela audiência de todos vocês aí, tá? Marta Nicareta tá com nós, né? Em Cláudia, Mato Grosso, aquele abração. Carlos Eduardo tá em Conchal. Fala, meninão, firma com nós. O Lázaro está em Itajubá. Fala, Itajubá, aquele abração. Meu amigo Dejanir em Presidente Prudente também sempre ligado com nós. Maria Aparecida em Ubá, Minas Gerais. Alô, Minas, aquele abraço. O Edgar está em Arenápolis. Fala, Edgar, tá tudo bem por aí, menino? Tudo firme? Caprichando aqui nas modas pra você, tá bom? Alô, Nilson Moreira, aquele abraço, alusão também pra família Souto, né? Alô, Nilson Souto, Fernando Souto, pessoal de Arenápolis, sempre ligados aqui com a gente, acompanhando a boa moda sertaneja na sexta-feira mais gostosona do rádio, tá? 0800-558-0057, você vai participando nesta sexta-feira, vai mandando seu alusão pra cá e nós vamos juntos aqui no rádio, comunicando alegria, trazendo moda boa pra você no começo do seu dia. Boa sexta-feira!

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1: Onda 5:20, olha a hora, 5:20, bom dia.
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1: Bom dia, gente. Estamos de volta aqui na Onda.
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0: com a gente, aqui tem muita moda boa, gente, você desperta pra mais um dia, pra mais uma manhã, sextou, sexta-feira gostosa, ó, tudo de bom pra você que está aqui com Fontenelle. O programa sertanejo número um do Brasil.
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2: Olá amigos e amigas, ouvintes do Alô Bom Dia e do querido amigo Sérgio Fontenelle, aqui quem fala com Sidney Sertanejo, esse é o Essência Sertaneja e chegamos sexta-feira, desejo pra você um ótimo final de semana e uma sexta-feira abençoada.
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2: Hoje sexta-feira, sem muita conversa, trago pra vocês uma moda que eu gosto muito, apesar de ser muito conhecida, é uma moda que vale a pena ouvir, principalmente pela sua história, né? Que mistura elementos do folclore brasileiro com a narrativa familiar marcada por tragédias. Vou falar de Serafim e Seus Filhos, que já foi gravada pelo Sérgio Reis e foi um grande, né, sucesso na voz do Zé de Camargo e Luciano no disco de 97. Deixo essa música para vocês aqui no final de semana para você ouvir e ver essa história bem bacana, composição do Rui Mariti e José Jorge. Essa moda vale a pena cada vez mais relembrar e exaltar a sua história. Então é isso, meus amigos. Uma ótima sexta-feira para vocês, um ótimo final de semana. Esse é o Essência Sertaneja, um projeto feito para exaltar cada vez mais a nossa música sertaneja. E se você tem Instagram ou Facebook, TikTok, me segue aí, @Dinei com Y no final, sertanejo. Vai lá que tem muita coisa bacana também nas redes sociais. Um abraço pra vocês, um ótimo final de semana. Até semana que vem. Tchau.

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2: É moda boa, é caprichada pra gente começar bem o dia. Você vai acordando, vai despertando com nós. Bom dia com muita alegria. Vamos juntos aqui no rádio e também na internet.
3: Alô, bom dia!

0: Caboclinha de Minas, Luiz Fernando e Pinheirense, aqui no Alô, bom dia. Gente, é moda caprichada.
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2: Alô?
1: Alô? Alô, bom dia.
0: Sextou, bora pro WhatsApp. Alô, bom dia.
3: Bom dia, aqui é Júnior Tomás de Campina Grande, Paraíba.
0: Fala, Júnior.
3: Rick Henry.
0: Boa.
3: Sabiá pediu pra cantar, mas eu. Bom dia pra todos.
0: Bom dia, com muita alegria, pessoal de Campina Grande, Paraíba. Alô, bom dia.
4: Ô, meu caro amigo.
0: Opa.
4: Ontinelli, bom dia pra você.
0: Bom dia, irmão.
4: É o Girimum de Colômbia.
0: Ô, Girimum.
4: Você escolhe um modão aí, se não der hoje.
0: Opa, vou escolher.
4: Oportunidade aí que.
0: Claro, eu toco.
4: Sorte o modão aí.
0: Boa.
4: O pessoal de Colômbia.
0: Alô, Colômbia, interior paulista tá por cá na sexta-feira. Alô, bom dia.
5: Alô, Faltirelli, bom dia.
0: Bom dia.
5: Aqui quem tá falando é o Luciano da cidade de Jaguariaíva, no Paraná.
0: Ô, Luciano, bom dia, meu.
5: Com a música pra nós aí, do Gilberto e Gilmar, Assino com X.
0: Aí é moda caprichada.
5: Valeu, um abraço.
0: Um abraço forte pra dar sorte na sexta-feira, mais gostosa do rádio, amigos taxistas, motoristas de aplicativos, 0800-558-0057. Vai mandando pra cá sua mensagem.
6: Alô, bom

o Rick e o Renner, eu e o Sabiá. Despertando para mais um dia, né, gente? Ao canto do Bem-TV, ao canto do Sabiá, ao canto dos passarinhos, né, gente? Ao som do canto dos passarinhos, você de todo o Brasil vai despertando ouvindo moda boa, né, gente? Moda boa, eu sempre digo aqui no Alô Bom Dia que jamais enjoa, né, gente? O que não enjoa, a gente tem que consumir, não é mesmo? 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Fala, minha amiga Rosa. Tudo bem, minha amiga? Rosa Maria tá em Paraibuna, tá com Fontenelle. A Daiane Santos em Caraguatatuba. Abração, Altair. Nascimento tá em Pitanga. Padre Claudinei em Reginópolis. O Nelson Benedito tá em Taubaté. O Carlos tá com nós em Porto Lucena, Rio Grande do Sul. Bom dia!

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1: 5:39 na Onda. 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
1: Bom dia pra você que está aqui na Onda, uma excelente manhã. A Onda é muito mais.

0: 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Nós estamos por aqui tocando o fino da música sertaneja. Aumenta o volume do rádio, que o fim de semana está começando hoje, hein? Vem comigo. O programa sertanejo número 1 do Brasil.
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2: Alô vocês, bom dia, ouvintes do programa Alô, bom dia do meu amigo Fontenelle aqui, Centro do Agro, com informação fresquinha para você. Hoje vamos falar com bem-estar animal. O bem-estar do animal começa com pequenos cuidados diários. O espaço limpo, água fresca, ração de qualidade e sombra fazem toda a diferença. Animais saudáveis produzem mais e vivem melhor. Cuidar bem deles é respeitar a vida e garantir o sucesso na fazenda. No campo, quem cuida, colhe bons resultados. Cuide do seu amigo, cuide do seu animalzinho. Aqui, um abraço do Cláudio Natel, do Centro do Agro, para você. Viola da mão.
0: Olha, bom dia pra você, boa sexta, João Paulo e Daniel, a loira do carro branco, boa sexta-feira.

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1: Alô, bom dia.
2: Alô, bom dia.
3: Bom dia, Antônio Feitosa está em Paragominas. Alô, Erismar Saladeiro também está em Paragominas. Oberon Oliveira está com nós. Um abração aqui pro meu grande amigo Edmar em São José.

0: em você.
1: Lopes e Garate, pra não te perder, aqui no Alô Bom Dia, o caprichadão número um do seu rádio.
0: Apaixonado em você.
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3: Alô?
4: Alô?
2: Alô? Alô, bom dia.
1: Bora zapear, bora falar com a turma que vai despertando ao som do Alô, bom dia, nesta sexta-feira. Alô, bom dia.
5: Bom dia, Sirineu de Pouso Alegre, Minas Gerais. Eu gostaria de ouvir a música do Tião Carreiro, Suspiro da Viúva.
1: Agora.
5: Coloca nós na promoção aí.
1: Boa.
5: Bom dia a todos.
1: Bom dia, com muita alegria, Pouso Alegre, Suzão de Minas, pessoal de Alfenas também. Alô, bom dia.
6: Bom dia, Fontenelle, tudo bom? Aqui é o Márcio do Rio Claro. Fontenelle.
1: Ô, Marcinho.
6: Depois toca um modão pra nós aí, beleza? Um abraço.
1: Valeu.
6: Com Deus.
1: Amém, boa sexta pra você aí, tá? Alô, bom dia.
7: Fontenelle, quero ver aquela música, a morte do Ferreirinha, Luiz Mutuca de Resende, Rio de Janeiro.
1: Alô, Rio de Janeiro, alô, Luiz Mutuca, aquele abração, lamento de um peão. A moda goiana e paranaense chegando no rádio. Vamos juntos tocando em frente à boa moda sertaneja.
2: Alô, bom dia.

0: a sua música, mande o seu recado. 0800-558-0057.
1: Bom dia pra você, gente. Boa sexta-feira. Bora juntos aqui no rádio.

0: Lucas e Albert, Malu, moda bonita, na sexta-feira gostosa. E aí, como é que tá, hein? 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
9: Onda. 5h58 na Onda. Olha a hora, 5h58.
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0: Estamos no ar em todo lugar, juntos em mais uma hora gostosa, sexta-feira. Eu sou o Fontenelle, bom dia. O programa sertanejo número 1 do Brasil, Bom Dia Alegria.
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2: Deus abençoe você e toda a sua família. Chegamos na sexta-feira com muita alegria, no Alô Bom Dia com Sérgio Fontenelle. Que o seu fim de semana comece abençoado. Eu tenho certeza de que Deus vai falar muito ao seu coração através deste programa.
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2: Mateus capítulo 9, versículo de 9 a 13. Naquele tempo, partindo dali, Jesus viu um homem chamado Mateus, sentado na coletoria de impostos, e disse-lhe: segue-me. Ele se levantou e seguiu a Jesus. Enquanto Jesus estava à mesa em casa de Mateus, vieram muitos cobradores de impostos e pecadores e sentaram-se à mesa com Jesus e seus discípulos. Alguns fariseus viram isso e perguntaram aos discípulos: por que vosso mestre come com os cobradores de impostos e pecadores? Jesus ouviu a pergunta e respondeu: aqueles que têm saúde não precisam de médico, mas sim os doentes. Aprendei, pois, o que significa: quero misericórdia e não sacrifício. De fato, eu não vim para chamar os justos, mas os pecadores. Palavra da salvação. São João Crisóstomo, sobre essa palavra, diz: por que Jesus não chamou Mateus ao mesmo tempo que chamou Pedro e João e os demais? Por que que Jesus chama Mateus depois? Por que que Jesus já nos chamou os 12 no mesmo ato, na mesma hora? Por que chamou primeiro Pedro, Tiago, João, André? Por que só depois Mateus? Ele veio a cada um em um momento particular. Quando sabia que responderiam a ele, veio em momento diferente para chamar Mateus, quando tinha certeza de que Mateus se renderia ao seu chamado. Da mesma forma, chamou Paulo em outro momento, quando este estava vulnerável após a ressurreição, algo como um caçador indo atrás de sua presa. Pois aquele que conhece nossos corações mais íntimos e sabe os segredos de nossas mentes, sabe quando cada um de nós está pronto para responder plenamente. Gente, que mistério, né? Portanto, ele não o chamou todos juntos no começo, quando Mateus ainda estava endurecido. Ao contrário, somente depois de inúmeros milagres, depois de sua fama se espalhar por toda parte, ele chamou Mateus. 1 Coríntios capítulo 1, versículo de 26 a 27. Vede, irmãos, o vosso grupo de eleitos. Não há entre vós muitos sábios, humanamente falando, nem muitos poderosos, nem muitos nobres. O que é astuto no mundo, Deus o escolheu para confundir os sábios. E o que é fraco no mundo, Deus o escolheu para confundir os fortes. Versículo 28, e o que é vil e desprezível no mundo, Deus o escolheu, como também aquelas coisas que nada são, para destruir as que são. Deus conhece a hora de chamar. Em nome do Pai, do Filho e do Espírito Santo.
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2: Eu quero clamar agora por você, quero clamar pela sua família. Vem, Espírito Santo, enche todos os que estão acompanhando este programa agora. Libera, Senhor, para esta pessoa o que ela mais precisa, para o corpo e para a alma. Libera, Senhor, curas e libertações em nome de Jesus para esta pessoa que escuta e para toda a sua família. Eu clamo a tua poderosa bênção. Visita agora com bênção de proteção. A bênção que só o Senhor pode dar. Abençoe-vos o Deus Todo-Poderoso, Pai e Filho e Espírito Santo. Amém.
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2: E eu quero lembrar você, se você quiser ouvir mais pregações, mais meditação da palavra, basta você me acompanhar no meu canal do YouTube, Frei Gilson / Som do Monte, no meu Instagram, no meu Facebook, no meu TikTok, e lá você vai encontrar muito mais palavra de Deus para você.
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0: De volta à segunda aqui no Alô Bom Dia, agora tem ela, Ivone Sant'Angelo. O que eu sinto por você, Ivone, filha do João Mineiro, né? Ex-marcianas, chega aqui no Alô Bom Dia, cantando bonito pra você que vai despertando.

0: Ó, oh, já manda pra cá o dia e o horário que você tá ouvindo essa moda. Manda, manda que eu vou cadastrar você aqui na promoção, tá bom? Uma sexta-feira abençoadona aí pra todo mundo. Bora juntos no rádio, na internet.
1: Alô, bom dia.

0: Asas. Bom dia!
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2: Alô?
1: Alô? Alô, bom dia!
0: Bora pro WhatsApp, bora falar com a Caboclada. Vamos saber quem está do outro lado. Alô, bom dia!
3: Bom dia, Caboclão Fontenelle.
0: Bom dia!
3: Aqui é o Raimundo da cidade de Aguaí.
0: Ô, Raimundo!
3: Eu gostaria de ouvir com Zezé de Camargo e Luciano.
0: Opa!
3: Dois corações e uma história.
0: Rapaz, isso é um hino da nossa música sertaneja. Alô!
4: Bom dia, Fontenelle. Aqui é a Selma de Contagem.
0: Ô, Selma.
4: Minas Gerais.
0: Boa.
4: Eu gostaria de ouvir Vizinha de Frente.
0: Tony Sampaio e Maurinho, vou caprichar.
5: Bom dia, Fontenelle.
0: Bom dia.
5: Marcão Careca, aqui de Pirapora,
0: norte
5: de Minas. Manda aquele modão pra nós aí, é Coração de Luto com Teixeirinha.
0: Aí é moda caprichada, menina. Agora tem o Zezé de Camargo e Luciano. Dois corações e uma história.
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2: Conservando a história, valorizando a rica história da música sertaneja. Mais um sucesso bonito. Que moda boa. Boa sexta.

Gilberto e Gilmar, a música da saudade no Alô Bom Dia, o caprichadão número 1 do seu rádio. Gente, uma sexta-feira abençoadona pra você de todo o Brasil. 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
8: 6h23 na onda. Olha a hora, 6h23. 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

0: eu tô aqui, eu tô do seu lado, tomando aquele café gostoso, você se arrumando pro trabalho, muitos outros amigos já estão na lida, já estão no trabalho ouvindo Moda Boa. O programa sertanejo número 1 do Brasil, boa sexta-feira.
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2: Nos filmes rodados nos Estados Unidos, um tema bastante comum são as leis diferentes para cada estado. Passou a fronteira, muda tudo. Aqui no Brasil não chegamos a tanto, mas existem várias exigências estaduais e municipais que complicam a vida dos caminhoneiros. Para não cair numa pegadinha e tomar aquela multa, sempre pesquise a legislação onde vai rodar, mesmo que seja numa cidade fronteiriça. O licenciamento é um exemplo. O caminhão pode estar em ordem pelo calendário do seu estado, mas irregular em outro. Isso dá até apreensão. Outra lei que complica a vida dos caminhoneiros é o chamado rodízio, praticado na capital de São Paulo. Vai desde segunda até sábado. Em muitas cidades, de qualquer porte, também costumam existir regras locais que limitam a circulação, estacionamento, carga e descarga. Nas rodovias, um grande problema é encarar a burocracia dos postos fiscais dos governos estaduais. As exigências são as mais variadas. Tudo fica bem pior quando se cruza o país com uma carga especial ou fora dos tamanhos normais. É preciso ter bastante experiência e paciência. Por essas e muitas outras razões, a nossa logística não avança. No último ranking do Banco Mundial de 2023, o Brasil ficou na 51ª posição. 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
0: Agora tem Caleb Gabriel com Creone, do trio Parada Dura, buscando perdão, abraçando aqui meu amigo Colibri. Fala, Colibri. Pico Pico tá em Curitiba. Alô, meu amigo Adilson, está em Campo Verde. Sebastiana, em Cuiabá, acompanhando o som gostoso e amigo do rádio. Você vai despertando, a gente vai acordando você. 0800 558 0057. Boa sexta.
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1: Bom dia, flor do dia, abraçando o Éder Mota em Vassouras, tá no Rio de Janeiro, Flávio Serafim tá em São José dos Campos e a esposa Marlene, aquele abraço, viu? Lúcia Batista em Itaúna, Minas Gerais.

0: Geno Toalha Branca no Alô, bom dia, bom fim de semana.
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1: Alô? 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
0: Bom dia, vamos falar com o Brasil, WhatsApp liberado. Alô, bom dia.
3: Bom dia, Pontinelli.
0: Bom dia.
3: É Clarice do Prado Paraibuna. Quero pedir uma música pra você aí, tá bom?
0: Qual?
3: É Trio Parada Duro, Endereço da Felicidade.
0: É moda, hein?
3: Endereço pra você, para todos os ouvintes.
0: Obrigado.
3: Gratidão, um abraço e fique com Deus.
0: Amém, gratidão também, tá, minha amiga? Alô, bom dia.
4: Bom dia, Sérgio. Eu sou João dos Santos Soares.
0: Ô, João.
4: Moro aqui em Alto Araguaia, Mato Grosso.
0: Que legal.
4: Você pode tocar um modão aí pra mim de Silveira e Silveirinha?
0: Claro.
4: Hoje está fazendo um ano.
0: Vê, moda.
4: Quero oferecer para a minha esposa, Dona Joana.
0: Dona Joana.
4: Para vocês aí.
0: Obrigado.
4: Da Raida.
0: Amém.
4: E para todos que tiver ligado no seu programa.
0: Que legal, vou caprichar aqui.
5: Bom dia, Fontenelle, aqui é o Adeus, mais conhecido como Paraná, aqui de Munhoz, sul de Minas Gerais. Eu queria ouvir uma música As Três Cuiabanas com o Tião Carreiro Pardinho.
0: Ô, caboclo, você pede, a gente vai caprichando, tá? Endereço da Felicidade. Trio Parada Dura, aqui no Alô, bom dia. Boa sexta-feira aí pra todo mundo.

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1: Eu comunico com você no rádio, na internet, na sexta-feira gostosa, recordando os grandes sucessos da música sertaneja. Bom dia.

0: hoje está fazendo ano, Silveira e Silveirinha no Alô Bom Dia, o caprichadão número um do seu rádio. 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
10: Onda 6:46. Bom dia.
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0: Olha, aqui tem muita música boa, aquele bate-papo, aquela prosa e aquele cafezinho gostoso, caprichado, pra você começar o dia feliz, né? Começar o dia com o pé direito. O programa sertanejo número 1 do Brasil.
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2: Ô Sérgio Fontenelle, que prazer estar aqui mais uma vez dentro do Alô Bom Dia, contando a história da música sertaneja. E você que tá aí com o celular na mão, já aproveita e abre aí o seu Instagram e procura por César Galones TV. Isso, vai lá, me siga pra gente continuar contando nas redes sociais a história da música sertaneja. Estamos falando, Sérgio Fontenelle, de Roberto Meirinho, hoje o último capítulo desta dupla icônica da música sertaneja. Foram muitos sucessos, né? Desde o final da década de 70 até 2002, 25 discos gravados e uma lista de sucesso que não acaba mais, né? Tuas Cartas, Pranto e Saudade, A Noite do Nosso Amor, Lágrimas, O Vento Levou, aí vem as músicas, né? Você tá comendo vrido, né? Não, pai, eu tô chupando é pedra d'água. E tem também, né? O Fole Furado. Então, músicas que faziam graça, né? Que o povo gostava. Pois é, Sérgio Fontenelle, em 2002, o Meirinho acabou nos deixando, né? Precocemente, como eu falei no capítulo de ontem. E aí, o Roberto foi cobrado pelos fãs, que não podia parar, né? Deveria encontrar no meio da música um novo parceiro. E o novo parceiro tava em casa. Por quê? O novo Meirinho, além de ser filho do Meirinho, ele fisicamente parece muito com o saudoso Meirinho, né? Além de fisicamente parecer, além de ser um cara engraçado, né? Aí eu ligo pra ele, né? Ou ele me liga, né? Ele fala assim: ô Galones, pergunta quem tá falando com você agora. Eu falo: quem tá falando comigo? Ele fala assim: é eu, bem. Então, deixa eu mandar um abraço carinhoso ao Roberto, ao Meirinho. Eles fazem programa de rádio. Então, este Meirinho que está hoje na dupla é filho do saudoso Meirinho, da dupla Roberto e Meirinho. Isso, gente, é uma história de sucesso. Eles continuam, gravaram DVD, né? Continuam trabalhando muito e a gente deseja todo sucesso à nova formação, né? Nova que não é tão nova mais, porque essa formação começou ali por volta de 2005. Roberto e Meirinho estão na estrada. Sérgio Fontenelle, segunda-feira eu tô de volta aqui no Alô Bom Dia, com mais histórias da música sertaneja pra você. Grande abraço, meu querido amigo, bom programa e a gente se encontra na próxima semana.

0: Zezé de Camargo e Luciano, a ferro e fogo. É o Mirosmar, no Alô, Bom Dia, o programão sertanejão número 1 do Brasil.
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2: Alô?
3: Alô?
1: Alô? Alô, bom dia.
0: Bora zapiar, bora falar com a cabocrada feliz. Alô, bom dia.
4: Que é Maria Gema de Mongaguá. Eu quero pedir uma música.
0: Ô, Maria.
4: Com o Zezé de Camargo e Luciano.
0: Uhum.
4: O dia que eu saí de casa.
0: Boa.
4: E oferecer também a todos os meus amigos que estão ouvindo, a todos os ouvintes.
0: Que legal.
4: E desejar pra vocês aí um bom final de semana. E que Deus
0: legal.
4: Abençoe todos vocês, tá bom?
0: Amém, minha amiga. Deus abençoe. Alô.
5: Toca pra nós aquela música, O Último Julgamento.
0: Olha aí, ó.
5: Milionário José Rico, sou Marcelo, aqui de Contagem, Minas Gerais.
0: Ô Marcelinho, bom dia.
6: Aqui fala Marquinhos de Matipô.
0: Ô Marquinhos.
6: Sempre ligadinho na melhor.
0: Que bom.
6: Queria ouvir a música do Duque Dalvan, Mulher Maravilha.
0: Aí é moda caprichada, o Brasil está aqui. Eita, Duduca, ei, Dalvan, essa moda é linda, Mulher Maravilha. Essa daqui vai para as mulheres maravilhosas do nosso Brasil. Bom dia, gente, boa sexta.

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1: Alô, bom dia! Alô, bom dia!
2: Olha, sexta-feira está apenas começando e é desse modelo, ó. Bom dia!

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1: 7:04, bom dia para você que a partir de agora acompanha mais uma edição do Jornal Bom Dia Litoral. Como é que você tá? Sexta-feira, bebê, como diz o nosso querido PA, daqui a pouco é dia de fazer vários nadas. Espero que você esteja bem, que você tenha uma sexta-feira próspera, abundante, protegida e feliz, né? Porque afinal de contas, a vida te deu a chance de você viver mais um dia. Já agradeceu por isso hoje? Não? Então vai lá e agradece. Seja bom, seja ruim, mas você tá aí, irmão, firme. Era o meu bebê. É firme, forte, alegre e espero que com muita, mas muita saúde mesmo, tá bom? Para você, meu amigo motorista de caminhão, de ônibus, de van, da saúde, do SAMU, da segurança pública, dos filhos, da mãe, do marido, porque a gente é sempre motorista de alguém, né? Que você tenha uma ótima sexta-feira, principalmente você motorista de aplicativo, tanto de entrega quanto de passageiro, um excelente dia. Motorista de ônibus, bom dia. Caminhoneiros, bom dia. Então é isso. Nossa, mas hoje você tá tão alegrinha, eu tô mesmo. Todo dia eu tô alegrinha. A gente sempre acorda alegrinha. Depois, durante o dia, aí só Deus sabe, né, amigo? E no desenrolar do programa também, vão chegando as coisas aqui. E aí, às vezes, a gente vai mudando um pouco a energia. Porque é tanta bobagem, né, minha gente? Que aí fica difícil. 7:05. Bom dia, Alexandre. Tudo bem?
2: Bom dia.
1: O senhor tá rindo por quê?
2: Você é um caso sério, né?
1: Eu sou. Caso sério.
2: Um bom dia aos nossos ouvintes, aos nossos internautas. Uma sexta-feira aí que promete, com muita informação, muita prestação de serviço. Vamos lá, agora eu gostaria de fazer uma observação. Ela acorda feliz, dando risada e tal. Aí no caminho, acho que o celular dela já toca, já chegou umas buchas.
1: Não, amiguinho, ontem a bucha chegou, era 15:00.
2: 15:00?
1: É de uma pessoa que eu não conheço, mas que numa das minhas redes sociais. 15:00 e daqui a pouquinho vocês vão ver. Não tem, eu tento, eu juro que eu tento. As pessoas dizem assim, nossa, mas você toda hora pega ninguém. Eu tento. Mas como ninguém fala, alguém tem que falar. E esse alguém, nesse caso, sou eu. Eu juro que eu tento. Então, assim, eu sempre tenho que ir lá no meu Instagram, no direct, lá, pedidos, que são pessoas, às vezes, que eu não sigo ou que não me seguem. Sempre tem uma mensagem lá. Preciso da sua ajuda, aconteceu isso. Sempre.
2: Legal.
1: É.
2: Isso é sinal que você passa a credibilidade.
1: E que o programa cumpre o seu papel, que é a prestação de serviço.
2: Opa! Isso
1: e que a gente faz isso com muita alegria. Enquanto os nossos ouvintes forem as principais estrelas desse jornal, eu vou continuar falando. O dia que os ouvintes resolveram, não quero mais o Jornal da Onda, não é bom, não é isso, não é aquilo, eu deixo de fazer o jornal. Porque eu não faço jornal para agradar político. Eu faço jornal para prestar serviço, porque foi assim que eu aprendi.
2: Descobri que ontem o programa e você tem mais um fã, um ouvinte. O vigário de Caraguatatuba, Padre Vladimir.
1: Adoro o Padre Vladimir.
2: Mas
1: vou trazer ele aqui.
2: Risadas. Falou, se pode vir.
1: Eu vou trazer ele aqui, ele é maravilhoso.
2: Olha, uma figura. Mas eu dei muito risada, porque a gente tem aquela figura do padre.
1: Sempre
2: sério?
1: Batia, não,
2: né?
1: Ele é maravilhoso.
2: Mas nós demos bastante risada com o padre lá.
1: Dele.
2: Um bom dia pro senhor Padre Vladimir.
1: Um beijo, padre. Eu gosto muito dele. Aliás, tô precisando ir numa missa. Pra conversar ali mais com o senhor. Eu converso com o senhor sempre, né? Mas ultimamente eu tô precisando conversar mais, porque, olha, o negócio, a Ruda e Guiné não tá dando só na conta.
2: Não dá, né?
1: Não. Não, mentira, desculpa, tá dando conta sim.

0: temperatura acima da média para os próximos dias. Ou seja, uma onda de calor que pode provocar incêndio. Então é sempre bom você prestar atenção, não queimar lixo. Faz coisinha aí que você já sabe, mas faz, né? Queima lixo, queima mato. Não é pra fazer não, gente. Provoca incêndio. Tá bom? Então, não faça. No sábado, no dia 15 de agosto, previsão é de sol com algumas nuvens e chuva passageira. À noite, muitas nuvens, mas o tempo fica firme. Chance de chuva, 76%. Temperatura máxima de 22, mínima de 18. Aí no domingo, nós temos tempo de sol com muitas nuvens durante o dia, período de céu nublado, noite com muitas nuvens, zero chance de chuva, 22 graus a temperatura máxima e 18 a temperatura mínima. Isso é o que diz a previsão da Climatempo. Como isso é uma previsão e não é uma precisão, se não acontecer nada disso que eu falei aqui, você não me xinga, tá? Porque eu até queria ser Narciso Vernizzi e o Homem do Tempo, mas eu não sou.
1: Fantástico, hein?
0: É, ele tinha lá Reale Júnior. Ele falava e direto da Maison de la Radio Reale Júnior na França. Cresci com isso na minha orelha.
1: Eu também ouvi bastante.
0: No dia do rádio, a gente vai fazer um programa diferente aqui.
1: É?
0: É. No dia do rádio a gente vai esquecer
1: os
0: problemas e a gente vai falar de rádio.
1: Jornal da Manhã, né?
0: Lu, bom dia, meu amigo. Sextou, forte abraço. Rodrigues Alexandre, bom dia. Lésio Alexandre, chegou a sexta-feira, amém, né? Como diz o Peazinho, depois das, hoje pra mim, depois das duas, porque logo mais em 98.5 estarei lá. A gente vai fazer vários nadas, né, Peazinho? Vários nadas.
1: Eu não tô com essa sorte, não.
0: Seis embarcações em. Ah, não, desculpa, Matheus. Travessia de balsa, vai.
2: Travessia de balsas.
0: Então, acontece. 6 embarcações em operação, 30 minutos entre São Sebastião e Ilhabela e 30 minutos entre Ilhabela e São Sebastião. Ô, gente, eu acho que ninguém atualiza esse site da CEMIL, porque não é possível. Ó, deixa um pouquinho aí, Matheus, na tela. Gente, olha quantos carros tem ali, quantas motos. Vocês acham que isso daí dá 30 minutos? Olha lá os caminhões, tudo parado ali. Tem dois por enquanto, ou tem mais? Não, esse é São Sebastião. Esse é São Sebastião. Matheus, vai com calma. Volta aquela outra tela. Não tem ninguém. Essa tela é Ilhabela, São Sebastião?
3: São Sebastião e Ilhabela.
0: Tá, e essa aí?
3: São Sebastião e Ilhabela.
0: Entendi, mas tem um monte de caminhão ali, tadinhos. Bom, desejo muita sorte aí pra vocês, espero que de fato o que tá aqui na tela da CEMIL, que é a Secretaria de Meio Ambiente, Infraestrutura e Logística, que é a concessionária, tá falando a verdade. Olha aí, Ilhabela, nós não tem um carrinho pra vir pra São Sebastião. Bom, tomara que dê tudo certo. Ontem o Fernando do Projeto Enseada me mandou uns vídeos à tarde. Gente, a balsa parada, aquele monte de gente. Eu não sei se era parada pra atracar, não entendi direito, mas enfim, tinha carro pra sair, tinha gente pra... Olha o caos. E esse moço faz esse percurso todo dia. Ele é bela.
1: Um lutador.
0: Todo dia ele faz esse percurso. Fernando, um beijo, meu querido. 7:13, vamos agora às condições de trânsito das rodovias que cortam a nossa região.
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0: Na SP-55, na Dr. Manuel Hipólito do Rego, no quilômetro 136, entre São Sebastião e Caraguatatuba, nesse momento o trânsito é bom e não há nenhum problema na rodovia. Ainda na SP-55, no quilômetro 168, entre São Sebastião e Bertioga, o motorista encontra a mesma condição de trânsito. Já para quem vai para Ubatuba, no quilômetro 55, também tem uma boa condição de trânsito.

0: trânsito e não encontra nenhuma dificuldade para fazer o seu percurso aí. Vamos à SP Floriano Rodrigues Pinheiro, que muita gente pediu para que a gente falasse, porque tem muita gente que trabalha, vai até Campos, volta. Então, entre Campos do Jordão e Pindamonhangaba, no quilômetro 31, nesse momento o motorista encontra boas condições de trânsito e também boas condições de trafegabilidade. No quilômetro 46, ali um pouquinho antes do portal de Campos do Jordão, o motorista também encontra tudo tranquilo por enquanto. Na SP-125, a rodovia Oswaldo Cruz, que liga Taubaté a Ubatuba, no quilômetro 81, o motorista encontra um pouco de névoa, mas boa traficabilidade nesse trecho. Na rodovia dos Tamoios, na Serra Nova, na entrada do túnel 5, não temos problema, pelo menos por enquanto. No 58.1, lá no Planalto, que é aquele trevo de Salesópolis, que eu gosto muito de passar esse trecho para vocês, porque nesse trecho, quando a visibilidade está ruim, é o trecho mais próximo ali à serra. Ali não tem neblina por enquanto, mas o tempo está fechado. Então pode ser que quando você chegar ali próximo ao Pouso Alto, antes do primeiro radar de 60 quilômetros da serra, você encontre um pouco de névoa. De qualquer maneira, presta bem atenção, tá? Para que você não tenha nenhum problema durante o seu percurso. No quilômetro 20, no Planalto, um pouco antes ali do posto de guarda, antes de Jambeiro, ali naquela região, trânsito tranquilo, parece que não tem nem carro na rodovia, tá tudo tranquilo. Então você que tá fazendo o percurso na Tamoios, tem uma boa viagem. E o querido motorista, por gentileza, respeite a sinalização, use o cinto de segurança, não use o celular ao volante, crianças no banco traseiro, e no mais, te desejo uma excelente viagem. 7:16, você tá olhando para mim, você quer falar alguma coisa?
1: Não, tô prestando atenção. Eu gosto sempre de saber essa pressão. Você sabe que hoje, sexta-feira, eu costumo cair na estrada. Sempre.
0: Como é que é cair na estrada? Machuca? Quando cai na estrada, a pessoa se machuca?
1: Um a zero, Leslie Cury. Guarde no seu caderninho. Depois nós vamos acertar. Você vai ver.
0: Vou acertar?
1: É.
0: Tá bom.
1: Você vai ver. Você me paga.
0: É
1: engraçadinha, né?
0: Alessandra Rocha, bom dia a todos, excelente dia. Ubatuba, ó, essa é uma informação importante.
1: Opa, vamos lá.
0: Que reforça um alerta, que não é só em Ubatuba, mas é porque eu tô suando, que eu tô com calor mesmo. Aí ficam as bolinhas, né? Dados atualizados em julho apontam notificações na cidade e reforçam alerta para o diagnóstico e o tratamento rápido. E aí nós estamos falando da febre maculosa. Ubatuba aparece com 6 registros de febre maculosa no painel do Ministério da Saúde, atualizado em julho, com dados referentes até junho de 2026. A informação foi confirmada pela Vigilância Epidemiológica de Ubatuba, que explicou que a plataforma reúne dados inseridos pelos próprios municípios. Na região, São Sebastião registra 5 notificações, sendo 1 caso confirmado. São José dos Campos contabiliza 45 casos notificados e 1 morte confirmada. Jacareí aparece em 4 registros, enquanto Taubaté e Santa Branca têm 3 notificações cada. No estado de São Paulo, o painel aponta 16 casos confirmados e 14 mortes no período. A febre maculosa é uma doença que pode evoluir rapidamente para quadros graves e levar à morte, principalmente quando o diagnóstico e o início do tratamento são tardios. Segundo a Prefeitura de Ubatuba, todas as ocorrências suspeitas e notificadas são acompanhadas e investigadas pela vigilância até a definição da classificação final. As informações são inseridas no sistema integrado à plataforma federal. A febre maculosa é transmitida pela picada de carrapatos infectados. Um dos principais transmissores é o carrapato estrela, encontrado com maior frequência em áreas onde há capivaras e equinos, mas também pode estar presente em cães. Os primeiros sintomas geralmente incluem febre súbita, dor de cabeça, dores musculares, náuseas, vômitos, perda de força e falta de apetite. Manchas vermelhas também podem aparecer pelo corpo. Sem tratamento rápido, a doença pode evoluir para formas graves e provocar a morte entre o 5º e o 15º dia após o início dos sintomas. A vigilância epidemiológica orienta que pessoas que tiveram contato com carrapatos e apresentem sintomas procurem imediatamente um serviço de saúde e informem sobre a possível exposição. O tratamento deve ser iniciado diante da suspeita clínica, sem aguardar a confirmação laboratorial, já que a rapidez no atendimento é fundamental para reduzir o risco de agravamento de morte.
1: Perigosíssimo. Até porque muitas vezes nós não temos esse tipo de informação, de conhecimento. Por exemplo, na região ali do Morro do Algodão, do Barranco Alto, que são as margens do rio Juqueriquerê, tem N capivaras, como aqui dentro do Tinga também, tá? Aquela região do Golfinho, que faz divisa com a fazenda Serra Mar. Enfim, são as capivaras, né? Tadinho, não vão também agredir as bichinhas, porque elas não têm culpa. Precisa que o setor dessas epidemias faça uma varredura. Deve ter algum produto, algum remédio que possa combater isso já no início. E aí, se alguém for picado, consequentemente, a rapidez do tratamento é primordial.
0: O carrapato estrela é aquele carrapato verde, né? Que ele é bujudinho assim, que você tira do cachorro.
1: Eu já vi.
0: Ele é um bujudinho assim. Remédio para carrapato, para cachorro, é fundamental.
1: Eu não sei se era certo, mas uma época eu dei banho num cachorro que eu tive com água e creolina para evitar.
0: Coitado, quer matar o cachorro.
1: Então, mas tava com aqueles bichinhos tudo grudado.
0: Não, mas aí quer matar o cachorro, aí tem remédio pra cachorro.
1: Não, então, mas isso eu tô te falando coisa de 20 anos atrás, né?
0: Mas já tinha remédio pra cachorro.
1: Já tinha?
0: Já.
1: Faltou conhecimento,
0: tadinho,
1: tá vendo?
0: Cachorro. Enfim, você tem animais, cuide. Porque tem muita gente, eu tenho cachorro, mas não dá banho, não cuida, não dá remédio, não leva no veterinário, não vai nada.
1: Tem gente que nem toma banho, que são animal.
0: Que não tem, né? Alexandre do Pronto, falei bom dia. Ele diz assim, bom dia pra nossa rainha da comunicação. A melhor bancada do litoral norte. Que seja um programa incrível, cheio de informação, alegria, muita energia positiva. Um excelente final de semana pra vocês. Obrigada, Alexandre.
1: Obrigado, Xará.
0: Falei, um beijo pra você, bom final de semana também. Quem tá aqui? Marajá, bom dia. Ele diz que eu sou a Hebe Camargo do Litoral Norte. Ô Marajá, quem me dera, eu só queria a conta bancária dela e as joias.
1: Ah, ela tinha cada uma, hein?
0: Misericórdia.
1: Ela tinha cada joia.
0: Tinha.
1: Chique no último.
0: O filho dela é um amor de pessoa.
1: Ah, é?
0: Eu tive a oportunidade de fazer um evento com ele no teatro, que foi a exposição da Hebe. Maravilhoso, ele trouxe roupa dela, joias, sapato.
1: Era uma diva.
0: Nossa,
1: uma diva mesmo, realmente.
0: Estamos aqui no café, eu e a Paula. Parabéns pelo programa, Deus abençoe. O rádio alcança um público que nem imaginava ter. Domingo agora, dia 16, vai sair um micro-ônibus com 30 pessoas para o Hopi Hari. a onda é muito mais e a Marajá Transportes agradece.
1: Opa.
0: Esse tipo de feedback de patrocinador do nosso jornal é que me deixa extremamente satisfeita, porque isso mostra que a gente está no caminho certo, fazendo um bom trabalho e tendo uma boa audiência. Eu desejo que a viagem de vocês seja muito abençoada.
1: Sim.
0: E os passageiros se divirtam, que vocês sejam acompanhados na ida e na volta por Deus, e que todo mundo se divirta. E muito obrigada por escolher o nosso programa para ser o nosso patrocinador, viu? Um excelente dia para vocês e um beijo enorme, tá? 7:24. Quem mais está aqui conosco? Vamos aqui. Nossa, já tem 10 mensagens. Bom dia, Binho do DR. Bom dia, Binho. Um abraço, meu querido. Bom trabalho aí no DR, viu? Já tá no trecho? Já, né? Bom dia, sextou. Forte abraço, Luciano Galu. Bom dia, meu querido. Vamos ao áudio do Alexandre Rodrigues, meu querido Peazinho.
2: Bom dia, Lese. Bom dia, Alexandre de Carvalho, meu xará. Lese, deixa eu falar pra você. Mandar um recado aí pra empresa da Uba Luz aí de Ubatuba aí, o proprietário Nixon, hein? Que atrás da igreja matriz tá uma escuridão danada, tá feio o negócio ali. Eu acho que roubaram o fio ali, tá tudo escuro, tá até perigoso. Passei essa madrugada ali, o negócio tá feio. E na rua Amapá de novo, na rua Amapá, em frente à casa de ração Quatro Patas, ao lado da padaria Pão Quente. Lâmpada de novo, sem lâmpada, queimado lá, o negócio tá feio, tem que trocar, gente. Essa empresa tem que fazer um catacata na cidade aí e ir pra cima. Porque o negócio tá feio, viu? O negócio tá feio e eu vou cobrar. Eu vou cobrar, entendeu? Eu vou cobrar porque a população paga. Alexandre Rodrigues de Ubatuba, litoral norte de São Paulo.
0: É isso, Alexandre, eu sempre falo isso, gente, se o povo paga a tal da taxa de contribuição de iluminação pública que chama CIP, como que não tem taxa? Como que não tem luz? É propaganda enganosa, porque eu entro numa loja, eu pago um produto, aí a pessoa diz pra mim assim, não tenho produto. Mas como não tenho produto, eu paguei. Isso é o quê? Não é estelionato? É estelionato, porque a gente tá pagando uma coisa que não tem. Então tem que devolver o dinheiro. Ou não? Ou eu tô maluca?
1: Eu...
0: Se você paga uma coisa que você não usa, você tem que devolver o dinheiro pra pessoa.
1: Eu vou ser muito claro isso pra falar pra você. Eu gostaria que fosse o único problema da gestão atual. Fosse só esse problema da luz.
0: Lá em Ubatuba?
1: Também. É.
0: É, então.
1: Lá está recorrente a falta de respeito ao cidadão, a falta de comprometimento com o munícipe que paga os seus impostos.
0: Será que compraram a viatura do Corpo de Bombeiros?
1: Ah, se tivesse comprado, teria plumas e paetês.
0: Eu vou perguntar.
1: Nunca antes na história.
0: Nunca na história desse município, tinha viatura do Corpo de Bombeiros.
1: Quando você vê que não tem divulgação nenhuma de nada, né? Porque eles fazem aquele
0: cardalhaço.
1: Acidente, né?
0: Entre carro e moto próximo ao cemitério, causando um pequeno congestionamento. Eita, nós. Alex Giff. Obrigada, Alex. Obrigada por avisar. Então, motorista, cuidado, acidente ali próximo ao cemitério, tá? Tá causando um congestionamento. Itamar, bom dia, Leslie. Alexandre, bom dia, Itamar. Alessandra Rocha, bom dia. Alex, bom dia, meu querido. Eu acho que você tem que fazer isso mesmo. Sabe que eu tenho uns rádio escuta aí também, né?
1: É.
0: Faz minha rádio escuta aí, Alex, depois você me conta. Rodrigues Alexandre, não compraram a viatura do Corpo de Bombeiros. Bom dia, Rodrigues Alexandre, obrigada. Não compraram a viatura ainda. Não, mas ela, sabe o que vai acontecer? Ela vai esperar desmoronar alguma coisa e morrer um monte de gente, pra depois ela sair rolando no palco dizendo que ela comprou a viatura do Corpo de Bombeiros. Ai, gente, não dou conta. Não dou conta. Mateuzinho, vamos a título de prestação de serviço, por favor. Hã? Não, mas não faz mal, é só pra pessoa ter ideia. Ah, a internet tá ruim?
3: Não, a imagem que você mandou.
0: A imagem, ah, tá. É, então vê se por um acaso, por favor, você consegue outro.
1: Leslie Curi, já que você falou de iluminação pública, então ontem eu estive na casa de um amigo, Nelson, lá no Canto do Mar. Bom dia, Nelson. E a rua dele está um breu, a rua Nais, não só a rua Nais, né? Você entra no bairro do Canto do Mar com quem está na rodovia e você entra ali à direita, né? Passou a ponte da divisa, ali já começa o bairro Canto do Mar. Estão à escura, às escuras, mas totalmente às escuras. A rua Nais ontem me chamou muita atenção, porque o horário que nós estávamos lá na casa dele era 8 horas da noite, mas muito escuro. Então, eu fico assim pensando, né? A Costa Norte, ela é realmente um dos lugares hoje em São Sebastião, plano, que é propício à construção de moradias, até comércios, por que não? Porque é uma região pujante, ela engloba o Canto do Mar, Enseado, Jaraguá. Então, a parte de supermercado, farmácia e tal, ali é um lugar, né? Tem muitas famílias. Muito escuro, mas muito escuro mesmo. Eu fico pensando, né? As pessoas estão pagando seu IPTU. As pessoas estão contribuindo para a cidade. E um abandono do poder público. Totalmente. Olha, a Costa Norte, ela era uma situação. Passaram-se aí alguns anos da gestão passada, houve uma remodelagem com calçamento, com escolas, creches, e hoje eu vejo assim que estão esquecidos. O vereador do bairro não se manifesta, porque é um absurdo falar de um vereador. São Sebastião tem 12. Então, se o que foi eleito ali pelos moradores da região não se manifesta, os outros poderiam se manifestar. Porque ele não é vereador só do bairro, né? É como você sempre diz, ele passa a ser o vereador do município. Mas já que um está sendo omisso, por que não os outros se manifestarem? Cobrarem o prefeito, fazerem vídeos. Aí quando vai inaugurar alguma coisa, aparece todo mundo dando aquele tapinha nas costas, dizendo que o homem é a oitava maravilha do mundo. Tinha um até que tirava o chapéu. Tô tirando o chapéu aqui. Não aparecem. Eu fico assim abismado com a falta de respeito à Costa Norte do município de São Sebastião. Eu fico assim pensando, poxa, só que na época da eleição bate todo mundo, né? Daqui a pouco estão lá batendo, pedindo, olha, esse aqui é o meu candidato a deputado, tá, ele vai vir aqui trazer umas emendas para São Sebastião. Ele sempre olhou para São Sebastião, ele olha assim, lá nas praias de Juqueí, fazendo um balneário, andando de lancha, tá, lá no Canto do Mar, no Jaraguá. O caminho lá pro posto de saúde que as pessoas têm que passar para chegar lá no posto de saúde de Jaraguá, vão lá, e depois o diretor fica bravo comigo. Você tá falando, tem pai de família aqui trabalhando? Mostra o serviço, que nós vamos elogiar também. Senhora, você vê, né? Não vai falar nada mesmo?
0: Eu queria saber há quantas anos aquela história daquele vereador que teve aquele problema de assédio, violência doméstica.
1: Está na justiça.
0: Ah, está na justiça.
1: É o líder do prefeito.
0: Mas ele continua.
1: Ah, sim, o prefeito. Olha pra você ver a incoerência do prefeito.
0: Ele é o líder do prefeito.
1: No dia 8 de março.
0: Sim, isso eu me lembro.
1: Você lembra? A Câmara fez uma homenagem bonita pras mulheres, né?
0: Que são... E ele foi nomeado líder.
1: Isso. Pra dar na cabeça da população mesmo.
0: Aliás, vou tirar o sono de uma pessoa lá em São Sebastião. Aliás, por falar em São Sebastião e São prefeito.
1: Sebastião. Eu preciso contar um negócio grave
0: e
1: que aconteceu.
0: Tudo mais. O governador. Ele lançou lá a campanha dele, né?
1: Isso.
0: Ele foi, fez um salame aleque lá, né? Abraçou, beijou, né? Todo mundo. Mas eu não vi o prefeito de Sucupira, Caraguatatubense. Ele não.
1: Estava trabalhando.
0: Estava trabalhando?
1: Já tinha uma agenda.
0: Eu acho que ele estava ensaiando como é que dirige o trator, né? Para depois poder fazer aquele videozinho. É, porque uma pessoa que nunca dirigiu o trator tem que ensaiar, né? Que é até para não passar por cima das pessoas, né? Por exemplo, é a mesma coisa eu aparecer amanhã fazendo um vídeo de carro de Fórmula 1. Eu nunca andei de Fórmula 1 na vida.
1: Eu não posso rir.
0: Eu não tenho a mínima ideia de como é andar de Fórmula 1. Então eu tenho vou ter que treinar. Para as pessoas acreditarem que de fato eu tô andando de Fórmula 1. Ai, gente, me economize. É. Me poupe.
1: Depois do break,
0: em compensação,
1: eu quero te contar uma de São
0: ex-prefeito Aguilar Júnior postou um vídeo antigo do governador agradecendo a abertura que ele teve aqui no Litoral Norte, Caraguatatuba, quando foi ajudar lá da tragédia de 2023.
1: Sim.
0: Aí depois dizem que eu sou implicante.
1: Não,
0: vamos pro break, 7h35, a gente vai pro break, na volta é muito
1: que
0: mais.
1: Em São Sebastião.
0: Tá, depois o senhor conta.
1: Tá.
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1: 7:40, estamos de volta com o nosso Jornal Bom Dia Litoral. Matheus, a foto do carrapato pra gente fazer essa prestação de serviço. Olha lá.
2: Feinho, né?
1: É feinho, mas ele tá no habitat dele, né? Ai, Matheus. Deus Pai, morri amiga de vocês. Então, esse é o carrapato estrela, tá, gente? Que é o responsável pela febre maculosa, tá bom? Então, se por um acaso você encontrar com um bichinho desse, tiver uma mordidinha, né? Upa. Pra não ter problema. O senhor quer falar?
2: É.
1: Por favor.
2: Vamos lá.
1: Diga.
2: Ontem chegou até nós uma informação pesada do que aconteceu. Aconteceu numa creche em São Sebastião. E olha só isso. Um avô.
1: Costa Sul?
2: Não, aqui na Costa Norte.
1: Tá.
2: No canto do mar. Um avô, aparentemente embriagado, foi buscar a neta dele na creche. Pois bem. A funcionária faz aquele procedimento de entregar a criança, só que entregou a criança errada. Quando o avô chegou em casa, ele percebeu que a criança não era a neta, ou alguém lá da família. Claro que a mãe da criança que foi levada, fez um boletim de ocorrência. E assim, primeiro foram erros em sequência. Será que a pessoa que foi entregar a criancinha não percebeu que o avô estava embriagado? Já é o primeiro erro. O segundo, tem que ser uma coisa mais apurada, sempre ter alguém na companhia para entregar a criança.
1: A criança pulou no colo da pessoa e foi embora? É.
2: Olha,
1: criança,
2: Leslie,
1: com qual idade?
2: Creche, então
1: é 3 anos, a criança já sabe diferenciar um avô de quem não é avô.
2: Ah, mas no afã da confusão ali, né, Leslie? No calor da situação, aí abriram um boletim de ocorrência, a mãe da criança que foi levada erradamente, vão apurar agora os fatos, é uma coisa de se falar.
1: Isso é grave, a prefeitura se manifestou?
2: Ainda não. Ainda a Secretaria de Educação acredito que vai abrir um procedimento administrativo, vão se apurar os fatos.
1: Isso é falta de atenção dos funcionários ou do funcionário que estava lá responsável, porque normalmente para você entregar a criança, que não para a mãe ou para o pai, eu sei porque eu tenho cadastro na escola onde meu neto estuda, e só é entregue ou para a mãe ou para o pai ou para mim. Se o avô for lá, não entrega.
2: Então o controle da situação aí precisa ser mais apurado.
1: E a prefeitura precisa se manifestar, né? Sim. Não dá pra fazer a egípcia igual fizeram com a banda.
2: Ah, não, né? Mas...
1: Não dá pra fazer a egípcia, viu, não. Prefeitura de São Sebastião? Alô, prefeito! Tem que se manifestar, vir a público, dizer, olha, erramos, aconteceu assim, estamos tomando providência, né? Porque, como eu sempre digo, afinal de contas, o senhor está lá, naquela cadeira, em São Sebastião, porque o senhor foi eleito pelo povo de São Sebastião e com a ajuda do ex-prefeito que fez o senhor prefeito, que eu só tinha 2%. É duro ouvir isso, né, Reinaldo? É duro, né, meu amigo? Eu sei que é. Mas a verdade vai fazer o quê? Né? Tem coisa que não dá pra negar, né?
2: Ah, outra
1: você
2: coisa.
1: 2% só. 2. Você foi eleito prefeito de São Sebastião, cara. Presta atenção. 50% do petróleo bruto passa nessa cidade. Olha só a importância do município.
2: Muito grande,
1: né? Então.
2: E estão arrumando a Lagoa do Traíra lá, né? A obra.
1: Isso.
2: Só que à noite está faltando sinalização e uma pessoa esses dias que trabalha naquela empresa de ônibus da esquina acabou sofrendo uma queda. Ali precisava ser mais iluminado, precisava ser melhor mostrado ali com aqueles luminosos, aquelas faixas que florescem, né? Fluorescente, isso. Perdão. Então, mas ali precisa sim, porque ali é um trânsito feroz.
1: Ai, louco.
2: Ali, né, a gente
1: Eu queria, quem encontrar uma faixa florescida, por favor, manda aqui. Eu quero ver como é que é uma faixa florescida, que eu nunca vi. Eu já vi faixa fluorescente, né?
2: 2-0, gente. 2-0.
1: É, faixa florescida.
2: É, não, é.
1: É, eu nunca vi, gostaria de ver. Ai, Jesus.
2: É, vamos lá, gente.
1: Jornal é sensacional. Bom dia, galera. Fique esperto que no Shopping Serra Mar tem várias capivaras. Abraço e sucesso pra vocês, Jackson. Jacó do Topo Varadouro. Bom dia, Jackson. Tem capivara mesmo. Eu nunca vi, mas tem.
2: Não tem. Tem sim, eu já vi.
1: É?
2: É, elas ficam ali.
1: Se eu encontrar uma capivarinha aqui, eu acho que
2: Não, elas são inofensivas, elas não atacam ninguém, pelo contrário, quando há o menor movimento em direção a elas...
1: Eu acho elas bonitinhas, assim, quando eu vou lá pra represa passear de barco, tem muitas capivarinhas ali na represa, mas a gente vê só de longe.
2: De longe.
1: Esse negócio de não é comigo, não. Bichinho assim, não... E meus bichinhos, só meus cachorrinhos, Baruquinho e Valentina. Ronaldo Cerbelli, bom dia, ele diz assim, bom dia, Leslie, implicante... Ale, Matheus e
2: Pé. Hoje ela tá empolgada, viu? Ela tá empolgada hoje.
1: Vamos pro áudio de quem tá descendo São José dos Campos. É o áudio de quem? Do Vitão do Indaiá? Bom, segue a sequência aí, meu amor, vai.
3: Bom dia, Leslie, bom dia, Alexandre, tudo bem?
1: Bom dia.
3: Aqui é Cláudio, de São José dos Campos, mais uma vez descendo a Tamoios. Informar que tá tudo bem, o sol está lindo, assim como o programa de vocês. Muito obrigado pelo programa e parabéns.
1: Muito obrigada, meu querido, pela audiência, que bom que você vem ouvindo a gente. Viu, meu povo, a Rádio Onda, ela vai quase que até São José dos Campos. Para quem tem alguma dúvida do nosso alcance, eu já fiz o teste várias vezes, inclusive agora no último final de semana que eu fui a São José dos Campos. Porque eu gosto de fazer o teste assim, quando tá sol, né? Quando tá ventando.
2: Sinal vai embora.
1: Quando o tempo tá mais encoberto. É óbvio que no jargão técnico existem os buracos e existem as áreas de sombra que ela dá uma fugidinha. Mas para uma rádio que tem a torre na Serra da Limeira, conseguir chegar a quase 87 quilômetros de distância em linha reta, é porque não é fraco, não. Não é pega-lona.
2: Não, a rádio é espetacular. A Rádio Onda tá dando show.
1: Então a concorrência, amorzinho, ó, beijinho no
2: olho. Olha, como a audiência bomba. Um ouvinte fez assim uma correção, ó. Você, Negão, e a Leslie erraram. É faixa reflexiva.
1: Refletiva.
2: Ele tá falando aqui reflexiva.
1: Não, reflexiva é de reflexão.
2: Então o senhor também errou, viu, ouvinte?
1: A faixa faz reflexão, minha gente? Não,
2: então o senhor errou também, viu? Ouvinte, nosso amigo tá sempre nos acompanhando.
1: Refletiva. Igual aqueles coletes da polícia. Vocês não vão me pegar hoje.
2: Não, vocês não vão me pegar.
1: Fique em paz. Fique em paz que hoje vocês não vão me pegar. Vocês vão tentar, mas hoje não vai rolar, não.
2: Eu mostrei pra ela.
1: Matheus, eu mandei dois vídeos aí pra você. Que eu juro que não vai acabar com o meu humor, porque chega até a ser cômico. Bota na tela aí, Matheus. Com áudio, por favor. Põe no início porque é para as pessoas entenderem. 7h49. Gente, presta atenção nesse vídeo que a gente vai colocar no YouTube para vocês depois não dizerem que eu implico com o prefeito de Caraguatatuba. Eu recebi esse vídeo ontem, era quase 15 para meia-noite. Vai, Matheus.
4: Olha para vocês verem. Você tem condição uma coisa dessa. Esse uniforme é da minha filha de 5 anos, gente. A menina desse tamanho, magrelinha. Olha, eu com 40 anos. Olha. Como é que vem um uniforme desse com uma criança? Eu acho que eu que vou ter que ir um uniforme para levar ela todo dia. Eu vou fazer isso. Próximo vídeo vocês vão ver. Eu indo com o uniforme para levar ela. Quer ver? Eu vou pôr a blusa de frio também, ó. Para vocês verem como eu tô doido. Vocês vão querer que eu tô querendo ganhar mídia? Não, tô querendo ganhar mídia, não. Tô querendo mostrar o absurdo desses uniformes que vem para as crianças. Olha. Espia. Espia para vocês verem, ó. É meu. Vou usar para levar minha filha. Ó. Tá até grande para minha calça. Eu não uso esse tamanho aqui. Esse tamanho aqui deve ser GG de adulto. Obrigado. Deixa o meu desabafo aí.
1: Oi, próximo.
4: É nós que vamos ter que um uniforme, né, pra levar, porque esse uniforme aqui é o tamanho de uma criança de 5 anos. Agora você imagina, nós dois crianças aqui com o uniforme da Prefeitura de Caraguá. Chique, hein? Quero deixar meus agradecimentos aí pra Prefeitura de Caraguá pelo tamanho do uniforme, que eu acho que é pros pais ir uniformizar, né, e os filhos ir com roupa normal. Que olha pra vocês aí.
1: É cômico, meu povo. Pra quem não assistiu, o cara tem 40 e poucos anos, deve pesar seus 70 quilos, 1,70 m, mais ou menos, de altura, que é o uniforme que deram pra filha dele de 5 anos. Serve nele. Ô, meu povo.
2: Uhum.
1: Depois vocês dizem que eu implico. Ô, Secretaria de Educação, eu não vi nenhuma retratação ainda com aquela funcionária Raquel. Que a secretária gritou, enfim, fez aquele carcel todo que ela teve aqui. Eu não vi também os senhores falando desse caso aí. Vocês vão se manifestar para falar desse caso do uniforme? Porque se o uniforme é para uma criança de 5 anos e ele serve nos pais da criança, tanto na mãe quanto no pai, isso é dinheiro público jogado fora. Ou esse uniforme talvez tinha outro destino, professor, diretor. O fato é que a menina, segundo o rapaz com quem eu conversei ontem à noite pelo WhatsApp, disse que a escola já está ciente, mas que ainda não tomaram nenhuma providência e que ele acha que não vai receber o uniforme até o final do ano. Quer dizer, a prefeitura de Caraguatatuba, de Sucupira, ela demora um ano e tralalá para entregar o uniforme. Né? Aí faz aquela confusão, que diz que nós que estamos mentindo, que não, que aí primeiro patrocina, depois é a carta lá que foi assinada em 2024, que fazer o quê, né? 2024 era o antigo prefeito, mas diz que não, que isso é mentira, nós estamos contando história, tá bom. Aí demora para entregar o uniforme e tal, aí alguns uniformes não vêm com a qualidade que todo mundo espera. Pode acontecer numa leva de 60 mil peças que algumas não tenham a qualidade, tenha fugido ao controle de qualidade. Ok. Mas e agora o tamanho, meu povo, de uma criança de 5 anos, um adulto vestindo uniforme, é o quê? Ô, minha gente, vocês estão queimando o filme do prefeito, não é possível? Porque eu tenho certeza que o prefeito, como chamam ele, loirinho do zóio azul.
2: É verde?
1: Sei lá se é verde ou se é azul. Ele não manda fazer uniforme com tamanho errado, né? Não, ele não faz isso. Mas as pessoas que estão em volta é que são pagas para fazer o trabalho bem feito, além de puxar o saco. E aí, vai ficar por isso mesmo? Vocês não vão falar nada? Vocês não vão responder nada? Vocês não vão dar uma satisfação, porque tá na internet, viu, minha gente? O pai da criança me mandou, mas tá na internet. É só vocês ir lá no TikTok, põe uniforme Caraguá. É sério mesmo? Que vai ficar por isso mesmo? Ninguém vai se manifestar? Secretaria de Comunicação, vocês vão mandar alguma nota? Vocês vão falar alguma coisa? Ou vai ser a egípcia também? Porque normalmente o Luiz Lobo, muito cordial, muito educado, ele sempre responde quando a gente faz os questionamentos. Mas eu não quero questionar. Eu quero que vocês mandem nota aqui. Porque vocês têm rádio escuta, vocês mandam nota pra todo mundo, né? Então tem que mandar pra nós também. E aí? Vocês vão falar alguma coisa? Ou vai ficar por isso mesmo? 7h54, depois diz que eu sou impliquenta.
2: Eu fico assim, eu acredito, olha só, eu não vou falar que vou passar o pano aqui, por favor. Eu quero acreditar que esse uniforme seria para as pessoas que trabalham na escola. O professor, professora, a secretária da escola, a ADI, enfim. Porque é surreal, gente. o uniforme de uma criança de 5 anos nessa troca aí, você vê que não bateu nada com nada. Mas vamos acreditar que a escola vai pedir essa troca, pais, né? Tragam o uniforme aqui, aqueles também que talvez possam ter passado por esse mesmo problema. Vamos trocar, vamos resolver a situação. Agora, viu, Leslie, sobre a secretária de educação, chega ser assim até vexatório o comportamento, em todos os sentidos. Eu fico assim pensando, será que quando vai deitar, pôr a cabeça no travesseiro, não fica pensando em fazer uma meia-culpa, em ter humildade?
1: Não, porque sofre reconhecer... de distorção de imagem. Que a pessoa que sofre distorção de imagem, ela não consegue enxergar a realidade. Entendeu? Normalmente, o político brasileiro, ele sofre de distorção de imagem. Ele e mais alguns jornalistas. Porque agora é sabor tudo caro. Entendeu? É assim que funciona.
2: É.
1: 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Rogério, Hildo, bom dia. 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PA, vamos dar uma adiantada nos nossos áudios. O Alexandre já foi. Do Vitão já foi? Não, vamos não. Colocar o do Vitão, então, por favor.
5: Bom dia, galerinha da informação. Bom dia, sextou, hein? Sextou, Leslie, não pode falar esse negócio de uma hora, não. É depois das 10, lembra? Depois das 10, antes das 10 é alcoólatra. Sextou, bebê, como diz o meu amigo PA. Um ótimo final de semana abençoado para todos nós, uma sexta maravilhosa. Que Papai do Céu nos proteja, nos dê muita saúde e alegria com a família. Beijo no coração de todos, valeu!
1: Um bom dia, Vitão, um beijo, meu querido. Olavo, bom dia, Leslie, Xandão, ele tá dando bom dia pra gente.
2: Opa!
1: Fala comigo, Leslie Alê, meu negão favorito. E todas da Onda FM, um bom dia pra nós, pra cima, Edmilson Brasil. Bom dia,
2: Edmilson.
1: Bom trabalho pra você. Áudio do Fabian, Piazinho.
6: Lézia, bom dia, Lézia, bom dia.
1: Bom dia.
6: Lézia, é vergonhoso, Caraguatatuba não tem um transporte público de qualidade, uma empresa de coleta de lixo vergonhosa também, cara. Não sei o que tá acontecendo com essa cidade, sinceramente eu não sei. 40 anos que eu tô nessa cidade, eu nunca vi uma cidade em situação desse jeito que chegou o Caraguatatuba. Um transporte público de má qualidade, usando tudo socateado, a empresa de coleta de lixo, mesma coisa. Não tá, tá difícil, meu. A cidade tá Deus ará, pô. Pessoal de situação de rua, tudo quanto é canto da cidade se anda. Tem pessoal de situação de rua, entendeu? É difícil ver conviver em Caraguatatuba, cara.
1: Tá difícil mesmo.
2: Mas o homem vai acertar isso.
1: Vai, vai sim.
2: Agora tá até dirigindo um trator.
1: Tá. Bom dia, galera do bem. Fica esperto que já falei do Shopping Serra Mar, que tem carrapatinhos. Áudio do Ricardo Almeida.
7: Bom dia, Leslie. Bom dia, Alexandre.
1: Bom dia.
7: Meu filho, ele usa tamanho 3. Ele tem 2 anos, mas ele é maiorzinho, um pouco mais gordinho, assim, mais fortinho. Então ele usa tamanho 3. Normalmente, nas roupinhas dele. no dia a dia, são tamanho 3, fica bom, não cai do corpo, nada. Eu pedi pra ele uniforme tamanho 2, chegou. Só que assim, eu coloquei a calça nele, comprimento, tranquilo, acontece um pouco maior. Afinal de contas, a idade é maior, né? Mas é largo, tipo, cabe uns 3 dedos assim, na cinturinha dele. A blusa de frio fica parecendo um sobretudo. As camisetas até que estão num tamanho razoável, mas as calças assim, é porque ele já usa uma roupinha mais compridinha mesmo, eu prefiro mandar assim, sabe?
1: Olha, pois é, você vê, é só colocar um vídeo que vem um atrás do outro, é impressionante. O áudio do Ricardo, 8:00 PM, a gente vai pro rápido break e voltamos já, fica aí, porque na Onda é muito mais.
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1: 8:05, estamos de volta com o nosso Jornal Bom Dia Litoral e eu quero conversar com você que tá pensando em dar um trato aí na casa no final de semana, né? Vai tirar aquela tranqueira do quarto, aquela bagunça da garagem para emprestar pro amigo guardar o carro, essas coisas assim. Quem é que você tem que chamar? 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Mas aí vai o Mané, em vez de contratar o Marcão do Casarão, e joga lixo na rua. Joga fogão, geladeira, colchão, rede foda, né? Sofá. E aí é o famoso porcolino, né? Porque tem o porcolino que vai lá e faz da esquina da rua dele ou da rua do outro um ponto de descarte permanente. Aí você tinha que jogar tudo no seu quarto, né, irmão? Dorme em cima do seu lixo. 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E ó, a Câmara Municipal agora conta com uma ouvidoria. Aliás, a gente conheceu o ouvidor, sim, né? Um rapaz muito simpático, só não vou lembrar o nome dele, mas um rapaz muito simpático e o trabalho de ouvidoria é maravilhoso. Eu sei porque eu trabalhei na ouvidoria. E é sensacional você conseguir fazer o gerenciamento de conflito. É muito bom. Então, lá agora tem um canal criado para receber sugestões, reclamações, denúncias, elogios e também pedidos de informação. Tudo de forma simples, segura e transparente, tá? Você pode registrar a sua manifestação sem sair de casa e acompanhar todo o andamento do seu protocolo, tá bom? Acesse caraguatatuba.sp.leg.br e conheça a ouvidoria. Lá também tem o ESIC. Caso você queira solicitar alguma informação pública, eles garantem essa transparência e você pode usar o ESIC, porque às vezes muita gente tem curiosidade, né?
2: Sim.
1: Em saber, em ter resposta. Então agora é um novo serviço do Legislativo. Ó, o Maurício de Souza Soares, que eu gosto muito dele, é o doutor Maurício, não é?
2: Não, o Maurício, o doutor Maurício é

0: se usa é porque a gente compra. Uniforme é somente para os alunos. Ah. É, eu não sei se eu dou o nome da pessoa, porque ela pode ser perseguida. Mandou esse recado do uniforme, eu não vou falar seu nome, porque é para você não ser perseguido, viu? Mas se puder falar. Hã? É, exclui para não trazer problema. Mas obrigado pela participação, tá?
1: Como você conhece muita gente do meio da comunicação, você conhece o atual ou atual ouvidora ou ouvidor da prefeitura de Caraguatatuba?
0: Eu preciso responder?
1: Não, não tô brincando, não tô.
0: Não, eu também não.
1: Porque deve ser uma carga de trabalho, hein? Será que tá sendo remunerada contento? Porque o deve sair de
0: Tá sendo remunerada.
1: Ah, tá. Deve sair com os ouvidos desse.
0: É, o problema é que eu não sei se para na sala, segundo informações, mas segue o baile. É, o Maurício diz assim: retrorefletiva, termo técnico rigoroso adotado em normas da ABNT, como a 15292, para alta visibilidade, para definir a propriedade ótica de devolver o facho de luz de volta ao farol. Entendeu?
1: Pô, pessoal, mais uma que eu
0: aprendi. A reflexiva é a menos recomendada em documentos normativos rígidos, para evitar confusão semântica com conceitos cognitivos ou ópticos genéricos, como espelhos planos.
1: Que aula, hein?
0: Que aula.
1: Obrigado.
0: O Maurício de Souza Soares, muito obrigada por essa aula aí. O fato é que florescida não tem.
1: É.
0: Faixa florescida, né, Maurício? Não existe. É só aqui na. Na
1: minha cabecinha, do doutor, viu? Na minha cabecinha.
0: Bom dia, Leslie. Ali, ótima sexta-feira para todos nós. 8:11. Zerado, por enquanto, o nosso chat. Nós temos. Ah, o túnel. É, então. Existem controvérsias, Matheus. As coisas estão mudando. Talvez seja o nosso próximo entrevistado na segunda-feira. Então, fica quieto.
1: Jesus.
0: É. Então, dito isso tudo, que eu queria dizer. Mônica, bom dia, meu amor. Bom dia pra você, viu? Muito obrigada pela sua audiência. 8:12, a partir de agora, você vai contar o tempo?
2: Quer contar?
0: É bom, né?
1: É justo, né?
0: É, só deixa eu explicar para o nosso convidado. Bom dia, Rafael Dutra, seja bem-vindo. Ele é candidato a deputado estadual. E a gente está fazendo uma série de entrevistas com os candidatos aqui da região. Só para você entender, por conta de tribunal eleitoral e demais candidatos, para a gente não ter problema, a gente põe uma contagem de tempo, são 25 minutos. É, deu os 25. A gente vai cortar, mesmo que você não tenha se despedido ou falado. É só uma questão para a gente mandar a ordem para não criar problema com os demais. Ok? Matheus, na tela. 8:13, Rafael, bom dia, bem-vindo.
3: Bom dia, Leslie. Bom dia aqui, meu amigo Alexandre, a Rádio Onda FM. Muito obrigado pelo carinho desse espaço. Quero mandar externar um bom dia.
0: Microfone,
4: a todos os nossos amigos que estão agora, os internautas, participando e querendo saber o que que a gente entende e o que a gente quer fazer com essa pré-candidatura que a partir de segunda-feira se oficializa e começa a campanha.
0: Isso. Você é natural daqui da região, é isso?
4: Sim, eu sou filho de São Sebastião, né? Me orgulho muito nessa cidade que é bonita por natureza. E tenho muita alegria de ser natural caiçara. Eu sou um caiçara caipira, na verdade, né? Porque meus pais eram de Pareibuna, do bairro do Cedro. Quero estender um abraço para Pareibuna, onde fiz shows lá. E emigraram em São Sebastião. E eu nasci lá e estou feliz por ser natural de São Sebastião.
0: O que te levou a ser candidato?
4: Então, a nossa caminhada na política, Leste, é uma trajetória. A gente vem apoiando em São Sebastião vários candidatos aos prefeitos, né? Dentro, militando na política, aonde a gente foi coordenador das outras campanhas das pessoas, que a gente vem trabalhando. E a gente agora se sente preparado. Quero agradecer ao presidente do nosso partido, Josué do Amaral, São Paulo, que me deu essa oportunidade de estar colocando meu nome, né? Colocando meu nome, Avante São Paulo, colocando meu nome à disposição.

0: São. Quando a gente põe o nosso nome à disposição para ser querer ser um cargo público, querer disputar umas eleições, a gente vai a julgamento. Mas eu estou tranquilo e digo para você e aos ouvintes que nós temos ali em São Sebastião, com muita humildade, uma história. A gente está ali na trajetória e é claro que o candidato a deputado estadual não é por São Sebastião, é pelo estado inteiro. E a gente vai estar nessa caminhada com muita humildade, com muito. Pedindo aqui aos ouvintes que estão nos ouvindo nessa hora, que nós estamos aí dando uma oportunidade, é claro, com a minha candidatura e também dando oportunidade a você, eleitor, que está me ouvindo agora, né? Eu acho que chega dos mesmos, né? Vamos dar uma oportunidade aí, muito humildemente estou aqui falando da nossa caminhada.
1: Qual o seu principal projeto, qual a sua principal bandeira nessa campanha?
0: Então, na verdade, eu tenho, são quatro propostas só, porque projetos é quando a pessoa chega a ser eleito, aí arruma uma equipe, né? E vai tocar os projetos. Eu tenho algumas ideias que eu tive a honra de estar com o governador Tarcísio semana passada e apresentei a ele quais são as minhas ideias. São ideias, por exemplo, posso colocar algumas delas aqui?
1: Claro, por favor.
0: Então, eu tenho uma ideia, se caso a gente for agraciado e for à vontade de Deus, que a gente vier ser eleito, eu gostaria de colocar um adendo na lei do DETRAN, Por exemplo, o que acontece hoje? Hoje o cidadão trabalha, luta e nem todos têm aquela condição de estar com seus documentos, seu veículo em dia e nem com seu IPVA em dia pela dificuldade financeira. E você que está me ouvindo agora sabe muito bem o que eu estou falando. E você ao depassar perante uma Blitz, com certeza, aquela Blitz fiscaliza ali o seu documento e de imediato, de bate pronto, seu carro é guinchado, né? E vai para um espaço que é colocado pelo governo do estado. É normal isso, tem que entender. Eu gostaria de colocar um adendo na lei para dar para esse cidadão que está me ouvindo agora, você que está aí me ouvindo, você que é trabalhador. Ó, Rafael, já passei por isso, eu sei que você está falando aí. Eu já vinha com a minha família, eu já vi isso muito, mas meu documento estava atrasado, dificuldade financeira, e passei pela Blitz, e é claro, meu carro foi guinchado e não tem conversa. Então nós vamos tentar colocar um adendo na lei, eu estou sugerindo isso. Se eu não for eleito, para você que está me ouvindo agora, a gente está sugerindo isso, e algum dos deputados que já estão no mandato, que do nosso partido, pode nos agraciar com essa intenção, essa minha intenção, colocar um adendo na lei para que esse cidadão tenha no mínimo uma chance, uma notificação, né? Uma notificação de 30 dias para que ele possa regularizar essa situação e tocar sua vida, entendeu? Não arbitrariamente. Às vezes você que está me ouvindo agora, às vezes é arbitrariamente, pô, às vezes desculpe falar, uma autoridade que está estressado, está com um problema particular, porque todo mundo tem os seus problemas. E psicologicamente não tem conversa. Não tem conversa. Então, nós vamos criar, estamos pedindo um adendo na lei para que essa pessoa tenha um pouco de chance. De chance, porque todos nós temos que ter uma chance para resolver nossos problemas.
1: Mas aí eu quero te fazer uma pergunta. Um cara que está com o IPVA atrasado há 2 anos.
0: Sim, pois não.
1: Se ele em 2 anos ele não pagou o IPVA, você acha que em 30 dias ele vai conseguir resolver?
0: Mas aí eu te respondo nesse momento. Nem todos têm a capacidade de estar com as suas coisas em dia. Nós sabemos muita dificuldade que o Brasil atravessa. E a pessoa às vezes não é por falta de responsabilidade, nem capacidade. Às vezes é por falta de desemprego e situação no país que nós atravessamos.
1: Capacidade financeira.
0: Não é.
1: Estou dizendo.
0: A situação não é. Às vezes a pessoa não quer pagar uma conta de luz, você que está me ouvindo agora, porque ela não quer. Porque às vezes a dificuldade bate na porta e a situação fica difícil. Dando uma oportunidade, fica mais fácil.
1: Então essa é uma
0: das nossas colocações. São quatro, né? Na verdade.
1: Isso aí, vamos lá. Então, o eleitor tem que saber.
0: Sim, então eu também pretendo criar, já pedi também, solicitei, um bolsão para os nossos motoboys. Atenção, você motoboy que está me ouvindo agora, você que é um entregador de pizza, você que corre para ganhar aí seu R$1 por entrega, R$2 por entrega, você sabe muito bem o que o Rafael Dutra está falando aqui agora. E também os motoristas de aplicativo. O que você pretende criar, Rafael? Qual que é a sua solicitação? Eu pretendo pedir uma solicitação que crie um bolsão, não só na nossa cidade de São Sebastião, não só em Caraguatatuba, não só nas quatro cidades do litoral, em todo o estado. Que tipo de bolsão, Rafael, que você está falando aí? Por um exemplo, em São Paulo, nós temos lá o meu amigo presidente dos taxistas lá, quero mandar um abraço para ele que está curtindo a nossa entrevista agora, o Elcio. E lá tem um setor, viu, Alexandre, que é aquela pessoa para tirar o estresse do dia. Ele tem um local onde tem um banheiro público para ele, exclusivo para essa pessoa. Ele tem um local onde tem uma TV para ele assistir, um tempo para ele parar e refletir, porque a pessoa tá no trabalho, Léo, do dia a dia, ele quer correr, ele quer ganhar mais. O aplicativo, o motor, às vezes a mulher liga, o filho liga, pai, o senhor vai vir para casa? Calma, meu filho, eu vou fazer mais uma viagem, eu vou entregar mais uma pizza. Então, ele vai ter esse lugar para ele parar, para ele ter um banheiro público para ele usar, um lugar para refletir. Lá em São Paulo é até legal, que lá eles têm até, viu, Alexandre? Tem mesa de snook, cara, né? Então ali, tipo, para depois voltar no ambiente do dia a dia. Então, esses espaços, como que vai ser criado? Rafael, como é que é criado isso? É muito fácil. Prefeito, prefeitura municipal, né? Órgão público, gestor público, governo do estado. Então, cria-se um espaço em qualquer lugar que seja da cidade. Caraguá, vem um terreno, um local aqui vai ser criado. O espaço, atenção, você motoboy. Um espaço para o motoboy, um espaço para o motorista alternativo, para ele parar ali, descansar, bater um papo e voltar nas atividades. Essa é uma das nossas colocações, das nossas ideias, que a gente vai colocar aí. E tem, são quatro, né? Tem mais um detalhe aí.
1: Porque o motoboy precisa ter um lugar, às vezes chove, quer trocar de roupa, carregar um celular. Muito
0: e
1: bom.
0: Também na correria do dia a dia, que ele vive de entregas para ganhar o seu sustento.
2: Sim.
0: Pode falar mais alguma coisa aí?
2: Claro.
0: Ó, os ouvintes, que vocês estão me ouvindo aí, eu também tenho uma pretensão de pedir, Rafael Dutra, você vai falar de auxílio, cara. Tem alguns jornalistas, algumas pessoas, pô, Rafael, de mais auxílio, mais, tem auxílio pé de meia, tem auxílio do Vale Gás, tem auxílio não sei o quê. Talvez você que está me ouvindo agora possa dizer, isso aí não sei o quê, criação, a sua opinião. Mas isso é muito legal, eu sou a favor dos auxílios. E eu, conversando com um dos meus amigos e nas intenção, a gente está pretendendo criar, viu, Leti, na indicação. E para você que está no poder agora, você prefeito, você deputado que exerce o mandato, que está no mandato, está me ouvindo, talvez, a minha entrevista. Como é que o Rafael tá falando? Porque se eu não chegar, mas se Deus permita que você que tá me ouvindo fala, vou votar nesse cara, vou votar no Rafael Dutra aí, eu vou ficar muito honrado com o seu voto. Eu quero dizer também que a gente tá entendendo de criar o auxílio para os comerciantes. Criar um auxílio para os comerciantes, juntamente com o governo federal, o governo estadual. Como isso, Rafael? Porque tem um mês no ano, os comerciantes que estão me ouvindo agora sabem muito bem que tem um mês no ano que é o mês de agosto, que é um mês precário, dificulta mais as vendas, viu, Alexandre? Dificulta mais as vendas. Então, como que vai ser essa criação do auxílio? Um auxílio de aluguel para esse comerciante. Atenção, você comerciante que está me ouvindo agora, você que está na sua pizzaria, você que está no seu comércio, você que paga o seu locação, você sabe muito bem o que eu estou falando. Rafael, é verdade isso mesmo que você está falando aí. Às vezes a gente dificulta para a gente, tem mês que até me atrasa o meu aluguel, porque as locações, eu como sou corretor de imóveis, a gente entende que as locações, os preços das locações é muito alta. Então, nós pretendemos solicitar uma criação de um auxílio de locação para esse dono dessa empresa. Ah, Rafael, mas isso é burocrático, isso é difícil, não tem nada burocrático quando quer fazer. Quando quer fazer, as coisas acontecem.
1: Mas como você pensa em... Qual critério você usaria para apresentar essa proposta?
0: Então, os critérios são muito, muito avaliados em cima, por exemplo, o gestor público municipal com o gestor público estadual, governador e município. Como que será esse controle? A prefeitura hoje é cheia de secretário, viu? Aliás, se um dia eu fosse prefeito, uma das coisas que eu diminuiria de imediato, secretário, como tem secretário? Tem prefeito que ele entra na prefeitura, o negócio dele é criar secretário, né? Então é claro que para isso teria que ter uma secretaria para cuidar desses assuntos. É claro que a secretaria que cuida disso é a secretaria social, eu me entendo assim. E como que seriam os critérios para que esse comerciante viesse receber esse auxílio? Os critérios seriam baseados dentro da lei, apresentando os documentos dos seus contratos, os balancetes das vendas do mês, de acordo porque todos os comerciantes têm o balancete da sua empresa de acordo com as situações financeiras. É claro que isso não cairia para os grandes empresários, mas para os pequenos sim, porque a gente tem que pensar que quem faz lama no rio é lambari, não é peixe grande, que você que está me ouvindo agora aí. Para os grandes empresários que estão lá por cima, eles não têm essa necessidade, eu vou procurar um auxílio, auxílio. Não, mas os pequenos, os bairristas, principalmente os comerciantes bairristas, que sofrem com essas dificuldades.
1: Entendi. Qual é o outro?
0: Então, para finalizar, a gente sempre preocupado um pouquinho, não muito, porque eu gosto de falar das coisas que a gente pensa. E para quem, as pessoas que estão me ouvindo agora, imagina como que é esse candidato, como que é esse Rafael Dutra, já está imaginando como a gente, o que a gente pensa. Eu acho que tem necessidade, Leti, de criar assim um espaço público em todas as cidades, um espaço público, um simples lugar que seja, vamos se falar, para falar uma palavra popular, mas simples de falar, um cemitério para animal. Rafael Dutra, cemitério, é isso mesmo, é isso para você que tá me ouvindo agora. Um simples, um lugar onde o cidadão possa ali sepultar seu animal que ele tanto estima. Mas isso aí, que berração que é essa? Falo, não, nós estamos no século 21, para você que tá me ouvindo. Então eu acho que é uma necessidade básica que a gente traz como proposta aí nas indicações que
1: você
0: falamos.
1: Você diz um cemitério para animais municipal, porque particular já existe, tem crematório, você diz do governo do estado, é isso?
0: Claro, uma parceria do governo do estado e a gestão pública do gestor
1: do,
0: claro,
1: município.
0: É, o município.
1: Para fazer em parceria.
0: Promulga-se uma lei, manda para a Câmara. Com certeza, tenho certeza que os vereadores haverão de voltar, porque todos têm os seus animalzinhos, né, querido? E aí o prefeito age um espaço, separa um espaço, aloca, compra, faz o que quiser e dá um benefício para essa população.
1: Porque tem gente que não
0: fazer.
1: Tem a condição financeira, talvez, de fazer isso particular.
0: Claro.
1: E contaria com o serviço público.
0: Serviço público. São essas as nossas ideias, né?
1: Você pensa alguma coisa em relação à educação para criança, jovem, adolescente? Ou isso ainda é lá na frente, que se você for eleito?
0: Olha, falando em educação, uma pergunta muito bem colocada e eu quero externar meu abraço nesse momento para todas as professoras que estiver me ouvindo, porque a coisa mais bonita de um ser humano, minha filha é professora, a minha mãe do meu filho, a Laura, também professora, 30 anos ali na educação em São Sebastião. Eu acho a coisa mais linda do mundo o atendimento, porque elas, na verdade, viu, Leti, viu, Alexandre? Ela se torna mãe dos filhos, né?
2: Sim.
0: E elas estão lá dando carinho e atenção. Para a educação, eu acho que não tem. São duas coisas que tem que ter, são básicos: a educação e a segurança pública. Eu acho que o governo do estado deveria ter um olhar melhor para essas pessoas e dar um salário devidamente compatível, tá? Compatível. Eu acho que se eu chegar a ser eleito, porque a gente tem um partido que dá essa condição para nós, eu vou estar brigando muito. E não só, viu, Leti? A gente representa uma bancada, né? Nós somos em 71 pré-candidatos a deputado dentro do Avante. E também temos 95 pré-candidatos a deputado federal. Inclusive, o meu parceiro Caneta Azul, o cantor, é candidato com nós a deputado federal na chapa nossa lá. Estivemos juntos em São Paulo. Então, o que acontece? Se o Rafael Dutra, que está falando para você agora, que você está me ouvindo, não chegar a ser eleito, eu tô composto numa equipe, né? E nós vamos estar com essas ideias que eu acabei de falar para você, ouvinte. Nós vamos estar enviando isso e o trabalho não para, o segmento que se segue. Agora eu quero dizer para você que está me ouvindo que, humildemente, apoia a nossa ideia, vem somar com a gente precisa de vocês.
1: É isso. Você quer fazer mais alguma colocação para os nossos ouvintes? Você tem tempo ainda de 9 minutos.
0: Não, eu quero externar um abraço especial ao meu amigo, né? Inclusive eu quero fazer aqui uma homenagem para ele, nesses 9 minutos que eu tenho, o ex-prefeito Felipe Augusto. Por que que eu vou falar um pouquinho do Felipe Augusto? Porque o Felipe Augusto, ele tem história dentro da nossa cidade. Eu tô falando dele, é para você que tá me ouvindo. Ô, Rafael, tá falando do Felipe, é aí do Felipe. Eu tô falando dele porque eu sou sebastianense e ele foi o nosso prefeito, tá? Se eu fosse uma outra cidade, talvez alguém tivesse me ouvindo, por que tá falando do Felipe Augusto? Eu sou sebastianense, eu acompanhei a política pública de São Sebastião, desde o prefeito, viu, Alexandre, Luiz Rogério, Paulo Julião e por todos lá que passaram. E eu quero externar aqui um carinho pro Felipe Augusto pelo todo o trabalho que ele tem feito. Aliás, acho que foi uma auto-covardia que aconteceu nas votações na Câmara Municipal de São Sebastião. Estou falando de São Sebastião, estou falando da minha cidade, para você que está me ouvindo, que a gente é filho de São Sebastião. Mas eu tenho certeza que o Felipe Augusto é uma pessoa que merece o meu carinho, o meu respeito. Tá indo aí, tá vindo também na caminhada como pré-candidato a deputado federal. E nesses minutos que eu tenho aqui da rádio, nesse momento, eu quero externar um abraço a você. Eu vou sempre chamar de meu prefeito, que é meu prefeito, é meu amigo, me ajudou muito, todos sabem disso, que tá me ouvindo agora a minha entrevista, que eu militei na área da música por 10 anos, no 9º CD da minha carreira. E o prefeito Felipe foi uma pessoa que me ajudou muito, me abraçou aí no município de São Sebastião, e é onde eu tive a honra de fazer vários shows. Tive em Novo Oriente de Minas com show, tive em São Paulo, tive vários lugares na minha carreira artística. Hoje eu estou cuidando um pouquinho mais da minha imobiliária, que a gente se formou corretor de imóveis, tenho minha imobiliária ali no Canto do Mar, na Avenida dos Carneiro Maia, estamos ali atendendo a população que quer realizar o sonho da sua vida. Mas para finalizar, Felipe Augusto, o nosso exemplar prefeito, e eu torço muito também pela sua caminhada e tenho certeza que você vai ser o nosso deputado federal, porque precisamos, que no litoral, na região, nunca teve na história. Quero deixar esses minutos, um abraço para ele. E para finalizar também, dizer aos amigos que estão me acompanhando agora, o Severino aí, o pessoal, o GR, toda a galera aí que está curtindo a nossa entrevista, que para nós é uma alegria muito grande. São Sebastião, humildemente, para você que está me ouvindo, sebastianense, pessoal aqui de Caraguatatuba, eu não vim aqui para estar externando palavra contra esse, contra aquele, falando disso, falando daquilo, dizendo que fulano não trabalha, que ciclano não está trabalhando certo, que fulano não está sendo um bom gestor. Não, vim aqui apresentando humildemente minhas ideias, minha proposta. A gente está no Partido Avante, São Paulo. Estamos nessa caminhada. Ontem nós fomos homologados pela justiça, já registrado a nossa candidatura, viu, Léo? Graças a Deus. E a partir de segunda-feira vamos começar a fazer a nossa projeção, as nossas caminhadas. E para você que me ouviu, percebeu bem da nossa ideia, do nosso pensamento. E tem um assunto, Léo, que eu vou falar rapidamente. Eu, quando estive em Portugal, aproveitando o meu tempo, eu observei uma situação que acontece lá em Portugal. Fiquei 3 meses em Portugal. Lá tem, viu, aqui no Brasil, que eu tô criando com meu amigo, é a TBF. Aqui vai ser TBF, Talentos Brasil Futebol. Lá é Talentos Portugal Futebol. O que que é isso que você tá falando, Rafael? É uma associação. Eu já não vim aqui para falar disso, mas falar rapidamente, que vai estar associada a todos os grandes clubes aqui da região, né, no estado de São Paulo, os grandes clubes de nome, Corinthians, Flamengo, Atlético, assim por diante. O que que acontece, Rafael? O que essa associação vai fazer por nós? Por exemplo, nós temos na Topolândia um atleta que está contratado pelo Santos, é o Gonzaga lá que foi contratado. O pai quer colocar seu filho. É um sonho de um pai. Vou colocar meu filho lá para fazer um teste no Corinthians. Não consegue. Não consegue. Então, essa associação, num bom tempo, uma oportunidade, a gente vai estar falando como vai ser criado isso. Eu estou trazendo esse projeto. Atenção, você, presidente de time, você que está me ouvindo agora, tá ouvindo a gente, o nosso bate-papo. Está chegando a associação TBF aí, Talentos Brasil Portugal, Talentos Brasil Futebol. Eu estou associado com o André Chance, que foi presidente do Corinthians, um abraço, e ele está trazendo esse projeto, e eu vou estar como presidente trazendo esse projeto aqui também para o Litoral Norte, que vai agregar esses atletas. É isso aí.
1: Quer fazer uma pergunta, Alexandre?
2: Não, desejar sorte, muita sorte na sua caminhada. Nós sabemos que o litoral hoje carece de deputados da região. Você sabe que agora muitos vêm de fora para cá pedir o nosso voto. Então, fico feliz de você ter colocado o seu nome, que você possa colocar as suas propostas e que as pessoas possam realmente enxergar que nós precisamos ter alguém da nossa região. Esse é o meu desejo para você.
0: Na verdade, essas pessoas vêm de paraquedas aqui, viu, Alexandre? É, pega nosso voto, vai embora e ninguém vê mais esse cara. E agora, é claro que a gente não queria entrar nessa, mas vamos dar uma cutucada aí. Agora você vai receber muito vereador na porta da sua casa aí, tá? Tá, esse aqui é meu candidato, viu? Esse aqui eu quero que você dê um apoio para ele, dá uma ajuda para ele, ele vai trazer emendas. É claro que temos que necessidade de eleger deputados aqui da região, porque as emendas parlamentares, todas as emendas serão voltadas para o nosso município de São Sebastião, não de São Sebastião, mas das quatro cidades do litoral norte. E eu quero ser uma mão amiga se assim for eleito. Então, bem colocado o que o Alexandre falou, e você que está me ouvindo agora, nós temos bons candidatos na região, sim, bons candidatos na região, e vamos fazer sim, vamos fazer um deputado, vamos fazer coisa. Falando em deputado, tivemos aqui já deputados, só que foram pessoas que abandonaram, tá? E voltaram para ser prefeito, tá? A gente sabe muito bem, e você que está me ouvindo sabe de quem eu estou falando aqui nesse momento. Abandonou, voltou para ser prefeito, hoje está aí querendo ser deputado novamente. Mas, como que eu falei, eu não vim aqui para falar de criticar ninguém. Olha, tome cuidado, viu? Se o pessoal vem de paraquedas aqui no litoral norte, pega nosso voto, vai embora, você nunca mais sabe quem ele é. Eu estou aqui colocando humildemente à disposição, pedindo para você com muita humildade, na hora de votar, vamos eleger o povo aqui da região. Valorize o seu voto. Valorize o seu voto. Porque eu sempre falo, um dia um morador falou assim, Rafael, eu vou reclamar que está acontecendo isso. O senhor participou do momento político? O senhor foi lá, o senhor deu a sua contribuição com o voto? Então o senhor tem, né? Então, por favor, gente, bem colocada a palavra do Alexandre, você que está nos ouvindo agora, presta bem atenção. Os homens vêm de paraquedas, viu, Alexandre? Pega nosso voto, vai embora, ninguém vê mais. Estamos aí na caminhada e contamos com vocês.
1: É isso. Eu quero agradecer muito a sua participação. Muito obrigada. Você já tem algum escritório, alguma coisa para as pessoas poderem te procurar? Como é que funciona isso?
0: Então, nós estamos lá na mobiliária, né? Onde é o meu escritório lá. Lá já estou dando atendimento, né? Falando sobre isso aí. E já estamos já providenciando um espaço ali na região do Canto do Mar, a costa norte do município. É um lugar onde a gente mora ali já há 35 anos. E é uma região que hoje nós temos ali acoplado mais ou menos quase 10 mil eleitores, viu, Alexandre?
2: É, sim.
0: Entre Escolinha, Canto do Mar, Jaraguá e Enseada.
2: Sim.
0: Então nós vamos estar ali focado, em breve vamos estar lá com o nosso escritório disponível para estar conversando sobre isso e já participando das reuniões e levando a nossa ideia. Desde já, é claro, agradecer esse carinho da Onda FM de nós estar levando e dizendo quem somos nós.
1: A gente que agradece, muito obrigada, muito boa sorte e tamo aí, precisando, é só contar com a gente.
0: Obrigado, obrigado mesmo.
1: Um grande abraço. 8:38, a gente vai para um rápido break comercial e voltamos já, fica aí, porque na Onda é tudo muito mais.
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1: 8:43. Eu preciso mandar um beijo pro Simval, pra Márcia. Eu concordo com você, Simval. Concordo com você, Márcia. É isso aí mesmo, viu? Mas, ó, obrigado por estar ouvindo a gente, tá? Um beijo pra vocês. Tem áudio que nós deixamos pra trás? Não? Então tá. É no nosso YouTube.
2: Manuel Caneta Azul, 500 mil votos. Já falei isso pra você. Você briga comigo e tal, mas é uma
1: aposta. Não, eu só acho que o senhor presta um desserviço os nossos ouvintes quando o senhor fala isso.
2: Então tá.
1: Porque
2: o Tiririca foi eleito com 1 milhão de votos.
1: Mas e aí?
2: E aí, eu que pergunto, e aí?
1: E aí que eu acho que a população tá aprendendo.
2: Será?
1: Eu acho que de uma certa forma está aprendendo.
2: Você já viu os vereadores foram eleitos em Caraguatatuba e São Sebastião pra ficar só aqui?
1: Em Ubatuba também?
2: É, então. E estão aprendendo.
1: Então, mas já estamos há dois anos, né? Dois anos muita água rola. Muita gente se arrepende, né? Muita gente acha que podia ter feito de uma outra forma. Eu conheço um monte de arrependido aí. Tem bastante arrependido.
2: Eu vou torcer para que você tenha razão.
1: É. Eu só acho que a gente tem que... Eu não acho nada. Eu, a essas alturas do campeonato, eu não vou achar nada. Que às vezes é melhor a gente não achar nada, né? Ó, o Thor aprendeu o material usado. Que a equipe do Tático Ostensivo Rodoviário, na manhã de ontem, eles aprenderam uma grande quantidade de materiais que seriam utilizados na falsificação de bebidas alcoólicas durante uma operação na Rodovia dos Tamoios. A abordagem aconteceu por volta das 6:30. Durante a fiscalização de um veículo, os policiais realizaram buscas e, após entrevista com o condutor, identificaram que ele transportava materiais relacionados à produção clandestina de bebidas.
2: Que beleza.
1: Do compartimento de carga foram encontradas 5.760 tampinhas de cerveja. 5.700 rótulos para garrafas de vidro das marcas Original e Brahma, além de muitos insumos. Segundo as informações levantadas durante a ocorrência, a qualidade do material, a quantidade, seria suficiente para preparar 5.760 garrafas de cerveja falsificadas. Ele recebeu voz de prisão em flagrante pelo crime previsto no artigo 272 do Código Penal, que trata da falsificação, corrupção, adulteração ou alteração de produto destinado ao consumo. A ocorrência foi encaminhada ao distrito policial, onde foi realizado o registro da ocorrência. E ele, o anjinho preso, permaneceu à disposição da justiça e todo o material foi apreendido para providências legais. Teve também um fato de um cidadão de 44 anos que ele foi afogado depois de fugir pelo mar durante uma ocorrência de furto na Ilha Bela. Isso aconteceu na Praia do Veloso. Após ele fugir pelo mar durante uma ocorrência de furto de peças de carne num comércio local. De acordo com informações do grupamento de bombeiros marítimos, o homem entrou no mar pela Praia do Veloso após a ocorrência e acabou se afogando. A equipe foi acionada para prestar o apoio à polícia durante o atendimento. Segundo informações preliminares, o homem já possuía outras passagens pela polícia por furto. E aí, o caso mobilizou os moradores, frequentadores da região e deverá ser apurado pelas autoridades.
2: Mas salvaram a figura?
1: Não, ele morreu. O veículo dublê furtado em São Bernardo do Campo foi apreendido pela Polícia Militar Rodoviária em Caraguatatuba. Esse carro foi furtado em São Bernardo e circulando com placas clonadas. Ele foi identificado e apreendido pela Polícia Militar na última quinta-feira aqui em Caraguá. O automóvel havia saído de Ubatuba e foi abordado na rodovia SP-55 lá no Massaguaçu. Segundo a Polícia Militar, a equipe realizava uma fiscalização no trecho quando abordou um Nissan Versa. Durante a vistoria, os policiais aplicaram técnicas de identificação veicular e encontraram divergências nos sinais identificadores do automóvel. A situação caracteriza o chamado veículo dublê, que é quando um automóvel utiliza a identificação de outro veículo com o objetivo de ocultar a sua origem, que muitas vezes pode ser roubada. O condutor e o veículo foram encaminhados ao Distrito Policial de Caraguá. E aí ele vai responder pelo crime de adulteração de sinal identificador de veículo automotor, previsto no Código 311 do Código Penal.
2: Mais de Brasil, né? Nós, infelizmente, hoje, a sensação da impunidade é tão grande, e aí eu não gosto de ficar comentando sobre tragédia, mas uma observação: o monstro que assassinou as duas filhas saiu na matéria que ele estava de saidinha.
1: Sim. Que foi aquele caso até que a doutora Ivalda abordou aqui. Sim. Né? Olha, essa matéria o senhor vai gostar.
2: Opa!
1: Bom dia, Soneca! Tudo bem, Soneca?
2: Opa!
1: O mais recente levantamento do Tribunal de Contas do Estado revela um novo recorde de gastos da Câmara Municipal de São Sebastião. No período de 12 meses, entre maio de 25 e abril de 26, as despesas com o funcionamento da casa atingiram o patamar de 29,4 milhões. O valor é o quarto maior entre o legislativo das cidades paulistas com menos de 100 mil habitantes. Fica atrás de Bertioga, Arujá e Cajamar. Na comparação com o levantamento anterior, os gastos subiram 6,6%, crescimento acima da arrecadação do município no mesmo período. Mesmo com três vereadores a menos, São Sebastião gasta mais que a vizinha Caraguatatuba. O custo médio por vereador foi de 2,5 milhões. Para quebrar o recorde da gastança, a Câmara aumentou salários e gratificações, com voto contrário somente da vereadora Henriana, e assessores passaram a ganhar o dobro. E o chefe de gabinete da presidência hoje tem uma remuneração que passa dos 17 mil reais. A folha de pagamento foi inchada por servidores cedidos pela prefeitura em quantidades sem precedentes. Atualmente, cerca de 20 estão cedidos à Câmara, inclusive funcionários da prefeitura de Caraguatatuba. A quantidade chamou a atenção da fiscalização do Tribunal de Contas do Estado, que detectou um viés político nos atos. A prática recorrente de sessões tende a mascarar deficiências crônicas de planejamento, com impactos relevantes sobre a eficiência administrativa, a continuidade do serviço público e a própria legalidade da organização estatal, concluiu o relatório. Abre aspas. Em vez de promover concurso público ou dimensionar adequadamente o seu quadro permanente, notamos que a administração passou a operar por meio de soluções improvisadas, deslocando servidores de suas lotações originárias, fecha aspas, apontou o documento do Tribunal de Contas. A fiscalização verificou ainda contratação de diversos serviços que poderiam ter sido realizados pelos próprios funcionários. O presidente Edgar Celestino resolveu, por exemplo, contratar uma empresa para atualizar o código de ética ao custo de R$ 75 mil. Outros 127,4 mil já haviam sido pagos à mesma empresa para revisar a lei orgânica e o regimento interno. A gastança tende a aumentar no ano que vem, já que é previsto um orçamento ainda maior para a Câmara de São Sebastião. E essa matéria é do jornalista Elton Romano.
2: Tá. Então, volta só um pouquinho, que você disse assim, olha, eu vou dar uma notícia aqui que você vai gostar.
1: É, porque aí o senhor pode fazer os seus questionamentos com os vereadores. Não é que o senhor vai gostar porque está gastando mais.
2: Ah, tá, entendi. Estou uma brincadeirinha antes de falar o que eu penso sobre isso. Isso é uma tremenda falta de respeito com o munícipe. Sabe aquela pessoa que pega um ônibus lá na Costa Sul às 6 horas da manhã para passar numa consulta? Ou aquela pessoa que pega o ônibus às 6 horas da manhã para encarar o dia todo em pé, trabalhando numa loja, num comércio, né? Vamos pôr assim. Sabe aquele rapaz que carrega o saco de cimento lá no depósito, material de construção, que ele paga o IPTU dele com luta, com sacrifício? Isso sim é uma falta de respeito. E olha, o prefeito de São Sebastião, e aí eu vou falar o nome dele, senhor Reinaldo Moreira, todo mundo sabe no meio político que o presidente da Câmara é uma indicação, né? Do meio, pelo partido, por relações com deputados. E aí eu faço essa pergunta: como é que depois o senhor tem a expressão facial de vir e falar, olha, nós não temos dinheiro, o orçamento tá ruim, a coisa não tá bem, estou tendo que fazer mágicas. Desse jeito? Como é que o senhor explica isso para a população quando ela precisa pegar um remédio, quando ela precisa ter um médico que não tem um especialista, quando ela tem que sair de São Sebastião e ir para uma outra cidade, muitas vezes sem ter um dinheiro para tomar um café? Senhores vereadores, vocês falam que saem do povo, alguns que eu convivo mais trabalham em outras áreas, não só sendo vereadores, mas cadê o respeito ao munícipe de São Sebastião? Cadê o exemplo que vocês podem dar a essa classe política que hoje está tão assim no chinelo? Eu fico perguntando, por que isso? Será que não vai ter um basta? Eu, sinceramente, eu que sou um sonhador com a política, e volto a reforçar, né? Por isso que eu não posso ser candidato, porque eu sou um sonhador. Porque é inconcebível isso. E vou aqui falar uma, hein? Vereador de São Sebastião, olhem pra Costa Norte, que lá tá sem vereador. O vereador que foi eleito lá, tanto faz água correr para baixo como correr para cima. Não tenho nada contra ele, nunca sentei na mesa para tomar um café com ele. Só que a Costa Norte está abandonada em várias áreas. Vou repetir de novo o nome da rua, Rua Nais. Eu não vou nem falar as outras, é só uma. As escuras lá, parecendo aquela boate de quinta.
1: Eu não sei porque eu nunca fui em boate de quinta.
2: Ah, eu já fui, na minha juventude eu não tinha juízo, fui em boate de quinta, fui em boate de terceira, de quarta. A Rua Nais é uma vergonha dentro de São Sebastião.
1: Olha,
2: Não, Leslie, não sou santo. Agora.
1: Não, mas eu não tô falando.
2: Não tenho a caneta que tem os vereadores de São Sebastião. Aí, quando o prefeito vai inaugurar alguma coisa que a gestão passada que montou, que nem essa capacidade tá tendo, tá lá. Vai lá, anda lá dentro da Costa Norte, entra lá no Jaraguá, entra lá na Carreador da Enseada. Como eu fiz o vídeo aquele dia, uns dias atrás, tá do mesmo jeito. O parquinho lá do Conjunto Habitacional São Sebastião F.
1: A Shirley Cristina tá dando um bom final de semana. A Marli Santana também. Ramon Rangel Rodrigues, bom dia, parabéns pelos bebês. É uma sensação única, eu sei porque eu sou mãe de gêmeos, então é maravilhoso.
2: Falei pra ele ontem lá nas redes sociais, né?
1: Parabéns mesmo, muita saúde para as crianças, viu? Eu quero agradecer muito a participação de todos, e antes de encerrar, eu recebi aqui de um grande parceiro nosso, que é o Wellington, um pedido de ajuda. Atenção, senhor doutor Sérgio Brás, secretário de saúde de Caraguatatuba. É, eu tenho um vídeo aqui que eu não vou expor o paciente. A mãe ficou tão desesperada que ela postou o vídeo, mas eu vou me reservar o direito, tá? A Melissa é uma paciente que está internada, ela está tendo vômitos e diarreias há dias. Segundo a mãe, ela já perdeu mais de 7 quilos. Ela foi para a UPA, a médica informou que precisava de uma urocultura, mas não tinha na unidade. E por isso, iria dar alta para ela ir para casa. Exame que deveria ter, pois está no contrato da gestão da OS. Depois de muita briga, ela foi encaminhada para Santa Casa. Segundo a mãe, está um caos. No início, queriam mandar novamente para casa sem um diagnóstico, após o médico aparecer com diagnósticos diferentes. O acesso, porque ela está tomando soro, e o acesso àquela agulha que quando tira o soro fica no braço do paciente, está há dias no braço da paciente sem trocar. A mãe pediu para levar ela para casa, para ir para outro hospital de outra cidade, mas não deixaram. E ela está na Santa Casa, faz há 3 semanas que essa moça está nessa situação. Não descobriram o que ela tem e ela segue tomando soro na veia. Ela precisa ser encaminhada, doutor Sérgio, para um hospital que consiga tratá-la adequadamente. Porque às vezes os médicos, ah, não é nada, vai para casa, daqui 2 dias a moça está morta. Então vamos evitar, né? Se a gente conseguir evitar uma tragédia, mais uma no nosso município, a gente agradece. Wellington, eu vou encaminhar isso para o doutor Sérgio Brás. Me manda o contato da mãe, por favor, porque eu vou encaminhar tudo junto para ele. Vamos ver se a gente consegue ajudar essa moça. Pontualmente, 9 horas. Muito bom a todo mundo que mandou mensagem. Vocês são sensacionais. Maravilhosos. Para vocês que ficaram conosco no YouTube, meu muito obrigado.
2: Você olha para mim e dá risada.
1: Ué. Tem B.O. que o senhor arruma, o senhor que tem que descascar, né? Fazer o quê? Muito obrigado. Muito obrigado por você que ficou conosco. Fala, doutor.
2: Queria mandar um abraço pro Tiagão, doutor Tiago.
1: O Tiago maravilhoso, ele não pode participar hoje por problemas técnicos da internet dele, mas sexta-feira ele vai estar com a gente.
2: Isso, um grande abraço.
1: A gente vai até sugerir um tema aí pra ele. Tiago, um beijo grande, viu? 9-1. Pra você que ficou com a gente no YouTube, ó, beijinhos mil, tá? Meus haters, amo vocês. Continuem me dando muito engajamento. Até eu monetizar, tá bom? Vai lá. Monetiza comigo. Piazinho, bom dia.
3: Bom dia, Leti. Tudo bem?
1: Gente, minha amiga, gosto muito dela. O povo troca os nomes, né? Fazer o quê? Eu sou Leslie, ela é Leti, eu tô na onda, ela tá na Caraguá. Mas tá tudo certo, minha amiga, gosto muito dela. Acabou de fazer aí um reality muito legal. Um beijo, Leti.
2: PA, tinha que ser amarrado em praça pública.
1: Não, o PAzinho é maravilhoso.
2: Brincadeira, ele sabe disso. Ele sabe disso.
1: Acontece, né? São nomes parecidos, tá tudo certo.
2: Ai, meu Deus. Amarrado em praça pública foi demais.
1: Piazinho, hoje tem dia de. É dia do quê mesmo?
3: De cestar, de fazer vários dados. Daqui a pouco, mais tarde, claro.
1: Mas eu
3: tem gente que cesta depois das 18, das 17.
1: Eu é só hoje depois das 2.
3: Depois das 2 e depois das
1: 3. Eu tô na esperança que seja depois das 2, né? Mas pode ser 2:30, 3 horas, né? Sabe Deus. Isso.
3: A hora que chegar, chegou.
1: A hora que chegar, chegou. Ele é maravilhoso.
3: Né?
1: Então é isso. Matheus, bom final de semana. Piazinho, bom final de semana. Para todos vocês que ficaram conosco no nosso WhatsApp, no nosso YouTube. Vocês me divertem. Amo todos vocês. Muito obrigada. Segunda-feira, 7. Tô te esperando aqui, juntinho do rádio e juntinho da internet também, tá bom? Um grande beijo pra você, viu? Um bacho enorme. Na onda é muito mais. Tchau, PA.

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0: Responder muito mais. 98, bom dia, bom dia. Sextou, bebê. Seja bem-vindo, seja bem-vinda. Por aqui, PA Júnior, tô chegando e vamos juntos até logo mais meio-dia, combinado? Então bora lá, participe com a gente pelo zap 38826000, peça a tua música, teu sucesso e concorra aos presentes que eu separei pra você nesta sexta-feira. Bora lá! 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
0: O som dos bairros começa agora, nesta sexta-feira. E você, claro, sempre juntinho com a gente, mandando seu alô, pedindo teu sucesso e concorrendo aos presentes. Tem um buquê de flores lindo esperando pra você, pra poder florescer o seu final de semana com muito mais vida, com mais alegria, né? Você participa com a gente, manda a palavra flor e quem sabe no finalzinho da edição de hoje do Som dos Bairros, você não ganha esse presente da Onda e da Garden Flores Floricultura. Então não esquece, manda a palavra flor que você já concorre ao presente. Bora começar com um sorriso maroto, perdas e danos.

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Paula Fernandes, Amar de Novo, 916. Bom dia, bom dia. Tem recadinho chegando. Bom dia, onda. PA, queria escutar uma música. Ainda bem do Tiaguinho. Sou a Tatiana do bairro do Laria, Caraguá. Ô, Tati, beijão pra você. Boa sexta-feira, menina. E ela continua. Quero oferecer pro meu esposo Álvaro. A onda é muito mais.

0: Viviane que mandou pra gente Amor Covarde, Jorge Mateus, 923. Bom dia, bom dia. Tá rolando o som dos bairros, tá com vontade de matar saudade também? Então pede um sucesso, pede uma antiga pra gente curtir por aqui, aqui na programação da Onda, até o meio-dia. Você que manda, é o som dos bairros.
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0: Aonde é muito mais, Lauana Prado, Saudade Burra.
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0: Pois muito bem, você participa com a gente pelo zap 3882-6938. Bom dia, bom dia. Vamos circular por aqui.
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0: Dizem que mãe sempre sabe de tudo, né? Pois bem, a Netflix revelou esta semana que vai ter um trailer dos participantes do reality Tua Mãe Te Conhece. É um novo reality brasileiro. O programa tem um formato original e é apresentado pela Cláudia Raia, que todo mundo conhece, né? Tem 7 episódios. A temporada vai ser lançada em 2 partes. O primeiro com estreia em 26 de agosto e os 3 últimos episódios chegarão ao streaming dia 2 de setembro. Aí vai testar para ver se realmente as mães conhecem seus filhos e os filhos conhecem as mães, né? Se vivem em situações a cada instante e vão testar a sabedoria uns dos outros. Eu acho que vai ser interessante esse negócio, viu? 9:39.

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0: Miranda e muito mais. Wesley Safadão.
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0: Displicente. Opa, agora a gente vai aqui na programação da Onda, fica muito bem informado.
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0: E um veículo dublê furtado em São Bernardo do Campo com placas clonadas foi identificado e apreendido pela Polícia Militar Rodoviária nesta quarta-feira. O carro havia sido saído de Ubatuba e foi abordado na rodovia Doutor Manuel Hipólito Rego, no bairro da Massaguaçu, aqui em Caraguatatuba. Segundo a Polícia Militar, a rodoviária, a equipe realizava fiscalização no trecho quando abordou um Nissan Versa durante a vistoria. Os policiais realizaram as técnicas de identificação veicular e encontraram divergências de sinais de identificação do automóvel. A consulta revelou que o carro havia sido furtado em São Bernardo do Campo e circulava com placas pertencentes a outro Nissan Versa registrado em Irati, no Paraná.
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1: A onda é muito mais. 10:03. Bom dia, bom dia. Sextou, bebê. Ô, delícia. O dia mais cobiçado da semana chegou. Maravilha, né? Eu sou o Pia Júnior e eu continuo com você até o meio-dia. Esperando você, viu? Pra você pedir tua música, teu sucesso, pra gente curtir juntinho muita moda boa por aqui na onda. E é claro, você concorrer aos presentes. Tem um buquê de flores da Garden Flores, então participe com a gente. Manda a palavra flor e boa sorte. 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

0: nada, muito mais. Jorge Mateus, Gaivota. 10h19, bom dia, bom dia. Boa sexta-feira. Participe você também, peça teu sucesso pelo zap 38826000 e manda a palavra flor pra gente, sabe por quê? Porque tem um presente lindo esperando por você pra deixar seu final de semana mais florido. É um buquê de flores da Floricultura que Garden Flores. Então participe com a gente pelo zap 38826000 e boa sorte. Sorteio logo mais meio-dia.
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2: Bom dia, ouvintes da Onda FM, bom dia, ouvintes de todo o litoral norte ouvindo e curtindo a melhor programação, com certeza não tem pra ninguém, em todo o litoral norte, só da Onda FM, onde quer que você esteja, você também ouvindo pela internet, no seu carro, em casa, no trabalho. 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

0: 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Felipe Rodrigo, ignora, vai. Agora 11:40. 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

0: 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Elis Just Call Girl, 10h53. Bom dia, Onda.
1: Bom dia, meu amigo PA. Bom dia, galera da Onda FM.
0: Bom dia, Vitão.
1: Pra gente ir aí, ó, nesse.

0: isso aí, sextou, como diz o meu amigo PA, bebê, sextou, bebê. Valeu, galera, valeu, PA, grande abraço.
1: Bom final de semana, Vitão, bora lá curtir teu sucesso.

0: 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Dallas Company, clima de rodeio. Você ficou com vontade de escutar uma música também, não ficou? Pois é, não faz. Não dá de louco, não. Pode pedir aqui pra gente, que é pra gente curtir por aqui, viu? 38826000. Quer matar a saudade? Manda teu sucesso pra gente curtir aqui na programação da Onda.
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6: Bora lá, fica bem informado nesta sexta-feira? Muito bem, vamos ficar sabendo sobre o clima. Hoje, sexta-feira, o dia segue com alguma nebulosidade, aberturas de sol e chance de chuva fraca no decorrer do dia. Termômetro marca de 23, de mínima de 20, máxima de 23. E no final de semana, Piazinho, como é que vai estar? O tempo continua instável na região. Sábado vai ter céu encoberto e a possibilidade de garoa com máxima de 22. Já no domingo, a temperatura sobe um pouquinho, chegando até os 24 graus, mantendo a variação de nuvens e pancadas isoladas.
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1: A Onda é muito mais, 11:04, bom dia, bom dia, boa sexta-feira. Eu sou o Pia Júnior e continuo com você, com muita música bacana, muita alegria, presentes até o meio-dia aqui na programação da Onda. E você, claro, sempre juntinho com a gente. Se não adicionou, adiciona aí no zap 38826000. É pra você pedir teu sucesso e curtir juntinho com a gente. E logo mais tem um buquê de flores da Floricultura Garden. Mande a palavra flores e boa sorte. 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

0: 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Bruno Rosa, Murilo Rufi, atriz demais. Temos que até ganhar um Oscar, viu? Pois é. 11:18.
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0: Bom dia, Andressa.
2: Bom dia, Pé. Eu sou a Andressa do bairro Sumaré.
3: E é Lisa.
0: Ô, Lisa.
2: Hoje eu gostaria de escutar a música do Zé Vaqueiro e dedicar pro meu marido Marcinho Garcês. E dizer que eu amo muito ele.

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Diego e Vitor Hugo, Tubarões, agora 11:39, bom dia, onda!

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0: 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É Felipe, Ana Castela, sua boca, mente. Muito bem. Pra você que participou pelo zap 38826000, tá na hora de ganhar presente. Quem mandou a palavra flor pra gente e vai ganhar agora um buquê de flores da Garden Floricultura, deixa eu ver, é a Rosemary Costa. Parabéns pra você, Rosemary. Tá se dando bem, faturando presente da onda. Olha só, vou mandar pra vocês instruções pelo zap e você vai preencher direitinho e vai mandar aqui pra mim, tá certo? Um beijo pra você, obrigado, Rosemary. Eu, Pia Júnior, vou ficando por aqui, tô a descansar, tô de volta segunda-feira, daqui a pouquinho chegando na Onda do Esporte. 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
1: Lugar pra ficar. Boa tarde, galera do bem, começando o melhor programa de esporte do litoral norte, Vale do Paraíba, na Onda do Esporte. E só podia ser aonde? Na Onda FM 101.1. Agradecer, como sempre, em primeiro lugar a Deus. Obrigado, Senhor, de nos permitir estarmos aqui. Obrigado a todos vocês, ouvintes que nos acompanham aqui. O Biruta é que estava aqui em off, porque assim, na live, a gente começa a live um pouquinho antes, termina um pouquinho depois. Então acompanha quem tá hoje nos escutando aí pelo rádio, e quiser entrar aí na rede social, @RogerGoleiro, vocês vão estar vendo esse rostinho bonito do Biruta, essa resenha antes e depois do programa. Enfim, agradecer aos colaboradores também, sem eles esse programa seria possível. 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Boa tarde, meu amigo Anderson Biruta, que tá aqui com a gente, esse ícone, esse rostinho bonito, todo mundo entra no Instagram aí, só pra ver esse rabo lindo, resplandecente que tem, rabo de cavalo, tá?
2: Ai, amém.
1: Boa tarde, tá gostando do Carlos Miguel? Meu Deus, hoje tem polêmica, mas boa tarde, Biruta.
2: Boa tarde, Roger, boa tarde, PA, boa tarde, Patrícia, boa tarde, ouvintes da Onda FM, mais uma vez agradecer. E é como eu falei pra você, a live, aquele que a gente fica nos bastidores é que o pessoal gosta. Então se a gente ficar meia hora aqui de bastidor, vai dar mais audiência do que o programa, porque os caras gostam da polêmica. Mas obrigado mais uma vez por poder estar junto com vocês aqui. Muita coisa acontecendo na bola que tá rolando. A gente vai dar todas as informações pra você aqui, com certeza. Mas agradecendo mais uma vez a oportunidade.
1: Então aí, ó, e hoje, antes de começar a falar aqui de Sul-Americana, de Libertadores, eu vou dar um recadinho especial que teve aqui com a gente na bancada aqui, o Marcos, né? 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E vai outro recadinho aí, atenção torcida, quer sentar aqui na bancada com a gente, ver aquela resenha de verdade? Então preste atenção, tá no ar o quadro Torcedor na Bancada. Uma vez por mês, já teve o Stefan, já teve o Ribeiro, já teve o Fabrício, agora pode ser a tua oportunidade, hein? Um ouvinte participar ao vivo com a gente aqui, dar opinião, defender seu time, fazer parte do programa. E tem mais ainda, da ganha aquele almoço especial no espetista do meu amigo São Paulino Tisco, que vai ganhar de 4-0 no Curitiba amanhã. Ô, sonho meu. Participar é fácil. Manda sua mensagem no nosso WhatsApp 12 991746795 ou comenta lá no YouTube durante o programa. Capricho que você pode estar citado com a gente aqui na próxima, na última sexta-feira desse mês de agosto. Tem recadinho também, Miruta?
2: Tem recado também, aproveitando aqui que no final de semana, esse final de semana agora dia 16, né? No caso, né?
1: Lá perfeito.
2: No espetício da Massaguaçu. Vai ter lá a galera do samba, né? E no dia 16, né? Como eu falei, a partir das 14 horas, com grande roda de samba do grupo Encrespou. E vai ser só aqueles pagodes dos anos 60.
1: Samba de raiz.
2: Aquela coisa gostosa, né? Eu tenho certeza, se tiver aquela música Lua Vai, vai ser fera, todo mundo vai cantar. Não tem como. E o time de convidados dispensa apresentação: Serginho Pisciani, Carica Sensação, Rafael Zulu, Ricardinho Lima e ex-arte popular, o Ricardinho Lima. O samba de raiz, música boa, gente animada, e é claro, vai ter talvez aquele suco de uva, não.
1: Não, vai ter aquele Danone que eu estarei lá tomando um Danoninho pra relaxar, domingão, e pra começar a semana bem.
2: Pra não prender, o Roger não precisa de energia nenhuma mais, é aquela energia que dá uma verdade roda de samba proporcional, então reúne os amigos, é pra levar os amigos, não é pra ir sozinho não. Garanta a sua mesa e venha curtir essa tarde especial. Dia 16 de agosto, a partir das 14 horas, enfim, ó, mesa direto no espetício?
3: Agora sim.
2: Então, direto no espetício lá, você pode conquistar essa mesa já, mas de qualquer maneira
3: chega
2: tá aí. Dia 14, dia 16, 14 horas. Eu tenho suco de uva.
1: Ah, meu Deus do céu. É porque o Biruta faz assim, te pede assim, Biruta, pede três aí, eu peço três aqui. Aí eu tomo as três dele, tomo as três de mim.
2: Aí tudo bem.
1: E depois vem o suco de uva ali de cortesia, porque a conta sai cara, eu e o suco de uva. Enfim, oh, meu Deus do céu. Vamos falar de Sul-Americana. Oh, tivemos jogos, lembrando que nós já falamos aqui na quarta-feira de manhã sobre o empate do São Paulo, um belo resultado contra o Bolívar na altitude. São Paulo subiu o morro lá, teve até apreensão no ônibus de São Paulo lá, disse. Tem quantos quilos de maconha?
2: É verdade, rapaz.
1: Ainda bem que não tinha buscado jogadores ainda, hein?
2: É, acho que eu falei, foi esse detalhe que eu falei, mas já pensou se você tivesse no meio do caminho, o BO que daria, cara? Esse jogo não ia nem existir.
1: É verdade. Enfim, São Paulo voltou com resultado bacana, terça-feira às 21h30, o jogo de volta no Morumbis e com esse belo resultado e agora a obrigação de passar. Na terça-feira também tivemos Bragantino 0 jogando em casa contra o Atlético Mineiro pela Sul-Americana, outra falha, a fase tá ruim no Palmeiras, a fase tá ruim no Bragantino, o Volpi falhou no Campeonato Brasileiro, que ele chutou o espaço lá, agora o Cleiton também falhou, a bola na mão dele, aquela mão de alface lá, a bola parou, enfim, o Atlético conseguiu um belo resultado fora de casa, ganhando do Bragantino de 1-0. E na quarta-feira, tivemos Vasco da Gama e Olímpia 0-0. O Vasco da Gama massacrou, o Olímpia veio só pra jogar na retranca, só pra segurar o Vasco e conseguiu um belo resultado. Pra vocês terem uma ideia, foram 17 finalizações do Vasco e 7 no alvo contra só uma finalização do Olímpia, 0 no alvo. O Olímpia não acertou o alvo, o goleiro saiu sem sujar o uniforme e uma finalização só. Foram 74% de posse de bola pro Vasco. Então assim, o Olímpia veio para jogar a retranca, colocou os 11 jogadores ali na marcação e conseguiu fazer o resultado, mas o Vasco merecia um resultado melhor, foram 17 finalizações, um massacre, mas não foi efetivo, não conseguiu sair com resultado positivo.
2: É o que a gente fala, é jogo mata ou morre, você vem para fazer o resultado, vamos lá, positivo, que é o empate, que você vai decidir em casa, quer dizer, então você vai levar a sua pressão para sua torcida junto em campo, e é como eu falei, o dia que o alvo não vai realmente acertar, não adianta, é complicado. O Vasco realmente teve oportunidade, mas esse tipo de jogo não tá errado, né? No sentido de você jogar fora com um grande, que eu falei tudo aqui, como um
1: perfeito,
2: time pequeno, retrancado, embola o meio de campo, não deixa essa bola chegar lá de qualquer maneira, ou mesmo que ela vá chegar com dificuldade, né, para poder finalizar. E aí o resultado você vai ter que fazer. Claro que o time lá, o Bolívar lá no caso, o Olímpia de Assunção vai se pronunciar a jogar o jogo jogado, e aí pode ser que o Vasco aproveite a oportunidade, no caso, jogar num contra-ataque, né?
1: É, mas sempre, né, Biruta? Sempre que você joga fora de casa e consegue o empate, foi o caso do São Paulo, sim, você joga perante sua torcida, com obrigação. Então, assim, é um resultado maravilhoso você, sim, conseguir esses jogos aí de Sul-Americana, Libertadores, Copa do Brasil, que você consegue o empate fora de casa. E tem alguns times que eu vou falar depois do intervalo aí, em relação ao Palmeiras, que depois de 5 anos tá jogando segundo jogo fora de casa, sim, tá acostumado a fazer ao contrário que o Biruta falou, ir fora de casa, deixar o time da casa propor a, sim, partida, propor o jogo, e você aproveitar o contra-ataque para sair fora de casa com resultado bom e depois garantir, sacramentar a decisão em casa. Então o Vasco da Gama não conseguiu fazer o dever de casa dele, diferente, que nós vamos falar agora, do Santos, né? Sim. O Santos conseguiu um belo resultado, e eu vou até dedicar um tempinho desse programa a falar do Santos, cara, porque assim, todo mundo às vezes acha, o Biruta, que a gente pega no pé do Neymar, né? Ah, vocês pegam muito do pé do Neymar, vocês pegam muito do pé do Neymar, e nós já falamos insistentemente aqui no programa, que é muito pelo contrário, a gente se entristece, a gente fica triste de ver um talento como o Neymar, de ver a qualidade que ele tem, que ele podia ser protagonista aí, a gente fica repetitivo, mas vou voltar a falar para que isso fique muito claro, para que não tenha dúvidas. A gente fica triste pela qualidade, pelo talento que o Neymar tem, de não ser protagonista como é o Messi,

0: Americana, e o Santos saiu perdendo, poderia ter desestabilizado. Sim. O Santos, que o Santos aos 5 minutos do primeiro tempo, com gol de posse, podia ter estabilizado a torcida cobrando, conseguiu a virada com gol do Gabigol aos 44 do primeiro tempo, e a virada com gol do Ilharão, o seu primeiro gol com a camisa do Santos em 46 jogos. Foi uma bela partida do Neymar, que é quando a gente tem que criticar, a gente critica, quando a gente tem que elogiar, a gente elogia. A gente não tem aqui clubismo, a gente não tem perseguição. Desculpa, a gente não tem perseguição com o Neymar, com o Luciano, São Paulo. Não, a gente só dá a nossa opinião e a gente
1: daquilo
0: acha.
1: Que você tá vendo, né?
0: Naquilo que a gente tá vendo, a gente fala que ele poderia render mais pelo talento e qualidade que ele tem. Então, quarta-feira o Neymar foi o Neymar que ele tem que ser.
1: Sim.
0: Foi protagonista, ele deu 4 assistências em 2 gols que foram validados e 2 gols que não foram validados porque estava impedido o Gabigol ali. Mas um corta-luz que ele fez no gol do Gabigol, maravilhoso. Parece que o Gabigol tava prestando atenção e tava ali bem metro impedido. O Gabigol também, uma bela partida, voltou pra marcar com muita intensidade. Esse é o Gabigol que espera, porque te lembra o Gabigol, cara, o garoto novo ainda. Pô, te vê o Hulk correndo 40 anos, outros jogadores correndo. Então o Gabigol, pela idade dele, ele pode produzir e pode correr mais do que ele vinha correndo. Ele pode se entregar mais pra equipe do que ele vinha se entregando. Então nós vimos uma entrega do Neymar, uma entrega do Gabigol. Aí fica a questão: por que que não faz isso em todos os jogos? Por que que o Santos não joga desse jeito, biruta aqui, insistentemente, e fala, cara, o Santos tem um elenco bom, com jogadores bons, jogadores que já fizeram história no Flamengo, no Palmeiras, o Rony, no Atlético Mineiro, enfim, pô, o elenco do Santos não é um elenco pra brigar a parte de baixo da tabela, é um elenco pra brigar a parte do meio pra cima da tabela. Então, esse é o Santos que a gente espera, E o Neymar, depois de muito tempo, eu vou parabenizar ele pela entrevista que ele deu depois do jogo. Você vê que eu critico Neymar de ficar brigando com o torcedor, de ficar brigando com o árbitro, de ficar brigando com o adversário. Neymar, joga bola, faz o que você fez quarta-feira, olha como que você ajuda o Santos quando você se propõe a jogar futebol, esquecer o resto, cara. Então tá aí. Então, parabéns, Neymar, pela sua entrevista. Ele falou o seguinte: cara, já joguei no Santos aqui, há tempos atrás, que a torcida era um jogador a mais pra gente, que incentivava o jogo todo, e quando perdia, acabava o jogo, perdeu, ela vai cobrar, vai xingar, vai vaiar, aí, legal, a gente tem que faz parte do jogo, do espetáculo isso. Agora, não começa a vaiar a gente no começo do jogo, no meio do jogo, não, que se atrapalha a gente. Então, assim, ajuda a gente durante o decorrer do jogo. Se o resultado não vier, depois do jogo vocês cobram, xingam, mas vocês já começam antes da partida xingando a gente, já trazendo tranquilidade pra ele. Então, parabéns, Neymar. É exatamente isso que eu concordo com você. Então, assim, a torcida do Corinthians é uma das poucas que tá perdendo 3-0 e a torcida tá contando, tá incentivando a equipe. Acabou a partida, o juiz apitou o final da partida, aí vai ter cobrança, vai ter vaia, mas durante a partida, ajuda, joga com o time. Então, é isso aí, Neymar. Então, parabéns pela sua entrevista, é isso que eu espero de você. A entrevista sensata, consciente de um jogador que tem a identidade do Santos. Quando você quer apenas jogar futebol, você ajuda muito a equipe do Santos.
2: Jogou os 90 minutos de bola rolando, dentro daquela proporção que eu sempre falo pra você, que eu tenho um aplicativo que é feito pelo IA, e ele acompanha tudo o que acontece com o jogador. O Neymar foi o jogador com mais a nota positiva, chegou a quase 9 pontos dentro da formação, com 5 passes que deram realmente início a gol. Fez uma grande partida, assim. Aí vamos lá, é o que nós falamos, né? Esse é o Neymar que todo mundo quer ver, que sabe que mesmo tem potencial para isso, né? Ele sabe que ele tem potencial para isso, e aí se vira protagonista. E aí sai da onde? Sai da onde que vai a mídia pegar e pegar no pé dele, né? Quer dizer, daquilo que ele faz, do erro que foi feito lá contra o Remo, por exemplo, lá que bancou, por exemplo, uma briga idiota com o pessoal de torcida, depois com a diretoria. No caso do Santos, realmente nós falamos, o Santos não merece estar onde está. Mas as consequências são, por quê? O que eu falei pra você, é impossível, do tamanho do Santos que ele tem lá, jogadores, não conseguirem se entrosar. O que aconteceu nessa partida? Só porque sul-americana? Porque de repente...
0: E não é um time tão fácil assim, ele jogou com o time mais fracos e não conseguiu ter esse desempenho que teve.
2: Então, é o que eu falei, e é como eu falei, e é um time, por exemplo, que provavelmente você falou, é um time que tem aí com possibilidade de ir para Libertadores de América, de ser campeão no Equador. Então o Santos jogou uma grande partida assim, com certeza, né? Então o Neymar virou protagonista, e eu vou dizer uma coisa pra você, em tudo que você imaginar, desde a hora que ele fez pipi no banheiro, o Iradar.
0: Ele tava de fralda já, não, né? Oh, meu Deus. Foi 71% de posse de bola do Santos, então o Santos jogou mesmo.

0: É, pressionando o time que não é bobo equatoriano, conseguiu ter algumas oportunidades também, mas o Santos poderia, foram dois gols anulados, poderia ter saído com o placar mais elástico, muito, que era a ideia do Cuca, para poder poupar seus jogadores, aquele... que o Cuca falou que o foco dele é o Campeonato Brasileiro.
1: É, aquele impedimento lá que deu lá do Gabigol, até hoje, para mim, aquele primeiro lá não tava não, que ficou lá, foi pro VAR e tudo, entendeu? É. Muito complicado.
0: Aquela unha, né? Aquela unha impedida. Assim, é porque, sim. Te lembrando que não tem o semiautomático da Sul-Americana.
1: Sim, sim, sim.
0: Que ia facilitar bastante. Ô, Biruta, posso falar a sequência do Santos agora?
1: Sequência
0: de jogos do Santos?
1: Jogos?
0: Posso falar?
1: Aquelas que vão, aquelas de Libertadores.
0: Até o dia 30, até o dia 30 de agosto, o Santos tem uma vidinha fácil, vou te falar aqui rapidinho. O Santos tem uma sequência, olha só a sequência. Pega o Vasco domingo, lá em São Januário, jogo de 6 pontos, os dois estão empatados na zona de rebaixamento com 22 pontos. Depois, na quinta-feira, tem um jogo de volta. Contra o Maracá, fora de casa, ganhou de 1-0 só, então o resultado magrinho, precisa também, não tá nada decidido ainda. Depois pega o Mirassol em casa, jogo direto também, sim, quem tá brigando ali na zona de rebaixamento. Depois a Copa do Brasil, pega o Palmeiras fora de casa. Depois pega o Corinthians fora de casa. Depois pega o Palmeiras em casa.
1: Só jogo de decisão.
0: Meu Deus do céu, cara.
1: Você falou, né? E tem jogos que são decisivos, no caso, por exemplo, que é o caso da Copa do Brasil, né?
0: Então, Copa do Brasil. Copa do Brasil é Sul-Americana.
1: É.
0: Então,
1: sim, é Sul-Americana também.
0: Em 2 semanas o Santos pode sair ou pode classificar da Sul-Americana da Copa do Brasil.
1: É, o que nós falamos. Então, quer dizer, não tem vida fácil. Agora, esse negócio de priorizar, tudo bem, pode ser aguardar, mas priorizar o quê? Você tem 2 retas finais de campeonato, né? E você vai priorizar o Brasileirão?
0: E outra coisa, Biruta, vamos ser sinceros, priorizar, olha só, o Santos tá jogando, por exemplo, jogou quarta e vai jogar domingo, vai jogar quinta-feira de novo. Cara, sempre foi isso, sim. Futebol sempre foi isso. Eu nunca, pô, não sei se é porque graças a Deus só tive o privilégio de jogar em time grande, Flamengo, São Paulo, Santos, Botafogo, eu sempre disputei 4, 5 competições no ano, então eu sempre joguei quarta e domingo. Fica ruim quando você joga 3 jogos em 10 dias. Agora, você jogar ali 2 jogos por semana, quarta e domingo, quarta e domingo, quarta. Sempre foi assim, na Europa também é assim. Tem a Champions League meio de semana e tem o campeonato nacional final de semana. Então, assim, não é priorizar. Jogou meio de semana sul-americano, vai jogar final de semana contra o brasileiro, contra o Vasco. E depois joga sul-americano. Então, isso é normal. Então, faz parte. É você preparar os jogadores fisicamente e quem tá mal ali, com alguns desgaste, poupar, mas tem que jogar os 2 jogos. E falando da outro jogo da Sul-Americana, depois nós vamos pra Libertadores, Botafogo. Ai, Botafogo, você me preocupa, Botafogo, você tem que me pagar, Botafogo. Botafogo foi jogar contra o Cienciano fora de casa, só perdeu de 6-1. Quem não viu o jogo, quem não acompanhou o resultado, que esse jogo foi o jogo das 9:30 da noite de ontem, Botafogo perdeu de 6-1 fora de casa, por incrível que pareça, em termos de posse bola foi equiparado, 51% a 49% a favor do Cienciano, mas bem equilibrado, mas em finalizações foi um massacre. Foram 26 finalizações pro Cienciano, e 10 no alvo por parte do Cienciano e apenas 5 do Botafogo e 2 no alvo, cara. Botafogo que se despede pra mim da Sul-Americana, esquece jogo de volta, coloca o time reserva ali, só pra dar ritmo pra quem não tá jogando, mas esquece, agora é a única competição que restou agora, o Campeonato Brasileiro. E por incrível que pareça também não teve expulsão. É normalmente quando você vê um jogo desse, 6-1, 7-1, deve ter perdido jogador, deve ter jogado com 2 a menos, não teve expulsão, só o goleiro do Botafogo fez uma partida ridícula, tomou o 3º gol lá, uma falha incrível. Botafogo que esse ano de 2026, dessa posição de goleiro, tá sofrendo, Biruta. Tá,
1: e nós falamos, né, em coisa de meia hora de jogo, já tava 4-0. Quer dizer, o Cienciano não tirou o pé de jeito nenhum. Quer dizer, é aquilo que eu falo, já que tá, vamos fazer, vamos matar. Aí você desestabiliza o time, porque 4-0 fica difícil você conseguir reverter. Mesmo assim, foi um grande placar pro Cienciano, 6-1, né? Teve reclamação ainda que teve mão na bola. Você tomou de 6 gols, ainda vai reclamar de uma mão na bola. A Comebol, a juizada já erra tanto, né? É só não tomar tanto gol que nem tomou. Agora, dificilmente consegue reverter. E aí tem um detalhe, importante você falou. Às vezes é mais fácil um time reserva entrar em campo e dar um gás pra mostrar trabalho.
0: Buscar uma vaguinha no time titular.
1: Exatamente. Então, vamos lá. Aí o Botafogo vai brigar por aquilo que tem que brigar, que é o que resta pro o Brasileirão, pra buscar novamente uma vaga de Sul-Americano, Libertadores, assim por diante, no caso. Mas isso pra mim é resultado.
0: Pra pagar o Roger.
1: Pagar o Roger. Sabe o que tá faltando? Um advogado bom. Vamos dar um abraço para o doutor Felipe.
0: Eu já passei para ele. Você acha que dá o Felipe? Me dá uma orientação aí, doutor Felipe. Me ajuda aí, cara. Pelo amor de Deus, a gente tem aquele churrasco final do ano aí. Vou fazer igual o Biruta, comer peru em vez de comer um frango final do ano, no Natal. Me ajuda aí, cara. Vamos para Libertadores, então. Libertadores danado. Tem muita gente entrando aqui. O Wellington Mendes. Abraço.
1: Também já entrou. O Rosildo Ribeiro falou, vai Bahia, tá junto com a gente também no Instagram também, um abraço pro Rosildo Ribeiro.
0: Né? Sérgio tá aqui também, Júlio, Rafael, Quinho, tem muita gente aqui, John, meu Deus do céu,
1: Tiago Futebol também com a gente, que mandando um grande abraço também.
0: Que legal, eu mandei ontem pro Elton Mendes, cara, uma coisa inusitada aconteceu com o Corinthians, cara. Ontem roubaram a camisa do Yuri Alberto dentro da sala, dentro da sede do Corinthians.
1: Dentro da sede?
0: Dentro do estádio lá, dentro da sala de troféu, que tem as camisas de jogadores, chegou o torcedor do Corinthians lá com a câmera focalizando, quebrou o vidrinho ali que tava a camisa.
1: Mas tem imagem do cara?
0: Tem, depois eu mando pra você, virou, até mandei pro Elton, tem coisa que só acontece com o Corinthians, os caras roubar dentro do estádio do Corinthians, cabia do Yuri Alberto. Meu Deus do céu, cara.
1: Esse gosta do Yuri Alberto, ali, né?
0: Meu Deus do céu, só o Corinthians mesmo. Meu Deus do céu. Copa Libertadores da América. Nós já falamos que teve um jogo só da Libertadores na terça-feira, que foi empate do Flu contra o Independente e Rivadavia, custando o cargo do Zubeldía. Zubeldía, depois desse empate, foi demitido do Fluminense. Fluminense está sem treinador. E a gente não consegue entender. Ele fazendo um campeonato muito bom, não tinha problema com os jogadores, não tinha problema com a diretoria, mas a diretoria resolveu a dar mentalidade brasileira, né, cara? Ele com 60%+ de aproveitamento, tem um clima super bacana com os jogadores, com a diretoria, mas falaram que é pra oxigenar o time. Pelo amor, como é que o cara vai começar um trabalho do zero, faltando 4 meses pra acabar o ano, no meio da competição? A menos que ele fale assim, não, vamos contratar aí o treinador do Chelsea, vamos contratar aí, tudo bem, vamos contratar, eu vou tirar o Zubeldía, vou trazer aí o Simeone do Atlético, tudo bem, agora vai contratar quem, cara? Quem de melhor que vocês vão encontrar no mercado aí no Zubeldía? Então é triste, mas é a mentalidade do futebol brasileiro.
1: Mentalidade.
0: Agora, na quarta-feira, tivemos vários jogos bacanas, depois do intervalo, depois do break, nós vamos falar de Palmeiras, de Corinthians, mas antes do intervalo, nós vamos falar de um jogaço de bola da quarta-feira, foi Cruzeiro e Flamengo.
1: Grande jogo.
0: 1-1, Kenny Arroyo abriu o placar aos 8 da segunda etapa, e no primeiro toque de bola do Paquetá, que tinha acabado de entrar, empatou os 22 do segundo tempo, e o Flamengo poderia ter saído, acho que o Flamengo jogou um pouco melhor do Cruzeiro, mas foi um jogo equilibrado, o Cruzeiro também teve chance, mas o Flamengo poderia ter saído com a vitória. Foram 6 chutes no alvo, então o Otávio, goleiro do Cruzeiro, moleque novo, 20 anos, começou o jogo um pouco inseguro, errou 2 saídas de bola com o pé, mas fez uma bela partida, pegou demais, então, e contra apenas uma do Cruzeiro no gol, que foi o chute do gol, que eu achei até falha do Rossi, não vi nenhum comentarista falando disso, por mais que o Arroyo acertou um chute maravilhoso, mas lembrando que ele tava na ponta direita, cortou pra dentro e chutou cruzado no ângulo direito do Rossi, só que ele não foi na bola. Se você ver a câmera atrás do gol, ele é aquela bola que o goleiro adora, que você faz a mão trocada ali, porque a hora que ele cortou pra dentro, cara, ele vai buscar o canto oposto, vai buscar o ângulo ali. E se você ver o lance, ele ameaçou de com a mão direita, não foi e não saltou. Então aquela bola ali, você com a mão esquerda, fazer uma mão trocada é maravilhoso. No dia seguinte está tua foto estampada lá na capa do jornal. Que bela defesa do Ross. Então ele teria que ir na bola, poderia ter feito a defesa de trocando de mão ali e poderia ter evitado o gol. Enfim, ninguém comentou isso, mas eu como goleiro posso deixar de comentar que eu achei falha do Rossi, no mínimo tinha que ir na bola. Contra apenas um Cruzeiro, que eu falei, que foi a única finalização que o Cruzeiro teve, mas posse de bola 44, 56 contra 44 a favor do Cruzeiro, que é natural, o Cruzeiro jogando em casa, mas jogo de volta, Maracanã, tudo aberto. Eu apostaria, depois com esse belo resultado do Flamengo fora de casa, que vai dar Mengão no Maracanã.
1: É, o Flamengo ele teve a oportunidade realmente real de poder ampliar o placar, né? Você falou do Rossi, por exemplo, pode ser que não houve comentário, mas a estatística mostra que ele foi o pior jogador em campo do Flamengo.
0: Eita!
1: Quer dizer, mas por quê? Porque exatamente, porque considera falha aquilo que você acabou de falar, é uma falha no gol, né? Então, quer dizer, essa análise, por exemplo, que você viu, né? Que você observa, no caso, né, em campo, pode não ter gerado um comentário maior, no caso, mas há essa estatística também. Agora, é que você falou, o Cruzeiro tinha que ter feito um resultado melhor, né? 1-0 ficou, 1-0 acabou acontecendo, mas poderia ter segurado esse resultado um pouco melhor para ir com a vantagem. Porém, ainda continuam sendo duas grandes equipes no caso jogando, né? Não tem como ser diferente.
0: É verdade, a gente fala assim.
1: Uma certa vantagem porque joga em casa mesmo, com certeza.
0: É isso, é uma pequena vantagem, se a gente fala assim, eu se colocar na estatística, que eu adoro, estatística, eu falo assim, ó, o Flamengo tem 60% de chance de passar contra 40 Cruzeiro, mas não tem nada decidido ainda. Ó, a Luciana Matos aqui mandando um abraço pra gente, outro abraço, obrigado por estar participando aí junto com a gente. Então, assim, só que a diferença que eu vejo, Biruta, é provavelmente o Cebolinha estará de volta,
1: sim.
0: Luiz Araújo estará de volta, e tal, tem alguns reforços que vão voltar aí pra equipe do Flamengo, e é desproporcional, né, Biruta? Quando você olha pro banco, quando o Flamengo tomou um gol, ele só olha pro banco e fala assim, ó, entra Paquetá e entra o Pedro.
1: É, pouca coisa.
0: É brincadeira, né, cara? Os dois seriam titulares de qualquer time do Brasil. Aí fala assim, entra aí, o Paquetá, a maior contratação da história do Flamengo. Entra aí, Pedro, que todo mundo queria na seleção brasileira.
1: Sim.
0: Então o elenco do Flamengo é recheado, é muita qualidade, é muita gente, condições de mudar o jogo, né? De mudar o jogo, a realidade é essa. Biruta, vamos pro intervalo, que depois nós vamos falar de Palmeiras, de Corinthians.
1: O Stefano tá mandando um grande abraço pra você e ele tá louco da vida, mandou a polícia lá, disse que estão roubando demais o Santos na Vila Belmiro.
0: Oh, meu Deus do céu, ô Stefano. Não, tá bom, Stefano, tá bom. O importante é que o Santos voltou a jogar aquele futebol que todo torcedor espera. Se continuar com essa mesma entrega, com essa mesma dedicação, e se o Neymar pensar, como a gente tá falando aqui, só em jogar bola, cara, o Santos tem que estar brigando do meio pra cima da tabela, não na situação que tá. 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Vamos pro intervalinho rapidinho, não sai daí. Voltamos já já, aonde é muito mais.
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1: 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Agradecer a todos vocês que estão entrando com a gente aqui, ó. 3M Fight vai ter agora, hein? Boa tarde, Rod, boa tarde, Berota, tá aqui com a gente.
2: 3M Fight é o nosso grande amigo Marçal.
1: Ó, Fantasminha tá aqui com a gente também. Eu assusto o Berota, ele me assusta não, hein, cara.
2: Se é o Fanta, se é o Fanta, Corinthians na veia, né?
1: Tá aí. Vamos continuar falando de Libertadores.
2: Dia 23. 13 de agosto, 3M Fighter com cinturão e tudo. Vem pra trazer o cinturão pra gente ver, né, Roger?
1: Ah, que legal, ué. Traz aqui pra gente aqui, manda pra gente que a gente vai sortear aqui também. Bora, estamos à disposição aqui. Ó, vamos falar então do jogo de quarta-feira, do outro jogo de quarta, que foi o jogo da televisão também. Tivemos Palmeiras e Cerro Porteño, cara, Miguel, meu Deus do céu. Palmeiras e Cerro Porteño com um gol de Flaco Lopes aos 37 do segundo tempo, 9 minutos após a expulsão contestada de Andrés Pereira, que a gente vai falar isso daqui a pouquinho também. Palmeiras cedeu, ou melhor, Carlos Miguel cedeu o empate, já nos acréscimos, 48 do segundo tempo. Jogo muito conturbado, muitas polêmicas sobre a arbitragem, para variar um pouquinho, mais uma vez envolvendo o Palmeiras, né? Você vê o jogo do Flamengo, o jogo sul-americano, o jogo. Ah, tiveram alguns detalhezinhos, mas o Palmeiras está sempre envolvido em polêmica quando se fala de arbitragem, né? Meu Deus do céu. E primeiro. As polêmicas começando. Primeiro, que eu quero ouvir a opinião do Biruta, o pênalti cometido por Carlos Miguel, para mim foi pênalti. Já vou deixar aqui a minha opinião. Por mais que alguns falam, ah, não, mas ele inclusive pisou na perna do Carlos Miguel. Cara, mas ele colocou a perna na frente do atacante do Cerro Porteño. O jogador pisou na perna dele na passada, ele tem que pisar em algum lugar. Ou ele vai pisar no chão, o cara colocou a perna na frente e vai pisar na perna. Mas ali. Ele ia sair na cara do gol, ele não tinha motivo nenhum para cavar a penalidade, que ele já tinha tirado a bola do Carlos Miguel, já tinha dado tapa na frente, como a gente fala, e o Carlos Miguel, pô, com a perna, não foi nem com a mão, ele foi com a perna, deu um carrinho e atingiu o jogador do Cerro Porteño. Então, para mim, foi pênalti legítimo. Depois teve um gol anulado, que para mim foi um gol legítimo, porque quem dá o passe pro jogador, o último passe foi do jogador que tava sentado, não foi do jogador que tava na intermediária, foi do jogador que tava sentado. Então, para mim, um gol mal anulado do Cerro Porteño. E aí sim, a expulsão do Andrés Pereira, eu acho que foi uma expulsão que não deveria ter sido. Foi um soco, ali um soco, um tapinha na bola, que isso tem direto na área, então, quando vai bater escanteio. É direto, o jogador segura a camisa, o outro dá tapa na mão dele pra tirar, que ele empurra na área. Então, se ele fosse expulsar cada jogador que tenta se desvencilhar do outro e dar um tapa na mão, ele vai, todo jogo vai ter duas ou três expulsões. Vocês lembram, vou recordar vocês aqui, que no jogo da semifinal da Libertadores, Flamengo e Racing, teve um lance parecido com o Gonzalo Plata, que ele tava caído no chão, que ele sofreu a falta, o jogador do Racing foi tentar levantar ele rápido, ele deu um tapa também, um soco na mão do jogador e foi expulso. Do mesmo jeito. Então, pra mim, foi equivocado essa expulsão do Plata, que a Leila sempre fala assim, ah, só do Palmeiras acontece isso, no Flamengo não acontece. Aconteceu no Flamengo, uma semifinal da Libertadores, que o Plata foi expulso, porque o jogador do Haas tentou levantar ele deu um soco na mão do cara e foi expulso. Enfim, detalhes, isso que eu não concordo, mas enfim, o gol, pênalti que deveria ser marcado pelo Cerro Porteño, o gol mal anulado do Cerro Porteño e depois aquela falha ridícula do Carlos Miguel. Carlos Miguel, pelo amor de Deus, fica paradinho ali, espera a bola chegar. Você quis adivinhar, você achou que o cara fosse pegar na bola, não pegou, e o gol, não sei se comentaram e você viu algum comentando, Biruta, o gol foi do Carlos Miguel. Sim, porque se você vê o ângulo da bola, a bola é pra fora. Se a bola passasse por ele, a bola é pra linha de fundo. Bateu no cotovelo dele. Quem tem um olhar mais detalhado vê que a bola bateu no cotovelo dele e entrou. Não sei, aí fica curioso agora, pra quem que o árbitro marcou.
2: Não, Carlos Miguel.
1: Não, Carlos Miguel? Ah, então tá aí. Então Carlos não tô Miguel. Errado que eu não vi isso. Então foi gol do Carlos Miguel. E não é a primeira falha, nem a segunda, nem a terceira. O Carlos Miguel vem falhando constantemente. E tem alguns torcedores do Palmeiras que falam assim, cara, você lembra com o Everton tava falhando também no Palmeiras direto, e agora o Carlos Miguel tá falhando direto, será que não é o treinador de goleiro que não tá conseguindo desempenhar, não tá conseguindo tirar o melhor do goleiro do Palmeiras, porque o Everton foi pro Grêmio e tá sendo protagonista do Grêmio. Sim. Tá pegando demais no Grêmio, então o Everton no Palmeiras falhando, Carlos Miguel no Palmeiras falhando, e o Everton saiu, foi pro Grêmio e tá desempenhando um belo papel, tá fazendo várias partidas de excelência e ajudando o Grêmio a sair daquela situação incômoda. Biruta, esses três lances aí, concorda comigo ou discorda?
2: Tá, então, aí, no caso do Carlos Miguel, que nós falamos, o Carlos Miguel é, talvez não é o quantitativo que se falha, mas é o momento que falha, né? A decisão, né? É num momento que é crítico, né? Você podia falar num jogo normal, 3-0, 4-0, 5-0 pro Palmeiras, uma falha, ok. Mas quando você falha num momento crítico como esse, então pesa muito, né? Então aí essa crítica vem pesada. Para mim ficou de graça esse empate pro Palmeiras. Mesmo, é claro, por exemplo, o Carlos Miguel tendo para ele credenciado o gol contra, como foi, né? Mas o Palmeiras não jogou. Quando eu falo não jogou, não foi o protagonista que o Palmeiras é, só foi acontecer o gol do Palmeiras, né, já no segundo tempo de bola rolando.
1: Essa é a cobrança da torcida.
2: É isso que eu tô falando, quer dizer, então o Palmeiras, ele tinha que ter massacrado realmente a equipe, feito um grande jogo, né, de excelência, passa aí com o resultado tranquilo. Talvez aí, aquilo que você falou, agora vai ter que ser diferente, vai ter que decidir fora de casa, e faz muito tempo que o Palmeiras não tem essa pressão sobre ele.
1: Verdade.
2: Né? De fazer um jogo dentro de casa, depois decidir fora de casa. Então, para mim, o resultado, por aquilo que você falou, penalidade, gol anulado, expulsão do Andrés Pereira, tudo isso que aconteceu, né? Acabou mostrando a condição, por exemplo, de um mau jogo do Palmeiras no momento decisivo de mata ou morre de Libertadores de América.
1: E a pressão, né, Biruta, não tá só pelo rendimento do time, tá a pressão que há muito tempo não vem em cima do Abel. Tempo vem em cima do Abel, torcida organizada fazendo protesto, querendo a saída dele, que eu acho errada. Aquilo eu falo, você vai tirar o Abel pra colocar quem? Quem que tem de excelência no nível do Abel no futebol brasileiro, cara? Aí você tem que falar assim, vou tirar o Abel, vou trazer o Guardiola. Vou tirar o Abel. Só pode, porque você vai colocar quem, cara? Você vai tirar o Abel pra trazer o Tite, pra trazer. Pô, pelo amor de Deus, né? Então vai ser um retrocesso, cara. Mas tudo bem, Palmeiras. Eu até entendo. Tira o Abel. Manda o Abel embora, fala pra ele pular o muro. E pro CT do lado ali, o CT de Barra Funda ali, ele pula o muro, vai pro meu São Paulo, que eu vou ficar feliz demais ter o Abel Ferreira no meu lado ali. Mas enfim, mas eu quero ver também como é que vai ser o comportamento agora do próprio Carlos Miguel. Porque uma coisa é você jogar titular absoluto, lembrando que o reserva do Carlos Miguel não é mais aquela competição que tinha antigamente, dois goleiros do mesmo nível. Então, se você tirar o Carlos Miguel hoje, você não tem o Everton no banco mais. Você tem o Lomba, que não é do nível.
2: E também tem um detalhe, não tem jogado numa constância, né?
1: É.
2: O Carlos Miguel tá sendo titular 100%, né? Mesmo com as falhas, no caso, ele não tá tendo a oportunidade de realmente jogar para fazer, talvez, aquilo que ele falou, a cancha de campo realmente, jogando, né, no caso.
1: A gente fala assim, o Palmeiras, com o elenco que tem, pelo time que tem, pelo treinador que tem, tem condições de chegar lá no Paraguai e reverter, conquistar de lá
2: com a cara?
1: Tem, completa condição. Se voltar a jogar o que vinha jogando antes da parada da Copa.
2: O resultado do empate não é ruim, mas não, de qualquer maneira.
1: Porque lá, igual que o Biruta falou, lá eles vão ter que propor o jogo.
2: E o
1: Palmeiras, com a qualidade que tem de seus atletas, seus jogadores, com espaço no campo, complicar a coisa por ser. Mas que não tem vivido aquele momento antes da Copa, da parada da Copa, não tem. Então, isso é preocupante.
2: Mas olhando pro resultado do jogo, o seu devia ser vitorioso realmente por tudo.
1: Só esse pênalti aí e esse gol mal anulado, ele poderia ter saído pelo menos com uma vantagem mínima daqui, que seria, teoricamente que a gente fala, mais justo do que foi, né, cara?
2: Sim.
1: Enfim, mas vamos pro jogo de quinta, mas antes disso, eu vou dar um recadinho aqui. 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Eu vou até levar o Piá comigo, que eu acho que lá do Riba, hein? 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Tem também, uva, Biruta?
2: Suco de uva nós vamos junto, hein?
1: Ah, meu Deus do céu. Então, passa. Vamos falar dos jogos de quinta-feira pela Libertadores?
2: Vamos lá.
1: Tivemos aí os jogos de quinta-feira, Mirassol e LDU, Carlos Edu, 1-1, jogo, esperava até um pouquinho mais do Mirassol, né? Mirassol e LDU, Carlos Eduardo abriu o placar logo no começo, aos 15 minutos da primeira etapa, mas permitiu um empate que pode custar caro, que a gente lembra, jogar na altitude, vai ter que subir a montanha, o Mirassol, aos 37 minutos do segundo tempo, com Mikael Estrada, jogo muito equilibrado. Sim. Foram 8 chutes para cada equipe, mas 3 no alvo pelo Mirassol e 2 pelo LDU. 49% contra 51% a favor da LDU, a posse de bola, mas foi um jogo muito. Eu falo o seguinte: foram dois jogos, ser bem sincero, que depois nós vamos comentar por último do Corinthians, que jogou ontem, foi o último que jogou nessa rodada do primeiro jogo da fase de ida das oitavas, né? Mas foram os dois jogos fracos tecnicamente. O jogo do Mirassol e LDU e o jogo do Rosário Central e Corinthians, vamos falar logo em seguida. Foi jogo muito no meio de campo, 8 finalizações por cada lado, a gente vê jogos com 17 finalizações, 10 no alvo, 20 finalizações, e foi um jogo muito burocrático, muita marcação, com muito posse de bola, muito aguerrido, com muita briga, brigando pela posse de bola, enfim, muito fraco tecnicamente. E o Mirassol foi um resultado ruim, que o Mirassol precisava fazer a vantagem, que jogar na altitude contra um time com peso que tem o LDU. A gente lembra que o LDU sabe usar muito o fator campo, que a gente fala, tem alguns times que usam muito o fator campo. E um deles é o LDU, que jogando na altitude de Quito consegue pressionar muito o tempo todo, desde o começo da partida, os times que vão encarar eles dentro de casa. Então, eu, com esse resultado, eu acho que a LDU passa para as quartas de final da Libertadores. Não gostaria, mas eu acho que a LDU sai um pouquinho na frente, como o Flamengo, para passar de fase.
2: No caso do Mirassol aí, Clevão, o Mirassol sempre foi um time muito forte. A gente lembra do passado, por exemplo, que todo jogo do Mirassol.
1: Terminou invicto no brasileiro.
2: Exatamente, terminou invicto, não perdia uma partida. Era protagonista de vitória também, no caso. Deu uma diferenciação agora nesse jogo. De qualquer maneira, é aquilo que nós comentamos às vezes. Às vezes a vontade de ganhar é maior do que
1: fazer o resultado.
2: Fazer o resultado, né? Tanto é que você pode ver, todos os jogos dessa primeira fase foram de empate. Todos, né? Inclusive com 0-0. Quer dizer, então, muito pouco realmente os times proporam, por exemplo, realmente ir pra vitória, no primeiro jogo, no caso. Então, todos os jogos dessa primeira fase do Mato Morre, né? Foram de empate de todos os clubes. E é claro, prejuízo maior para os brasileiros, que acabaram jogando em casa e tendo essa possibilidade no Mirassol de fazer um resultado positivo e segue uma certa vantagem, né?
1: E o Mirassol, igual que você falou, né? Que eu vi o Guanazzi lá dando bronca, foi, pô, vamos jogar, pô, nós conseguimos abrir o placar, que é difícil, agora vamos manter, vamos jogar agora no erro do adversário. E o LDU até me surpreendeu, não ter aquele time que tinha em outros anos aí, que eu já joguei umas 3 vezes contra o LDU, cara, eu vou te falar, jogando na casa deles lá, o Biruta, lá em Quito, a gente ralava pra conseguir um empate lá, cara, porque é um time muito difícil de ser batido dentro de casa, e o LDU ainda teve possibilidades de perder um gol, claro, que a bola bateu no travessão, teve possibilidade de sair com resultado ainda melhor, mas por mais que eu acho que o LDU tem mais probabilidade de passar de fase, eu vou torcer pro Mirassol, porque o Mirassol, pra mim, com o planejamento que tem, com o trabalho sério, com a gestão que tem, merece passar de fase, merece chegar pela primeira vez numas quartas de finais da Libertadores da América. E vamos passar agora pro Corinthians. Ô, Corinthians, não vamos falar do jogo, vamos falar de Memphis, vamos falar. Já falei até do roubo da camisa do Iroberto lá no estádio, no Química Arena, enfim. Mas vamos falar do jogo de ontem. Ô, Corinthians, Rosário Central e Corinthians terminou 0-0. Um jogo muito equilibrado. Hugo Souza não fez nenhuma defesa difícil, mas foi muito seguro quando foi acionado. O time do Rosário, muito limitado, cara. Eu vi, esperava mais. Sinceramente, o esperava muito mais no time do Rosário, o time tentando ser muito vertical, lançando muita bola, sem aquela troca de bola, sem aquela intensidade, querendo jogar muito na força, querendo impor muito, colocar o Corinthians impondo o jogo, mas na força, na porrada que a gente fala dos argentinos, batendo, chegando junto, intimidando o time do Corinthians. Não foi aquele time que trocou posse de bola, que fez jogadas tabelinha, que levou perigo ao Hugo Souza. Então foram apenas, cara, 3 finalizações no alvo pro Rosário, cara. Então um time argentino que joga em casa, finalizar apenas 3 vezes é muito pouco, e uma no alvo parte do Corinthians. Então por isso que eu falei que foi um jogo tecnicamente muito ruim, como da LDU e do Mirassol, porque você durante 90 minutos, mais, né, com acréscimo aí foram quase 100 minutos de jogo, você finalizar apenas 3 vezes jogando em casa, então muito pouco, então tecnicamente jogo muito fraco, mas falo que foi o pior jogo das oitavas de finais que eu tive oportunidade de ver. Quem viu o Flamengo jogando em Cruzeiro, quem viu os outros, quem viu o Palmeiras, quem viu os outros times jogando, pra mim, tecnicamente, foi o pior jogo do Corinthians, que pro Corinthians foi bom.
2: Sim.
1: Então, o Corinthians que vai sentir muito a ausência do Alan, que foi expulso, E nesse jogo lá na Argentina, pra mim foi um dos melhores jogadores em campo junto com todo o sistema defensivo do Corinthians, que não deu oportunidade de chegarem até a meta do Hugo Souza. Então assim, eu acho que o pior pro Corinthians nesse confronto contra o Rosário Central foi a perda desse jogador que hoje é um dos melhores jogadores da equipe do Corinthians, que é o Alan, né?
2: É, o que você falou, realmente a defesa do Corinthians, ela foi protagonista, né?
1: Os dois laterais muito bem,
2: exatamente o que eu falei, acabou fazendo um grande jogo, né? Mostrando que, por exemplo, o ataque em relação ao ataque foi muito fraco, mas ele foi fraco como um todo, né? As duas equipes foram fracas, né? Não
1: buscaram
2: realmente o resultado positivo para sair com a vitória, né? O que fica pesando no caso, mais uma vez aí, você pode talvez, você vai comentar com certeza, é essa questão, por exemplo, mais uma vez, dos protocolos de racismo não acontecer, e geralmente nós falamos, acontecendo na Argentina, acontecendo no Uruguai, acontecendo em lugares, por exemplo, que o racismo é nítido, você está entendendo? E aí, vamos lá, existe um protocolo. Esse protocolo, ele tem que ser ativado. Esse protocolo foi determinado pela FIFA, né? E a Conmebol, presta atenção, só entrou nessa questão a partir de 2024.
1: Perfeito.
2: Quer dizer, há dois anos atrás a Conmebol entrou num protocolo da FIFA que já vem de muito tempo. Nós temos, inclusive, protocolos, por exemplo, fez até agora em nome, com o nome do próprio, nossa, me fugiu o nome dele agora, que é um protocolo em função do jogador brasileiro lá, que me fugiu completamente o nome dele agora, que é um protocolo no nome dele, quer dizer, quando o jogador põe a mão na boca pra não falar, né?
1: Vini Júnior,
2: com a mão na boca pra não falar, é punido. Se você botar a mão na boca, você é punido automaticamente, porque aquela coisa de você ficar escondendo, quando vai falar direto no jogador, é punição. Então, ontem houve mais uma vez uma ação, né? Independente se é torcida ou não, mas isso não muda e não tira o mérito do jogo que foi jogado de 0-0. Mas, é o que eu falei, se o protocolo acontece e nós temos casos de punição nesse sentido, né? Talvez o jogo seria positivo pro Corinthians.
1: Verdade.
2: Talvez não seria nem jogar o jogo de volta. Então, mais uma vez, é o que eu falei. Pra mim, a Conmebol deu uma pisada na bola, você tá andando, protegendo a entidade, né? E não querendo fazer o acionamento correto.
1: E até porque, Biruta, isso tá filmado.
2: Sim.
1: Tá filmado. O garoto, inclusive, ficou até triste, né? Moleque novo, pô, um adolescente, cara, fazendo, depois o adulto ainda compartilhando com ele, imitando macaco, enfim. Você pega uma situação chata, cara. A gente fica triste de fazer esse comentário, de falar aqui novamente sobre racismo. Pelo amor de Deus, estamos no século XXI, acabou, para com isso. Mas, infelizmente, a Conmebol não tem punido com rigor que deve ser punido. Sim. Esse tipo de situação, e a gente só lamenta que isso aconteça. E eu tenho que continua acontecendo no nosso futebol, principalmente aqui na Europa. Se evoluiu muito ainda, tem que evoluir muito mais, mas tá à frente da gente aqui na Sul-Americana, né? Tomara que isso mude. Mas o Corinthians tem amplas possibilidades de passar, um resultado muito bom jogar fora de casa contra o Rosário Central. Um time, como eu vou voltar a falar, a ser repetitivo. Um time, pra mim, muito limitado tecnicamente do Rosário Central. Então, o Corinthians dentro de casa, de repente, aí, quem sabe com a volta do Roberto, consiga passar de fase e chegar nas quartas de finais da Copa Libertadores.
2: Sim.
1: Lembrando que o Diniz, depois do jogo, também deu uma entrevista falando que se decepcionou, ficou muito triste com essa não renovação do Memphis, que já estava contando com esse jogador pro restante da temporada. E essa novela ainda não acabou, hein? A novela que a gente fala da renovação do Memphis ainda pode ter outros capítulos aí pela frente. Corinthians corre o risco de ter que pagar todo o contrato. Sim. Do jogador. Porque isso aconteceu comigo, vou falar aqui para quem tá nos ouvindo na rádio. Eu, quando saí do São Paulo tinha me proposto uma rescisão de contrato, e eu aceitei essa rescisão de contrato, porque eu já tinha assinado um pré-contrato com o Santos, e depois o São Paulo voltou atrás, falou que não ia me liberar pro Santos, enfim, que queria alguma compensação financeira. E a doutora Gislane, que era advogada do Sindicato dos Atletas, meu amigo Fernando, Papo de Goleiro, entrou aqui, grande abraço, irmão. A doutora Gislane falou: não, se o teu empregador te propôs uma rescisão de contrato, você pode não aceitar, mas ele não pode voltar atrás, ele não pode despropor uma rescisão de contrato. Eles propuseram, você pode não aceitar. Não, eu não quero, não aceitei isso, agora eles não podem voltar atrás. Então isso pode acontecer com o Memphis, porque o Corinthians já tinha proposto uma renovação de contrato com o Memphis. O Memphis já tinha aceitado, reduziu as bases salariais, reduziu tudo, só faltava assinar. E agora o Corinthians foi e voltou atrás. Então ele pode cobrar que o Corinthians cumpra com ele o que foi proposto, imposto, então pode pagar esses 2 anos de contrato, mais de 100 milhões de reais em dívida, e ele pode ficar em casa recebendo o Corinthians. Por isso, pode ter novos capítulos, o Corinthians está pedindo desculpa, querendo voltar atrás, querendo renegociar com ele, querendo trazer ele de volta, enfim. Então essa novela pode ir longe ainda, e mais uma vez mostrando o amadorismo da diretoria do Corinthians, cara. Será que você não tem um assessor jurídico, um departamento jurídico, para ver que isso vai dar problema? Com cara, certeza. Nós propomos para ele a renovação de contrato. Agora não tem como voltar atrás, não, cara. Melhor de pagar aqui e ter um jogador à nossa disposição do que correr o risco de pagar até o final do contrato dele, aí mais 2 anos, essa bolada que ele tem para receber.
2: Eu acho que no caso aí, por exemplo, é ir buscar o dinheiro e pagar. Porque se realmente ele for entrar na justiça, realmente ele vai ganhar os direitos. Diz a mídia, né, não é uma verdade, que ele está disposto a sentar na mesa e cumprir o contrato dele, sim. Ok, né? Claro, para quem joga só 16 partidas por ano, tá fácil. Né? Receber o dinheiro facinho, 170 milhões, 180 milhões, é como eu falei, perfeito. Mas eu acho que realmente faltou. É amadorismo que você falou.
1: Amadorismo. O Fernando concordando com a gente aqui, no papo de goleiro. Falou assim, isso não acontece nem em time de várzea, cara. Isso aí, com certeza, cara. Até porque agora, eu acredito ainda que isso vai dar uma reviravolta, que o Mestre vai assinar, porque é melhor você pagar um jogador que você tá usufruindo dele, que ele tá jogando, tá ajudando o teu time, do que você pagar ele em casa, correr o risco de pagar em casa. Só que aí o clima já azedou. Porque fica aquela coisa chata, pô, eles não queriam aqui, eu forcei a barra pra renovar Corinthians, enfim. Então ficou um clima chato. Mas vamos ver, até segunda-feira a gente deve ter novidades a respeito disso, e vou passar rapidinho aqui, acabamos de falar da Libertadores, falar dos confrontos que teremos aqui pelo Campeonato Brasileiro, a 23ª rodada, que começa o famoso amanhã, no sábado. Teremos Fluminense e Palmeiras às 16h30, teremos Atlético Paranaense e Bragantino às 18h30, teremos São Paulo e Curitiba às 21h. Eu estarei presente no Morumbi, no Camarote dos Ídolos, ajudando o Tricolor a conseguir uma bela vitória e subir um pouquinho dessa tabela de classificação, lembrando que o Curitiba não vai ser um jogo fácil. Curitiba é o terceiro time com melhor campanha fora de casa, mas eu acredito, depois desse empate no Bolívar, que a gente vai conseguir essa vitória contra o Curitiba. No domingo teremos Chapecoense e Bahia, nesse jogo das 11 horas que eu gosto muito. Vasco da Gama e Santos, jogaço também, às 16 horas. Teremos Atlético Mineiro e Grêmio às 16 horas também. Teremos Mirassol e Flamengo às 18h30. Teremos Vitória e Botafogo também às 18h30. Teremos Cruzeiro, Corinthians e Cruzeiro, Corinthians jogando na Neoquímica Arena às 19h30. E fechando a rodada, um jogo isolado na segunda-feira entre Internacional e Remo às 20 horas, Miruta.
2: Grandes jogos aqui de qualquer maneira. É o caso do Fluminense e Palmeiras, né? Um grande jogo. Fluminense na crise, né? No caso, né? E o Palmeiras podendo até jogar com time reserva, realmente, no caso, que pode ser um grande resultado pro Palmeiras e para esse jogo com o time reserva, né?
1: Será? Vai deixar o Flamengo correr o risco do Flamengo encostar ainda mais?
2: Mas é o que eu falo, porque ele tem uma decisão para fazer de Libertadores de América, né? Mas é que você falou, reserva do Palmeiras é um grande time.
1: É verdade. Ia brigar pela Libertadores do Brasileiro.
2: Pela crise que o Fluminense está passando, pode até ser um grande resultado, né? Outro grande jogo também que você acabou de comentar é São Paulo e Curitiba, porque os dois estão muito próximos da tabela, né? Mas o Curitiba tá numa ascensão, né? Diferente do São Paulo, que tá com dificuldade, no caso.
1: E o Curitiba tá jogando melhor fora de casa que em casa, esse é o problema.
2: E no caso, por exemplo, nós temos um grande confronto de Corinthians e Cruzeiro, o Cruzeiro do nosso grande JP, né? Duas equipes que também estão decidindo campeonatos, Copa do Brasil, Libertadores de América, assim por diante, né? Então vai ser um grande jogo, sim. E é claro, e o Santos e Vasco, é a briga para a parte baixa da tabela, né? No caso, né? Quer dizer, brigando lá para quem se salva nesse momento de reta final, nesse momento de campeonato brasileiro. Então o Vasco um pouquinho vantagem, o Santos um pouquinho vantagem? Não. Não tem vantagem nenhum dos dois. Os dois têm a mesma pontuação, mesma situação. Vai ser um jogo difícil de assistir.
1: Quem entrou aqui? O Jorginho Penta, lateral, nosso Penta, entrou aqui com a gente. Obrigado, Jorginho, pela parceria. Joguei com ele no Flamengo. Que legal. Miruta, bom final de semana pra você. Segunda-feira estaremos de volta, se Deus assim nos permitir.
2: Se o Jorginho clicar nós no Instagram dele, nós bombem. Obrigado aí pelo carinho do Jorginho aí. Jorge, obrigado mais uma vez pela oportunidade, ao PA, Patrícia. Final de semana maravilhoso pra todo mundo. Lembrando que nós estamos caminhando para o encontro da Igreja Ser Filho e nós estamos empenhados em salvar almas.
1: Amém. Que legal. agradecer a todos aí, vocês que nos acompanharam até agora, agradecer a vocês, nossos colaboradores, a Rede Gama de Mercado, Quatro Mercados à tua disposição, no Getúlio, na Capricórnio, 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Ah, agradeço vocês mais uma vez por estar com a gente até agora. Vocês têm um final de semana abençoado. Fiquem com Deus. Até segunda-feira, se Deus assim nos permitir. 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

0: Marcos e Belucci como um beijo. E Joca Ferreira aqui com você, chegando aqui na programação da Onda. Vamos que vamos aqui. Tá tudo bem? Tá tudo certo? Tranquilo, daqui a pouco, depois dos comerciais, começa o Toca Todas. É o momento de você pedir a sua música e você participar. Pede aquela que faz tempo que você não ouve aqui na programação da Onda. Vai mandando o seu áudio, mandando a sua mensagem aqui no WhatsApp da Onda. 38826000. Tô esperando. 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
0: E o Centro Nacional de Furacões dos Estados Unidos emitiu alerta de furacão para Big Island, no Havaí, com a aproximação da tempestade tropical Lala, que deve se intensificar antes de passar perto da ilha no próximo sábado. Lala está a 890 quilômetros a leste-sudeste do Havaí, com ventos sustentados de até 95 quilômetros por hora. O sistema avança para o oeste e deve passar perto de Big Island. Chuvas devem atingir as ilhas havaianas a partir do fim da tarde desta sexta-feira, acompanhadas de ventos fortes e mar perigoso. São previstas tempestades intensas e aproximadamente 127 a 254 milímetros de forma generalizada, e podendo chegar a 508 milímetros em áreas isoladas. O volume de chuva pode provocar enchentes e deslizamentos com risco, e a vida total pode mudar em Big Island. Um alerta de furacão indica que essas condições são esperadas e costuma ser emitido 36 horas antes da chegada de ventos de tempestade tropical.
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0: verdade. Vai pedindo a sua música pelo 3882-6000. A sua música preferida. A música que você, inclusive, faz tempo que você não ouve, pode ouvir aqui também. Com certeza, já vai mandando também seu boa tarde. Fique à vontade. Estamos aqui nessa sexta-feira. Sextou pra você? Tudo tranquilo? 14 de agosto 2026. Hoje, o dia 14 de agosto, inclusive, é aniversário do município de Apiaí, em São Paulo. Barbacena, interior de Minas. Eita, Barbacena. Barro do Mendes, Caculé, Candeias. Candeias, ó, Sátiro Dias também no interior da Bahia. Parnaíba, no Piauí, e Quixeramobim. Quixeramobim também no Ceará. Que coisa, hein? Hoje é o dia desse grande profissional, o dia do cardiologista, que é o especialista na medicina que se ocupa do diagnóstico de tratamento das doenças que acometem o coração, bem como os outros componentes do sistema circulatório. Médico especialista nessa área é o cardiologista. Portanto, a todos esses profissionais, nosso grande abraço e os parabéns aqui da Onda FM. Hoje é o Dia Nacional do Combate à Poluição, Dia Nacional de Conscientização sobre a Paternidade Responsável. E você que está participando aqui com a gente, nosso muito obrigado. Vamos que vamos, vai pedindo a sua música. A gente já vai abrir aqui com um pedido. Vamos, já começa aqui com um pedido aqui da Ana Clara e o Ângelo, que estão ouvindo, estão curtindo. E também nesse pedido tem a Suzana e a Renata também. A Suzana e o Renato. A Suzana e o Renato também, que estão ouvindo, estão curtindo, querem ouvir também essa música aqui, 10 minutos longe de você, que você vai ouvir aqui juntamente com a Ana Clara e o Ângelo.
1: Oi, Jota, tudo bem, meu amigo? Sou a Ana
0: tudo
1: Clara,
0: bem?
1: Aqui de Ilha Bela. Uma ótima sexta-feira a todos os ouvintes da Onda.
0: Amém.
1: E queria aproveitar para oferecer uma música pro Ângelo. A música do Vitor e Léo, 10 minutos longe de você. 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
0: muito
1: te
0: bom.
1: Te amo, vida. E vem pra Onda, que a Onda é muito mais.
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0: muito mais, Léo Magalhães, a culpa é sua. Já ouvindo e curtindo aqui pra você no Toca Todas. Tá tudo bem? Tá tudo certo? Espero que sim. Sextou aí, bebê? Tudo tranquilo? Vamos que vamos. Totalmente sua. E sua principalmente de você não participar aqui com a gente, hein? Pode participar. Se você não participou ainda, pode participar. Fica à vontade, mandando seu áudio. E todos os nossos queridos ouvintes que sempre participam todos os dias estão aqui. Nosso muito obrigado. É um prazer enorme ter você aqui, sempre na programação da Onda. A Onda é muito mais. Daqui a pouco, mais pedidos musicais.
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0: onda é muito mais você ouvindo e curtindo aqui o Toca Todas. Muito boa tarde para você de todo o Litoral Norte. A Alessandra que está ouvindo com a gente, obrigado, querida. A Juliane Caroline, bem-vinda. E também a Rosemeire Costa, boa tarde.
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0: Um abraço ao Dorinho também, a Carol. As meninas do Comida Mineira, aí no Perequê, Ilha Bela. E também vai pra Cláudia, Jardim Jaqueira, a Adriana do Jaraguá.
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0: Vamos que vamos aqui na programação da Onda. Muito bom, hein? Resenha do Alex, um grande abraço aí na Ilha Bela. Vamos que vamos, amigão.

0: onda é muito mais. Lucas e Igor Flash, pra você que está ouvindo, tá curtindo aqui na programação do Toca Todas. Isso mesmo, continue participando. Um abraço ao Marcos Vinícius aí do Pegorelli, um grande abraço, meu amigo. Tudo de bom pra você, queridão. Daqui a pouco, mais pedidos musicais.
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0: Um excelente final de semana para você que ouve a Onda FM. Muito obrigado, olha aí, pensamentos positivos e seguimos juntos aí para curtir esse final de semana também aqui juntamente com a Onda. Pra você que tá participando aqui com a gente, mandando seu boa tarde. Quem está ouvindo também é o Duvamar, o Felipe e o Sassá também, né, Duvamar? Um abraço, meu amigo. Tá curtindo aqui a programação da Onda, DJ Rogerinho, DJ Mariano, também ouvindo e curtindo aqui a programação. Quem mais aqui? Joca. Temos também os nossos amigos motoristas de todo o litoral norte, tá curtindo aqui a programação, os pescadores, amigos professores também que estão ouvindo e curtindo. Para você na travessia de Balsa, São Sebastião, Ilhabela, aos amigos motoristas por aplicativo, também motorista do transporte alternativo, a Andressa Nazaré chegando por aqui, querida, boa tarde. A Eloá e a Andressa e o Binho estão ouvindo e curtindo. Eloá e Andressa, o Heitor, né, Andressa? A beijoca, excelente final de semana.
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0: Super Binho.

0: Onda é muito mais, Diego e Vitor Hugo, pra você aqui na programação do Toca Todas. É o momento de você estar pedindo a sua música, tá participando aqui, inclusive aquela que faz tempo que você não ouve e vai ouvindo aqui na programação da Onda. Vamos que vamos, daqui a pouco mais pedidos aqui no WhatsApp da Onda no 38826000. Tá tudo bem, tá tudo certo? Muitíssimo obrigado aqui por sua preciosa participação aqui na programação da Onda. Então daqui a pouco mais pedidos musicais.
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0: E o ministro Flávio Dino do STF, Supremo Tribunal Federal, retirou sigilo de 3 decisões que dão mais detalhes sobre o esquema de corrupção sob investigação no Maranhão, que vão de obstrução de justiça a desvio de emendas e contratos e assassinato. O caso ganhou repercussão porque o magistrado teve o seu esquema de segurança violado por um dos investigados, que vazou dados e deslocamento de Dino e sua família no estado. Dino aponta que as medidas obstrutivas de interesse da organização criminosa envolveriam policiais federais e civis, advogados, políticos, entre os quais um senador da República. Também para impedir as investigações, ocorreram manipulações envolvendo vagas e indicações ao Tribunal de Contas, conclui. Uma das decisões aponta a atuação do senador Weverton Rocha, do PDT do Maranhão. Segundo a Polícia Federal, o objetivo do parlamentar, que é um dos vice-líderes também no Senado, era travar no STJ do Superior Tribunal de Justiça o andamento da apuração do assassinato de um empresário maranhense em 2022. A Polícia Federal registra diálogos entre o parlamentar e o ministro Humberto Martins, que relatava o caso na corte e foi alvo de queixa pela família do autor do assassinato ao Supremo.
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0: excelente final de semana. Para você que ouve e curte aqui a programação da Onda. Opa, muito obrigado por sua participação. João Belarmino tá ouvindo também. Meu amigo Amarildo, que está no alto da serra aí, em Pouso Frio. Tudo de bom para você, queridão. Sempre sintonizado aqui na programação da Onda. Quem tá ouvindo, tá curtindo também aqui com a gente, é a Jane. Oba! Tudo bem, Jane? Ela que quer curtir o Geninho aqui também, né, Jane? Jane do Gaivotas, vai ouvir e curtir. Você também que está aí a fim de ouvir e curtir. A Paloma também, a rainha da limpeza, curtindo a programação da Onda.
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1: 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Morando sozinho. João Neto e Frederico. Pra você que tá ouvindo, tá curtindo. Ó, João Belarmino. Tudo bem, João? Vamos que vamos. Ele quer ouvir Zezé de Camargo e Luciano. Mandando aí para o seu encarregado, o Didi, que tá ouvindo, tá curtindo. O Jenny, aí o filho do Didi também. Estão aí num churrasquinho legal, né, João? Grande abraço, meu amigo. Tudo de bom para você. A Luciana e o Wesley do Travessão também.

0: onda é muito mais. Você ouvindo e curtindo aqui a melhor programação é o Toca Todas. Nosso muito obrigado pelo 3882-6000. Você continua pedindo a sua música. A onda é muito mais.
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0: 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Boa tarde, tudo bem, querida? Aí você ouvindo e curtindo aqui a programação da Onda, tá certo? Nadir Festas, que fica na Alta Pender, em São Sebastião, no centro de São Sebastião, e também no Perequém, Ilha Bela, lá na Princesa Isabel, tá certo? Então hoje tem sorteio pra você, pra quem completa mais um ano de vida entre o dia 1º e o dia 14 de agosto, tá bom? 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

0: vocês, a Vini Vini, pra você aqui na onda, e a Mari Fernandes, e com essa daqui vai encerrando pra você aqui o Toca Todas desta sexta-feira. Sextou ou não sextou? Claro que sextou, pra você que está ouvindo, tá curtindo em todo o litoral norte, nosso muito obrigado, vamos que vamos, tá tudo bem? Tá tudo certo com você, você ouvindo e curtindo aqui a melhor programação. O Toca Todas volta segunda-feira a partir das 14h. Às 14h tem Toca Todas, que é de segunda a sexta, das 14h às 16h. Ainda temos aqui um boa tarde muito especial aqui da Lu de Lorena para o Michael Fabrício, né? Isso, Lu, muito obrigado, Lu, saudades total aí. É a Lu para o Michael Fabrício, ouvindo e curtindo aqui a programação da onda. Lu de Lorena, é isso aí, saudades, tá certo. Muito obrigado para você que está ouvindo, tá curtindo em todo o litoral norte, a querida Cláudia do Jardim Jaqueira. Opa, a Luciana e o Wesley também do Travessão, e a Cris e o Júnior Ferreira, Super Cris e o Júnior Ferreira, ouvindo e curtindo. A Super Valéria também aí com as meninas que estão ouvindo, a dona Cleide também, e o seu filho Cauê Eduardo, que estão curtindo também aqui a programação da onda, e juntamente também com a Valéria, tá também as meninas aí ouvindo e curtindo a melhor programação de todo o litoral norte. Nosso muito obrigado, é a Cleide e a Pati, tá certo. A Jane também do Gaivotas, muito obrigado. 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
0: E a goleada sofrida pelo Botafogo para o Cienciano por 6-1 complicou a vida da equipe carioca nas oitavas de final da Copa Sul-Americana. Após a partida, o técnico Franklin Carvalho e o zagueiro Ferraresi pediram desculpas à torcida e admitiram que o elenco sabia que a bola aérea era o ponto forte do time peruano. O técnico Franklin Carvalho disse que o Botafogo sabia da dificuldade de jogar no estádio Garlaciazo de la Vega, a mais de 3.300 metros acima do nível do mar. O comandante também reforçou que o elenco se preparou para o jogo aéreo dos peruanos, mas não adiantou dos 6 gols do Cienciano, inclusive que 4 saíram de jogadas pelo alto. Na saída do campo, o zagueiro Nahuel Ferraresi reforçou a preocupação do Botafogo com bola aérea. O defensor ainda criticou o primeiro tempo do Glorioso, que foi para o intervalo perdendo por 4-0 no placar.
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seguimos aqui para você na melhor programação de todo o litoral norte. Aqui é o Joca Ferreira, nesta sexta-feira, 14 de agosto de 2026. Quero mais uma vez lembrar você que daqui a pouco tem um sorteio aqui para você de um almoço para você do restaurante Bem Bolado. Exatamente, basta mandar a mensagem Bem Bolado aqui no WhatsApp da Onda, tá certo? Nome completo e o bairro, você estará concorrendo. Daqui a pouco tem sorteio. Hoje também tem um sorteio também do aniversariante da quinzena. Hashtag quero meu bolo, nome completo, bairro e data de nascimento. E você participa aqui com a gente nessa sexta-feira. Sextou ou não sextou? Fala pra mim, fala comigo. Hoje, dia 14, é o aniversário do município de Apiaí, em São Paulo. De Barbacena, interior de Minas Gerais. Barra do Mendes, Caculé, Candeias, Guanambi, Sátiro Dias na Bahia e também Parnaíba no Piauí. Hoje é o dia do cardiologista, dia nacional do combate à poluição, dia nacional de conscientização sobre a paternidade responsável. Agora, Danilo e Davi.

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Uou, mandando muito bem aqui na programação da Onda. Você que está ouvindo, está curtindo aqui em todo o litoral norte. É isso aí. E atenção, atenção, você que está aí, inclusive já faz tempo já, aguardando para você aqui curtir esse almoço no restaurante Bem Bolado. 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E atenção, atenção, vamos então aqui o super sorteio para você na programação da Onda. Vamos embora, vamos embora, vamos embora. Opa, maravilha. Vamos lá. Para você então, para ir almoçar num restaurante Bem Bolado, tudo por conta da Onda FM, é um voucher no valor de R$60. Atenção, atenção, Vitor Augusto de Resende. Aê, Vitor! Vitor Augusto de Resende faturando aqui para você almoçar no restaurante Bem Bolado em São Sebastião, no centro de São Sebastião. Lembrando que sexta-feira próxima tem mais. Se você não fatura agora, sexta-feira que vem tem mais. Daqui a pouco para você o sorteio, para você que já mandou também aqui. Olha só, mandou a hashtag Quero Meu Bolo, nome completo, data de nascimento e o bairro. Daqui a pouco tem o sorteio do aniversariante da quinzena. Quem completa mais um ano de vida entre o dia 1º e o dia 14 de agosto? Já já tem sorteio.

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É muito mais você ouvindo e curtindo aqui a melhor programação de todo o Litoral Norte. Muito boa tarde, excelente final de semana para você que ouve e curte aqui a programação da Onda. Gustavo Mioto.

0: Onda é muito mais para você, o Péricles, aqui na programação da Onda. É, Péricles e a Ana Castela mandando muito bem aqui para você em 101.1 e você curtindo a melhor programação. Agora tá na hora também daquele gente fazer aquele super sorteio para você que está ouvindo, já está aguardando já há muito tempo. O sorteio aqui da programação da Onda do aniversariante da quinzena. Isso mesmo, vamos que vamos aqui na programação da Onda para você que está ouvindo, tá curtindo em todo o litoral norte. E é o seguinte, a promoção aqui do aniversariante da Onda é muito simples, é muito fácil. Você manda a sua hashtag quero meu bolo, nome completo, bairro e data de nascimento. E tem que estar completando mais um ano de vida na quinzena. Ou seja, dessa vez é do dia 1º ao dia 14 de agosto. Então vamos agora ao sorteio para você aqui, todos os nomes já em nosso computador, para você já conferir agora aqui quem pode faturar, de repente, quem é o aniversariante, quem é o sortudo ou a sortuda que vai faturar aqui esse delicioso kit de aniversário aqui da programação da Onda. A Onda é muito mais. Vamos lá, é agora. 3, 2, 1, opa, valendo, parabéns pra Valéria Aparecida Lemes. Valéria, oh, olha que legal, ela que completou mais um ano de vida no dia 11 de agosto, tá dentro dos conformes aqui, colocou a hashtag quero meu bolo, tá certo, então, muitíssimo obrigado por sua participação e mais uma vez, parabéns, feliz aniversário, é isso aí. Agora vamos para o próximo, para a próxima quinzena, estaremos sorteando agora no dia 28 de agosto. Portanto, aos aniversariantes que completam mais um ano de vida, do dia 15 ao dia 28, agora estarão concorrendo. Quem faz do dia 15 ao dia 28, dia 28 tem sorteio aqui na programação da Onda. Parabéns aí mais uma vez a dona Valéria, ouvindo e curtindo. Feliz aniversário, completando mais um aninho de vida. É isso aí, dona Valéria. Obrigado, um grande abraço. Sintonizado, excelente final de semana e mais uma vez, parabéns. E de repente você pode faturar o seu. Fique ligado aqui na programação da Onda. A qualquer momento aqui pelo 3882-6000. A Onda é muito mais.
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0: As três redes de TV brasileiras estão articulando em Brasília a publicação de um decreto que obriga os fabricantes de controles remotos a implementarem um botão para a sintonia direta do sinal das emissoras de TV aberta. O objetivo é que funcione como um atalho, assim como as teclas que enviam os usuários diretamente para algumas plataformas digitais. Muito bem, a ideia partiu do SBT e encontrou coro na Band e também na Globo, além também da ABERT, da Associação Brasileira de Emissoras de Rádio e Televisão. A expectativa é de que o presidente promulgue o projeto por decreto presidencial ainda neste ano. Em conversas, intermediários das empresas municiaram o político com informações sobre o assunto. Muito bem, as redes alegam que os fabricantes privilegiam as empresas de streaming ao indicarem somente plataformas como YouTube, Disney, Netflix e Amazon nos controles de aparelhos modernos. E além disso, segundo as emissoras, existe uma dificuldade do telespectador pouco familiarizado com novos comandos de televisões conectadas em achar os sinais da TV aberta, o que atrapalha até mesmo os índices de audiência.
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1: Pra pisar na lama, lógico. A onda é muito mais, 5h23. Excelente final de semana, você ouvindo e curtindo a melhor programação. Boa tarde.
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A Onda é muito mais. Pra você aqui na programação da Onda, Israel e Rodolfo, arruma um baum aí, quero ver. Vamos que vamos, a Onda é muito mais. Você ouvindo e curtindo a melhor programação, daqui a pouco mais músicas.

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0: Seu Jobson Souza aqui pra você na programação da Onda e Momô. Vamos que vamos, excelente final de semana, você ouvindo e curtindo a melhor programação de todo o Litoral Norte. Lembrando que amanhã, inclusive no sabadão, às 10 da manhã, também tem pra você o Som dos Bairros. Que é das 10 da manhã ao meio-dia. E ao meio-dia tem roda de samba, é a roda de samba mais famosa do Litoral Norte, que é no sábado, do meio-dia às 2 da tarde. Sábado e domingo, aqui na programação da Onda. Você tem encontro marcado com o melhor do samba e pagode todo sábado e domingo, tá certo? Vamos que vamos aqui na programação da Onda. Tá chegando pra você notícias aqui pra você que tá sintonizado em todo o Litoral Norte. 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
0: E a passagem rápida de uma frente fria pela costa de São Paulo vai diminuir um pouco as temperaturas máximas hoje e amanhã. Conforme a MetaBlue, a partir de domingo as temperaturas já voltam a subir, ficando acima dos 30 graus, ao menos até quinta-feira. E o dia de hoje começou com muitas nuvens, redução de visibilidade por conta de formação de névoa úmida, vento de sudeste, termômetros em média na casa dos 16 graus. Uma frente fria de fraca atividade chuvosa avança pelo oceano na altura da costa litorânea de São Paulo. O sistema deve provocar chuvas isoladas de fraca a moderada intensidade em alguns momentos. Por conta dessa condição meteorológica, as temperaturas não sobem muito, afirma o Centro de Gerenciamento de Emergências Climáticas da Prefeitura de São Paulo. A expectativa é de que amanhã inicie com muitas nuvens, chuviscos intermitentes no decorrer da madrugada e termômetros em média na casa dos 16 graus. Já no domingo, o sistema frontal se afasta do litoral de São Paulo e as condições do tempo começam a mudar. O dia será marcado por predomínio de sol entre poucas nuvens. E tem um alerta também que a Defesa Civil faz. A Defesa Civil de São Paulo já havia emitido, inclusive, um alerta para uma onda de calor que deve atingir o estado ao menos até quarta-feira. E a previsão indica temperaturas de 7 graus acima da média em áreas do interior, além de baixos índices de umidade e aumento do risco de incêndios na vegetação.
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Seguimos aqui coladinho, coladinho, aqui com o Zé Vaqueiro, aqui na programação da Onda. Tá tudo bem? Tá tudo certo? Desejando para você um excelente final de semana. Os nossos queridos ouvintes que sempre curtem, sempre estão ligados, sempre participando aqui com a gente. Excelente final de semana. Vamos que vamos. A Onda é muito mais.

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0: muito mais. Excelente final de semana.
1: É inevitável. Você pode.

A Onda é muito mais, Cleiton e Romário, Se Eu Te Perder. Aqui pra você na programação da Onda, sintonizados em todo o litoral norte. E olha só, temos informações aqui do site, inclusive da CEMIL, que cuida da travessia de balsa São Sebastião e Ilhabela. E nesse momento, o tempo de espera de São Sebastião para Ilhabela é de 30 minutos. Aliás, 30 minutos em ambos os lados. Também na Ilhabela, quem quer sair do arquipélago, o tempo de espera também é de 30 minutos para a travessia de balsa São Sebastião e Ilhabela. E o sistema no momento opera com 5 balsas. 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

A onda é muito mais, você ouvindo e curtindo a melhor programação de todo o Litoral Norte. Excelente final de semana. Mais uma vez, lembrando, amanhã, a partir das 10 da manhã, tem pra você o som dos bairros. Ao meio-dia, como acontece todo sábado e domingo, a partir do meio-dia, tem roda de samba. É a roda de samba mais famosa do Litoral Norte, a roda de samba da Onda. Pra você que tá ouvindo, tá curtindo, você que tá aí na travessia de Balsas, São Sebastião, Ilhabela, que tá ouvindo, tá curtindo aí. Meu amigo Vitão, boa tarde, Vitão. Tudo de bom pra você, queridão, é isso aí. A Adriana do Jaraguá, que já está curtindo aí também. Nosso muito obrigado, maravilha. Alô, Mané, um abraço, meu amigo Manuel, sintonizado aqui também na Onda. O Super Felipe também, que tá sintonizado em todo o Litoral Norte aí, tá curtindo com a gente. Vladimir Cruz, um abraço, meu amigo Vladimir, DJ Alex. Também tá curtindo também. A querida Isadora, a Dorinha, que tá curtindo aqui. Duvamar, que tá curtindo aí também com os amigos, com o Felipe, com o Tony e o Sassá também, né, Duvamar? Um abraço. O Evaldo, também o Hélio, o Tião da Barra, nossos amigos aí, o Enéas, também a Gabi e os quitutes da Gabi curtindo aqui a programação da Onda. Minha amiga Soninha também sintonizada. Pra você que tá na travessia de Balsa, São Sebastião e Ilhabela, os amigos também do Pontal Santa Marina, não é isso? Curtindo a programação da Onda. A Vânia lá do Travessão, ô Vânia. Irã, meu amigo Irã lá do Morro dos Mineiros, sempre curtindo também aqui a programação da Onda, não para, é um ouvinte assíduo, sempre que tá curtindo também aqui com a gente. Tem também o Irã também, motorista aí também da saúde, tá curtindo também. O Cido e a Fabi, sintonizados, a filha da Dona Celeste e a Dona Celeste também ali, um beijão Dona Celeste, excelente final de semana para você. Mais uma vez parabenizar a Jane, que também aniversariou nessa semana, né Jane? A Super Valéria também, que faturou aqui, obrigado ao Johnny Aleixo, a Márcia Helena, oi Márcia, Márcia Helena lá do Golfinho, um beijão para você, obrigado querida, excelente final de semana, Super Marília Azevedo, e parabéns a Marília Azevedo também, curtindo aqui a programação da Onda, não é isso? Ellison Maicon dos Santos, muito obrigado. A Super Cláudia também, o Diógenes, meu amigo também, amigão Diógenes aí também, toda a equipe da saúde, né Diógenes? Um abraço, queridão, tudo de bom pra você, excelente final de semana. A Vânia disse que tá limpando a casa, aproveitando aí, ouvindo a Onda e limpando a casa, né Vânia? Obrigado, querida, tudo de bom pra você, Vânia, que tá aí no travessão, obrigado. Deus abençoe, tudo de bom pra você, sempre curtindo aqui a programação da Onda. Tá certo pra você na travessia de Balsa, São Sebastião e Ilhabela, os amigos da Costa Sul de São Sebastião. É isso aí, pra você aí também do Sul da Ilha, os amigos também do Alto da Barra Velha, é isso, Gilson, Nilson também, o Ayrton, é isso, Paulinho Ceará também que tá curtindo, Fernando da Margarita. Alô, Fernando, um abraço, meu amigo, tudo de bom pra você. Sucesso, saúde, paz, excelente final de semana. Vamos que vamos, a Onda é muito mais.

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2: Felipe Araújo, de um jeito um tanto quanto diferente. Mais ou menos assim, ó.

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